É forte, camisa 10 e Hugo Guilherme. Meu santo, seu santo, é tudo forte, graças a Deus. 9:15, boa noite, Letícia. Bem-vindo à nossa programação. Quer curtir a calcinha preta? E o Rodrigo Teaser. Bom demais!

então. Alô, Matheus, bem-vindo, boa noite. Bem-vindo à nossa programação, já tem seu som aqui, hein? Quer recordar num hit que voltou à tona nos vídeos viralizados nas redes sociais aí, nessas últimas semanas. O ano era 86, então daqui a pouquinho vamos tocar pra você ela, viu? Olha, falar sobre saúde, gente, um surto de ebola já soma 516 casos suspeitos e 131 mortes no Congo. Também a OMS demonstrou preocupação, hein? A OMS está mais preocupada com o ebola do que a Covid aquele ano. A OMS demonstrou preocupação intensa com a velocidade e a escalada do surto de ebola no leste do Congo. Segundo dados divulgados hoje, terça, por autoridades de saúde citados pela agência Reuters, que já são mais de 516 casos suspeitos, 131 mortes associadas à doença no país, notícia.

avançam as ações de vigilância, rastreamento de contatos e testagem laboratorial. Temos que rezar, torcer e manter vigilante. Vigilantes são as redes sociais e os seus contatos.

0: direta lá no Vini Júnior.
1: Bom dia, fica bem, kkkk, escreveu Zé, deixando seguidores em êxtase. Eu tô passando muito mal, brigou.
0: Socorro, Zé, disse outro. Mas o BO todo foi que ele, durante a malhação, ele postou esse hit. Com ele, né?
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3: Ai, caramba!

0: Música pra logo de manhã, hein, Zé? Já já eu volto com você, muito mais. Indicação do Matheus com a gente também, 9:30.
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5: O mercado do feijão carioca apresentou preços remuneradores e boa movimentação. A saca de 60 quilos do produto Nota 9 está cotada na média de R$ 275. A oferta de lotes com padrão comercial superior e grãos claros permanece restrita, o que força os empacotadores a cederem aos preços pedidos para manter o abastecimento das gôndolas. O setor acompanha o desenvolvimento das áreas da segunda safra e começam a sofrer os impactos do outono seco.
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0: Boa noite, vamos recordar esse passinho que tomou conta das redes sociais e o Matheus é super fã dela, né? É a Madonita. Lembrou? Voltou à tona nesses últimos dias. La Isla.
8: Bita.
0: 9:32, boa noite. Ótima noite de terça.
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0: me balançou na sua noitinha. Recordamos 2008, Ti Ferreiro e a trupe paulistana do NX0. Boa noite, André. Bem-vindo, tá na audiência, na sintonia. Josué, boa noite também. Obrigadão pelo carinho, pela audiência aí. 999-86-1023. Sempre curtindo a boa musicalidade da Edu.
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0: É a sua companhia ideal nas nights. Geninho e a Mariana.
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Olha o Pericles e a Ana Castela, junção legal, simplesmente aconteceu, quase fechando a sua noitinha. 9 para as 10, amanhã estamos de volta no Bate Canal, a partir das 18 no seu boteco. E depois às 20 horas, logo no término da voz, tem mais uma edição da quarta-feira, esquininha da semana, Noite Educadora. Matheus e Cauã na sua timeline também. Eu volto amanhã, certinho? Valeu, Márcio! Boa noite, quer curtir o seu som? Vamos trazendo as últimas aqui. Sam Elton e a Britney, a complicada Britney. Hold me closer. Fui nessa. Madrugada abençoada e uma quarta-feira esplendorosa.

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4: A Educadora lembra você, chegando ao seu trabalho, ore e peça a luz divina. 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

0: só dá doido aqui de madrugada. Eita, Lelê, e aí, você tá bem? Como é que você passou de ontem pra hoje, Rodolfinho? Dormindo, bebê, com esse friozinho, com essa refrescada. Tá friozinho não, diria que refrescou, tá quanto agora? 17, 18, deve estar? Atualiza o nosso sistema ali, ó. Ei, quem vê pensa, hein? Tem um mega sistema aqui. 17 graus indicando chuva? Eita, Lelê, tomara que ela venha, mas enfim. Eu quero saber o seguinte, já estamos no meião da semana, cadê todo mundo? O Dudu por aqui, a TT ali, a gatíssima do outro lado.
1: Bom dia, minha família que me ama.
0: E aí, minha família que diz tanto que me adora, bom dia também, claro. Educadora. Seja muito bem-vindo, bem-vinda. 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Educador FM, Batatá, em São Paulo, são 24 horas no ar, direto, tocando a melhor música para a melhor ouvinte do Brasil.

0: Saúde, contando muito claro com a sua participação. Muito, muito bem, como sempre. Simbora com as velhinhas.
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0: Programação A Caminho do Sol deste meio da semana. Já estamos na quarta-feira, 20 de maio, 2026.
3: Bom dia.
0: Pra você levantando, se ajeitando, se preparando todo ou toda para trabalho.
3: Bom dia.
0: Pra essa galera, Dudu, chega aqui, bebê, que vem rasgando a noite adentro. Madrugada fora, garantindo, claro, o pãozinho nosso de cada dia. Sítios, chácaras, fazendas, enfim, essa galera da zona rural que não deixa a peteca cair jamais. Alô, cidade.
4: Brasil.
0: Lá na capital federal, são 5 horas em ponto e a gente vai começando com Biá e o Gino Franco, Travessia do Araguaia, enquanto preparamos nosso

0: Começamos bem, muito bem, a quarta-feira, meião da semana, 20 de maio de 2026. Ó, o maio indo para vinagre, como vovó dizia numa época de outrora. Aí você me pergunta, por que indo para vinagre, Rodolfinho? Sei lá. Minha avó falava muito isso. Quando alguma coisa tava acabando, alguma coisa não dava certo, ia lá, ó, já foi pro vinagre. Minha avó falava isso. 99986-1023 é nosso zapinho pra você se comunicar, mandar o seu bom dia, mandar o seu alô, enfim, e enviar aqui pra nós também seu signo. Claro que a gente quer saber o que os astros têm a dizer a seu respeito neste meião da semana. 17 graus no alto da Vila Cruzeiro, muita neblina na cidade, muita cerração também, diga-se de passagem, é bom alertando aí você que tá se preparando, principalmente pra pegar estrada, hein, meu bom? A coisa por aí não deve estar brinquedo, não. Eita, Lele, e se você estiver me ouvindo neste momento? Se bem que não tem como ainda, né? Vai estar escuro, eu ia falar. Tira uma foto aí pra gente ver como é que tá a coisa toda. Manda pra nós aqui. Mas não vai dar pra ter uma noção, né? Da estrada, não. Da cidade, sim. De repente, você tá por aí, se ajeitando, se locomovendo até o seu trabalho, enfim. Manda pra nós aqui no Zapim. 999-86-1023. Beleza?
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0: Minha amiga Renata, lá de Nuporanga, bom dia, minha querida, friozinho por lá também, deve estar uns 17, 16, segundo ela, a sensação é de menos. Ela é de Peixes. Ô, Rê, legal, os melhores são, você sabe, né? Deixa eu mandar um abraço aqui para minha amiga Bárbara também, bom dia, Rodolfo, vai um friozinho aí, é a Bárbara de Santa Rosa de Viterbo, que é também de Sagitário. Valeu, querida, tá anotado. Fala, Nor, meu amigo, bom trabalho pra você também. E o nosso amigo Reginaldo, vulgo Vanderlei, falou que a foto não aparece, a neblina, né? Não aparece nas fotos por conta. Ele fez um teste ontem. Se você jogar o farol lá adiante, ela aparece. Vai aparecer aquele risco assim do farol. Ou estou enganado? Reginaldo, meu filho, vulgo Vanderlei, vulgo Sidney Magal, do Xing Ling. Você já viu o Sidney Magal do Xing Ling? Não. É o Reginaldo. Ele comprou uma peruca, aquela Black Power, fica dançando a Sandra Rosa Madalena. Rapaz, é uma cena lamentável.

0: Aí sim, Léo Canhoto Robertinho e a página solta às 5:28. Tivemos ainda Amor pela Metade, João Renes mais Reni, Por Causa de Você, Irídio mais o Irineu e o Milagre da eu ia falar da Flecha, ó. O Milagre da Santa, Felipe mais Falcão. Fala Gilberto, falou que lá em Serrana já choveu, agora tá um pequeno chuvisqueiro. Eita, Lele, é o friozinho, viu, Gilberto? Começando o chuviscar. Segundo o nosso amigo Anor também lá no centro. É pra trazer o frio. 999-86-1023 é nosso zapinho pra você que está levantando agora. Vai lá, manda pra nós o seu bom dia e manda também o seu signo. Celina em Ribeirão Preto acabou de enviar também, ela é de Aquário, o tempo por lá bastante fechado e friozinho. Uai, será que hoje teremos então tal frio que tá pra chegar e nunca chega? Deixa eu ver. Não, continua 17, viu galera? 17 graus aqui no alto da Vila Cruzeiro, claro que a sensação que a gente tem é de menos, né? Mas enfim, e eu tô sem blusinha hoje, hein? Não trouxe minha jaquetinha, né? Como é que fala? Minha cacharrel. Ah, vou ter que ir embora pra casa. Você sabe o que mata velho, né? Duas coisas matam velho. É, não vou falar não.
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2: Educadora 531, deixa eu te fazer uma pergunta. Você que está me ouvindo agora, meu querido, minha querida ouvinte. Ó, você conhece ou já ouviu falar em Gavião Peixoto? Isso mesmo, Gavião Peixoto. Já já você vai saber.
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2: Tomara que venha chuva ao invés de sol, bebê. E aí, você já ouviu falar em Gavião Peixoto, não? Eu nunca tinha escutado falar, na boa.

cidade para se viver no Brasil. Tô indo para lá, demorou. Segundo o índice do Progresso Social, o IPS 2026, divulgado nesta quarta-feira, dia 20, o município recebeu 73,1 em uma escala que vai de 0 a 100. Ó, que beleza! Conhecida pela tranquilidade típica do interior de São Paulo, Gavião tem, acredite, 4.700 habitantes e se destaca pela evasão escolar quase zerada, ausência de fila por vagas na rede municipal e por ter aí um dos maiores PIBs per capita do Brasil, impulsionado pela presença da fábrica de aviões militares da Embraer. Vamos para Gavião Peixoto? Os caras ficam divulgando isso aí, agora todo mundo vai querer morar lá. Aí vai zoar a cidade toda. Na verdade é um vilarejo, né? Deve ser um vilarejo. Uma, como é que se dizia antigamente? Município, né? Como é que fala ali? O distrito, né? Gavião Peixoto, você conhece ou não? Eu nunca nem tinha escutado falar, meu velho. 4.700 habitantes. Eu estou indo para lá. Vambora para lá, gatona? Viver lá? Pessoal, que beleza? Todo mundo conhece todo mundo fala mal de todo mundo mete pau em todo mundo. O bom de cidadezinha pequena assim, que você é conhecido assim, né? Quem é você? Ah, eu sou filho da

0: Alto da Vila Cruzeiro, lá no Helena, tá chovendo, rapaz. Segundo meu amigo Marcelo, lá em Sertãozinho também, começou um chuvisqueiro por lá, ó.
1: Chuva fina caindo aqui em Sertãozinho, meu.
0: Olha lá.
1: Bom dia, bom trabalho.
0: Graças a Deus, né? Tomara que ela venha calmamente. E vai trazer o friozinho, hein? É, pode se preparando aí, coisa e tal. Você sabe que eu fiquei curioso com o tal do Gavião Peixoto, né? Tô aqui dando uma fuçada no Maps. Fica 2 horas e 11 daqui. 165 quilômetros, mais ou menos. 180, né? 180 quilômetros, mais ou menos. É, pra frente ali um pouquinho de Araraquara, pelo que vejo. Gavião Peixoto. Bora morar lá, não? 4.700 habitantes tem na cidade. Que legal, pessoa. Todo mundo conhece todo mundo. Bom que você vai voltar àquela época de outrora, fazer fiado. Mercadinho lá deve vender ainda na base da caderneta. Será que não? Pra pagar por mês? Aí você tá devendo 1.000 contos. Você vai lá só com 500, fala, ó, esse mês eu posso dar só 500. A pessoa pega. Antigamente era assim aqui, eu lembro da minha avó. Minha avó tinha conta no mercadinho ali do senhor João Nardi, comprava na caderneta mensal, né? Ó, fala lá que pra dona Lourdes que esse mês eu tô podendo dar tanto. Aí abatia só aquele valor ali, voltava e continuava comprando. E tava tudo certo, bebê. Era assim que a banda tocava antigamente. 5h43. Bom dia pra você que está levantando agora. Vai no zapinho, é o 999861023. Manda pra nós aí o seu signo, a gente quer saber o que os astros têm a dizer a seu respeito. E eu vou pegar um café, dá tempo ou não? Num minuto só? Não, num minuto só não dá. Tem que andar 23 quilômetros pra pegar um café aqui dentro dessa rádio. Outra em longe.
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0: Outono é tudo igual, as plantas ou as flores caem lá no quintal, 16 minutos para as 6, para você que está levantando agora, você que se prepara.

trabalho. Vai lá no Zapim, quem foi? Rapidinho aqui, ó, nossa amiga Tatiane. Oi, Tati, bom dia, saindo para trabalho com essa chuvinha mansa, Rodolfinho. E preparando um agasalho também, pois é, bebê. E não vá de carro conversível, pelo menos coloque a capota, né, se for de carro conversível, me ajuda aí. Agora, se o banco da sua bike tiver rasgado, sacolinha do mercado ali, porque senão você vai chegar com a sua calça molhada. Repara pra você ver, todo mundo fica olhando. Não é? Todo mundo fica observando quando você tem uma. 999-86-1023 é nosso zapinho. E eu tô aqui ainda lendo sobre Gavião Peixoto. Eu fiquei curioso o seguinte: quem nasce em Gavião Peixoto é o quê? Pô, o que será que quem nasce em Gavião Peixoto, né? Você tem ideia, não? Quem nasce na cidade de Gavião Peixoto, a melhor cidade para se viver no país. 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

0: para o mundo que eu vou descer, aliás, não precisa parar não. Só dá uma desacelerada que eu já pulo, bebê.
1: Ai, para.
0: Não é esse mundo maluco, mundo doido, velho, você tá brincando. Precisa parar não, desacelera que eu já abro a porta e salto. Eita, lelê. Frio se intensifica nesta quarta no sul, mantém sudeste, ó nós aí, com temperaturas amenas e avança pelo centro-oeste. Aqui, ó, o ar polar que avança pelo Brasil ganha reforço hoje e deixa as madrugadas e as primeiras horas da manhã bastante geladas aí em boa parte do país. O frio deve se manter até o próximo fim de semana, com destaque para Rio Grande do Sul, tchê, estado que fica mais próximo do núcleo da massa de ar e, por isso, sente as temperaturas baixas de forma mais intensa e prolongada também. Para nós aqui no Sudeste, esse friozinho aí já vem sendo sentido desde o começo da semaninha. Semana passada já estava assim também, né? Em especial na capital paulista, que teve manhãs e tardes bem frias nos últimos dias. Para hoje, para esta quarta-feira, a queda de temperatura é menos intensa do que a observada na semana passada, quando várias cidades paulistas marcaram menos de 10 graus. É isso, bebezinho. Sabe aquela cacharel, né? Então, na nossa época era cacharel. Se eu falar pra você que eu tenho ainda, eu não sei como é que chama aquela blusa, mas quem tem ou teve, vai saber o que eu tô dizendo. Lembra quando lançaram uma blusa? Eu tenho novinha, só que não me serve mais. Fiquei meio grandinho pra entrar naquele troço lá. Rapaz, que entrego. É uma blusa que a gente falava que tinha pele de carneiro. Lembra dela, não? Ela saiu na cor preta, azul escuro e um verdão, assim, aquele verde musgo, verde exército. Ah, tinha um creme também, um beijinho, marronzinho dela. Isso mesmo. Lembra disso, não? Quem teve essa blusa? Quente pra mi réis, menino do céu. Podia vir o frio que fosse. Você colocava uma camisetinha e só aquela blusa. A gente falava que era pele de carneiro, lã de carneiro por dentro. Eu nunca soube se é mesmo ou se aquilo era sintético. Acredite você, eu tive duas. Na época que usava, né, que era moda, eu usei aquilo até rasgar.

Futuramente eu vim adquirir outra. Só que o defunto era menor, a blusa não me serviu muito bem, não. E ela então tá guardada. É mole, não? Lembra da blusa que eu tô falando? Nossa, aquilo era bom.

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1: Celina Itamogi. Bom dia, minha amiga. Segundo Celina de Itamogi, tá uma chuvinha mansa, tranquila por lá. Então, querida, aqui também. Eu fui pegar um cafezinho agora. Sabe quando você começa a ouvir um... Parece que tá estralando alguma coisa? Eu fui ver a chuva. Ó, alto da Vila Cruzeiro, um chuvisqueiro lento, gostosinho, que é uma beleza. Bom pra ficar sabe onde, né? Na cama, chuchu. Ô, beleza.
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1: E quem...

0: Em vez de você lavar o rosto, entra lá de bate-chuveiro gelado, chuchu. Não vai rolar? Não, né? E quem vai virar pro canto e dormir mais 5 minutinhos? Ei! Vai que você vai ver o teu, viu?
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0: Fala, bonitão! E aí, bonitinha, você tá bem?
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0: Educadora, Duduzinho.
3: Bom dia.
0: Oi, Tetê. Tetezinha. Você tá bem, bebê? A gatona por ali também. Começou a chuvisqueira, a gatona desceu do telhado. Ei, danada, hein? E aí, você tá bem? Tá levantando agora, se preparando para trabalho ou não? Vai, né? Meião da semana, chuchu, tem trampar, chuvinha mansa lá fora. Celina de Ribeirão Preto já mandou também pra nós aqui, graças a Deus, ela é de aquário. Chuvinha mansa por aqui também, Rodolfinho, Neuza também é. Quem mais enviou? A Rose lá de Franca. Oi, Rose. Segundo ela, tá sentindo muito frio nesta manhã de quarta-feira. Tá lelê, hein? Deixa eu dar uma atualizada aqui, Rose, pra ver a quantas andam. Segundo o nosso, ó, o nosso sistema meteorológico. Gostou, não? Segundo o nosso sistema meteorológico, 17 graus aqui no alto da Vila Cruzeiro e marcando chuva. E tá uma chuvinha bem mansinha por aqui também. Minha querida, tá anotada, ela é de Capricórnio, estará no trabalho querendo saber o que os astros têm a dizer a respeito dela. Então é isso, nós todos estamos muito curiosos. Aí as pessoas me perguntam, né? Rodolfinho, como faço para participar lá do horóscopo que eu quero? Você me coloca no meio daquele povo doido lá. Fácil demais. Vai no nosso zapim, que é o 99986-1023, e manda pra nós o seu signo. Simples assim. Não requer prática nem tão pouco habilidade. E por enquanto ainda não estamos cobrando nada, né, gatona? Na hora que nós começar a cobrar, nós vamos cobrar e caro, hein? Nu! Fala a verdade. Nós vamos fazer um carnê. Lembra da época do carnezinho, não? Em 12 suaves prestações sem juros. Quem é que nunca fez, me que atira a primeira pedra? Vambora, já tá todo mundo comigo por aqui.
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0: Olá, seja muito bem-vindo, bem-vinda você também. Esta é a ZYD832, o canal é o 272. Educadora FM, Batatá, em São Paulo, são 24 horas no ar, direto tocando a melhor música para a melhor ouvinte do Brasil. E até 9 horas tem Rodolfo Mosquiar na área com a patota toda e contando muito claro com a sua participação. Nesta quarta-feira chuvosa. É chuvinha mansa, vamos
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0: Nem a pau.
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0: Nem a pau Juvenal, a caminho da chuva hoje, se Deus quiser, para apagar essa poeira, essa terra que tá aí no ar. Tá de brincadeira comigo? 99986-1023, continua o nosso zapinho, hoje 20 de maio 2026.
1: Bom dia.
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0: E a gente vai abrindo aqui, ó, às 6:05 com Teodoro mais Sampaio e o réu apaixonado. Alô, Lu, Luciana, é de Sagitário, tá levantando agora com vontade de ficar na cama. Quem não, né, Lu? Me ajuda aí. Mas temos que trabalhar.

0: carregador de bateria aqui, é mole não? Tô falando com você e desenrolando um fio aqui num carregador. Eita, Lelê, a coisa tá boa hoje por aqui. Ouvimos ainda Cerne de Aroeira, Tião Carreiro com Pardinho e o réu apaixonado Teodorma em Sampaio. 6h15 abrindo aqui, hora 6 desta quarta-feira, com a Cooperlube. 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
0: Ô gatona, será que a gente pode concorrer nisso daí? Nós vamos como garoto Festa do Leite e você vai como gatona Festa do Leite. Ou velhinho Festa do Leite, pode ser, não? Ancião Festa do Leite, não rola? É que eu ia candidatar o Anor e o Reginaldo nisso aí.
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0: E nós de volta na melhor do Brasil.
5: Brasil.
0: Se liga aí, chuchuzinho. 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E aqui, ó, não sei se aconteceu com você ontem, eu não cheguei a ver esse problema aí não, será que deu ou não? Logo corrigiram também, né? Usuários da versão web do Zap do WhatsApp usaram as redes sociais para relatar um erro incomum na noite de ontem, terça-feira. Ao tentar acessar o site, os internautas eram direcionados para o Facebook, outra rede do grupo Meta. No Down Detector, plataforma em que usuários relatam erros em aplicativos e sites, foram mais de 1.600 registros do bug a partir das 20 horas. 9, né? 21 e 10. 21:10, 9 da noite, 9:10 da noite, o erro já havia sido corrigido. Aí eles orientam, se acontece isso, você ir lá, deletar o cache, tem todo um procedimento, né? Rapaz, você sabe que eu tô cansado de deletar cache, ou celular, ou no computador. Você liga em alguns lugares aí pra reclamar alguma coisa, os caras falam a mesma história, né? Parece que eles leem uma cartilha e nunca funciona. Repara pra você ver. Você vai ter que entrar lá no cache, deletar tudo e não sei o quê, reiniciar, deixar desligado por 365 dias. Aí quando você volta a funcionar a coisa toda, nada deu certo. Meu Deus do céu. É a high-tech, bebê, é a tecnologia. É assim que a bandinha toca, mas enfim. Segundo a galera, já foi corrigido esse problema aí, viu? Você que usa aí, aqui a gente na rádio usa, né? Aqui é assim que a banda toca, mas enfim, tem muita gente que usa aí a versão web do What Is Up. Se por acaso direcionar pro Facebook, você tem uma série de procedimentos ali pra ser feito, que geralmente nunca funciona.
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0: de dupla hoje. Nalva Guiar, vozeirão aí dela, hein? De Nalva Guiar, na Avenida Boiadeira e ainda Peito de Aço. Pra você que tá levantando agora, você que se ajeita todo ou toda para trabalho, bom dia, ó. Você que ainda não levantou, não acordou ainda, não precisa apavorar não, depois você dá bom dia pra nós aqui, tá? Alá, Marisa, Marisa sumida, você vem. Ela fala que tá sumida, mas tá sempre nos ouvindo lá, tá bom. Valeu, minha querida, obrigado pelo carinho, tá anotado também, ela quer saber, hein? O que os astros vão dizer a respeito dela, aliás, não só ela, né? E você, tá afim também, não? Então corre no Zapim, tá muito fácil. É o 9986-1023. Rapaz que entrega o gás aqui, ó. Uma menina de 28 anos, me ajuda aí. Morreu após sofrer uma descarga elétrica durante uma festa de som automotivo em Cristalina, lá no Goiás. O que você imagina? Descarga elétrica? Som automotivo? Ela encostou em algum fio perdido por ali, coisa e tal. Só que não. Eu até agora não tô conseguindo entender. Segundo a Polícia Civil, a vítima recebeu o choque ao encostar em um dos veículos que estava participando ali do evento. Caraca, geralmente veículos 12 volts. Que choque é esse? Me ajuda aí, pelo amor de Deus. Onde essa moça encostou? Ela chegou a ser socorrida por uma segunda pessoa que também acabou sofrendo uma descarga elétrica ao tentar ajudar, mas não resistiu à gravidade do acidente e faleceu. O Corpo de Bombeiro Militar lá do Goiás informou que não foi acionado para a ocorrência no momento do incidente. Em nota, Nana Produções e Eventos, responsável pela festa, lamentou o ocorrido e afirmou que o evento foi realizado de forma regular, com todas as orientações, autorizações necessárias, inclusive alvará de funcionamento. É brinquedo não, hein? Gostar na condução e tomar uma descarga?
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0: E aí, bonitinho, bonitão, você tá bem? Tá tranquilo? Levantando agora, se preparando para o trabalho bom. Chove por aí, não? Educadora 6:32, bora saber aqui, ó.
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0: Então, por aqui deu uma chuvinha. Não sei agora como está, tá? Mas vamos saber aqui. Segundo o Climatempo, para esta quarta-feira, meio da semana, 20 de maio, teremos sol com algumas nuvens, porém chove rápido durante o dia e também à noite. Madrugadinha eles não falaram nada e choveu. A mínima 18, a máxima 24 graus. Probabilidade de chuva baixa em 73%, acredito eu, baixa. Apenas 5 milímetros caso caia. Aí eu pergunto de novo a você: choveu por aí ou está chovendo?
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0: Pega bem. Vizinho por aí. Bom dia, minha família que me ama. Olá, minha família que diz tanto que me adora. 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
0: 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No! Pensa num caboclo bravo. Menino do céu, não aguenta mais pagar caro aí na sua força. 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

E aí, você tá bem? Tá com friozinho? Levantando agora, se preparando para trabalho, um cafezinho para dar uma quentada é sempre muito bom. Se tiver um pãozinho de queijo aí também, você pega aquele pão de queijo de ontem. Sabe aquele pão de queijo de ontem? Dá uma quentada nele no micro-ondas. Ei, fica bom, menino? Bota um queijinho pra você ver. Abre ele ao meio. Coloca uma fatiola bem... fatia mesmo. Você fala, mas não cabe, Rodolfo. Claro que cabe. Faz um bem bolado aí, dá aquela embodocada na fatia do pão de queijo. Xuxa no meio do... aliás, da fatia de queijo, né? Aí você enfia no pão de queijo, dá aquela apertada. Bota lá no 10 segundos, 15 segundos mais ou menos. Você vai ver que delícia que fica. Ele fica meio borrachado o pão de queijo. Só que o queijinho derretido fica bom, menino. Experiência própria. Pode fazer que você vai gostar. 999-86-1023 é nosso zapinho pra você que está levantando agora. Vai mandando pra nós aqui seu signo. A Sandra acabou de enviar, assim como já fez também a Marisa, né? Falei dela. E então, Emanuela de Serrana, bom dia, minha querida. Um ótimo quarta-feira pra todos aí. Se vier o frio que você tá esperando, menina do céu, ela me mandou uma foto aqui que ela tá toda encapotada lá, como dizia a vovó no maior. Emanuela, tá

0: é bonito por demais, rapaz, que tá entregando gás. Não é brincando não, hein? A Romaria de Renato Teixeira nas vozes de João Mineiro Marciano. Em 1990, quando eles gravaram tudo por ali. 99986-1023, e Zilda lá em Biraci, Balde Rodolfo, o tempo por aqui amanheceu embaçado. E tá embaçado. Ah, que legal, gostei do embaçado. Oi, Zilda. Por aqui até choveu já, não sei agora como tá, viu? Mas tinha dado uma chuvinha boa, chuvinha mansa, tranquila. Você sabe que é pra trazer frio, né? Vai preparando a cacharrel, tirando naftalina lá das roupas, que o bicho vai pegar, hein? Diz que até o fim da semana, né? Da agora pra frente vai aumentando, assim. Fala, Afonso, bom dia, tudo bem? Eu também estou sumido, mas estou sempre ligado, nosso amigo Afonso. Afonso tá querendo uma canção de trio, Parada Dura, lá no rancho, Rancho da Mata, em Ibiraci também. Ô, Afonso, fazer o seguinte, trio Parada Dura, já pega uma canção boa. Alguém sabe alguma boa de trio Parada Dura pra dar uma mão aqui pro Afonso, não? Manda aí pra nós, enquanto eu vou ouvir aqui. O Aguinaldo mandou ali um... Eu não entendi muito bem a canção que ele pediu, hein? Mas bota lá o áudio dele lá. Ô Aguinaldo, você tá bom, meu filho?
1: Bom dia, Rodolfo. Caminho de Ribeirão Preto aí pra mais um dia de trabalho. Aquela garoinha, aquela chuvinha de, como se diz, de moiabô. Vamos que vamos. Se der, toca pra nós aí, Mococa Paraíso, aquela parede.
0: Parede.
1: Bom dia pra nós.
0: Eu não entendi essa canção, parede. Mas enfim, nosso amigo Aguinaldo de Cássia dos Coqueiros, rumo a Ribeirão Preto. Eita, Lelê, a Ângela já ajudou na canção do trio Parada Dura ali, o Barco de Papel, aí sim. Fazer o seguinte, eu vou tocar uma canção de Mococa e Paraíso, então, moda boa, hein? Pro nosso amigo Aguinaldo. Vai molhar não, hein, Aguinaldo? Ele mesmo falou, chuvinha de molhar bobo. Aí, é a camisa branca, o Afonso, já tem a tua.

Ô Afonso, vou tocar tua canção agora. Afonso tá pedindo uma canção ali do trio Parada Dura. A Ângela deu uma mão boa pra nós. A Renata já tinha pedido uma arapuca ali também. Ô Rê, ó, chuvinha boa em Ribeirão, em Mansinho também, tranquila, né? Olha lá, isso aí é pra trazer frio, hein? Vai preparando aí a cacharel, aquela blusa da década de 80. Eu tive uma blusa. O Nelsinho falou que ele teve também, que rasgou. Eu não sei se você é dessa época. Ô, Rê, o Claudinei deve ter... Se bem que mulher também usou muito essa blusa, hein? Que eu vou dizer agora, hein? Claudinei deve ter tido essa blusa aí, ó. Presta atenção. A gente falava pele de lã de carneiro, pele de carneiro. Mas não era, né? Eu acho que era sintético. Eu acho que aquilo era sintético. Era um blusão. Ele era bem pesadão, bem cheio, assim. Menino do céu. Era só aquilo, você botava uma camisetinha e essa blusa, você não passava muito, pelo contrário, você começava a suar ali dentro, que nem tampa de marmita. Tinha preta, tinha azul, tinha aquele verde exército que eles falam, naquele verde, verde musgo, sabe aquele verde folha, bem escuro, e tinha um creme, um marronzinho também. Ela tinha assim na gola, aquela pele de carneiro, lã de carneiro, sei lá que diabo aquilo, se é mesmo. E dentro, inteirinha também daquela, dessa lã que eu tô dizendo aí, ó. Eu tive uma dessa. Na época eu usei aquilo até rasgar, foi embora. Só que, tempos ali pra frente, eu consegui uma outra. Só que o defunto era menor e ela ficou meio apertada pra mim com o decorrer dos aninhos, né? Que a gente vai comendo um pouquinho mais. E o metabolismo vai ficando um pouquinho mais lento também, fazendo com que a gente vai adquirindo aí uns quilinhos. Eu ainda tenho essa blusa. Não me serve. E tá novinha. Boa, hein? Rapaz.

0: roupa aqui, dessa jaqueta que eu tô te falando, jaqueta, blusa, enfim. Eu não achei não, rapaz. Será que não tem? Eu achei algo parecido aqui. Ele tá dizendo veludo. Ela não era de veludo. Ela tinha um pano diferente ali na frente, mas não era veludo não. Eu lembro que o interior dela era todo pele de carneiro, a gente falava na época, mas eu não sei também, na verdade, se aquilo ali era uma pele de carneiro ou não. Eu sei que ela esquentava demais, menino. Aquilo pra você assar pão nu era facinho. Blusa boa, jaquetão. Tinha dois bolsos assim aqui no alto. Dois assim pra você enfiar a mão. Eu tenho ainda. Novinha. Bom, tem, sei lá. Tá lá guardada, né? Se não desmanchou. Pena que não serve. Defunto era menor e com o decorrer do tempo a gente ficou um pouquinho mais pesado, eu diria.
1: Ai, para!
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0: 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Afonso tá agradecendo aqui, valeu Afonso, e valeu também pela Ângela, né? Foi ela que indicou ali o barco de papel. 999861023 é nosso zapinho, continue mandando mensagens, fique à vontade. Minha amiga Cláudia acabou de me enviar também, ela é de Leão, vai estar no trampo lá com esse friozinho, segundo ela, nos ouvindo, querendo saber o que os astros têm a dizer a respeito. Valeu, querida, obrigado pelo carinho. Pra gente fechar, faltando para as 7 apenas 5 minutos, tem Saudade da Sua Terra. Você tem, não? Aí, Belmonte, o Amaraí.

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4: A toda hora.
3: Muito bem, como sempre.
5: Bom dia, minha família que me ama.
3: Olá, minha família que diz tanto também que me adora. Bom dia, já estamos no meião da semana e você diz, avá, mesmo, Rodolfinho?
6: Ai, cara.
3: Pois é, menino, 20 de maio de 2026, ó. Esse mês é 31, né? 30 ou 31? 31, nu. Não vai demorar. Já tá demorando a passar. Tá todo mundo aí?
7: Bom dia.
3: Duduzinho, Tetê. Tem encorujado ali, tudo isso é frio, bebê? É que é isso aí não, hein? E você, tá levantando agora? Se ajeitando, se preparando todo ou toda para trabalho? O zapinho é muito fácil. É o 999-86-1023. Comunique-se, dê o seu bom dia e manda também o seu signo. Claro que a gente quer saber o que os astros têm a dizer a seu respeito neste meião da semana. Quarta-feira um tanto quanto gélida.
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3: Olá, seja muito bem-vindo, bem-vinda você também. 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
3: E até 9 horas tem Rodolfo Mosquiar na área com a patota toda, contando claro com você. Senão a gente fecha isso aqui tudo e vai embora.
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3: Ih, rapaz, no ar o bom dia.

0: graças ao nosso bom Deus, vai se ajeitando, hein? Você já foi lá fora dar uma olhadinha no tempo? Ainda não? Então, menino, eu, se fosse você, pelo menos abri aí um pouquinho a janela aí do seu quarto pra dar uma olhada. É, clima tempo e mete essa galera que trabalha com a meteorologia, enfim, dizendo aí, ó, que da agora pra frente até o fim de semana, tende a dar uma piorada, tá? O quanto? Ai, é difícil, hein? Aí é muito complicado. Vovó dizia numa época de outrora que quando chove assim, cai essa chuvinha mansa, é pra trazer o friozinho. Então ele vem chegando aí. Tá, Lelê? 7:04, chegando por aqui também tem JL Tintas Automotivas.
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0: Primeira de hoje, ó. Eita, Lelê, pra você que dançou e cantou muito isso aí lá em 92 com Rua, como é que é? Juan Luiz Guerra, né? É o Romance Rosa, agora nas vozes de Ed Brito.

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Billy Moser no Bom Dia, em 7:15. Quando passa a chuva. Tivemos ainda Câmera da Frente, Zé Neto Cristiano com Romance Rosa, Ed Brito mais Samuel, abrindo o Bom Dia deste meião da semana, quarta-feira, 20 de maio de 2026. Pra você que está aí se preparando para trabalho, rapaz, que entrega o gás. Eu fui pegar um cafezinho lá, hein? Tô sem agasalho hoje, estou de camisetinha cavada, chinelinho no pé e short, aquele shortinho da Adidas, sabe, com aquelas três listras? Ou seja, vou ficar com frio. Sabe aquela coisa? Vai, bobão, tá vendo como é que tá o tempo? Larga um agasalho na condução, na garupa da bicicleta.

0: um saquinho de açúcar? Mas não, tem que bancar o super-herói. Agora vai ficar com frio. Até hora do almoço. Fala, Silvinha, bom dia. Silvinha tá perguntando, ela é de Gêmeos e tá perguntando ali se eu fiz a tal da feijoada que eu tava falando na semana passada. Não só fiz, como tô comendo até hoje, viu, Silvinha? Fizemos na sexta, você bota aí, ó, sexta, sábado, domingo, segunda, terça, quarta, seis dias comendo uma feijoquinha. Você sabe que rende, né? Você vai lá, tá com mais 2 litros d'água, uma meia velha, um chinelo havaiano arrebentado, vai dando aquela quentada, arroz e tá tudo certo. Vira praticamente uma sopa, né? Valeu, querida, obrigado pelo carinho, tá anotado. Ela é de Gêmeos. Já a gente vai saber, hein? O que os astros têm a dizer a seu respeito nesta quarta-feira tenebrosa. Já parei. 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JL Tintas Automotivas, segue no Bom Dia até as 8 horas. Eu vou no intervalinho rápido aqui, ó. Não vai dar tempo nem de eu pegar um café. Num minuto só, tô de volta com a primeira edição do Zap Hits. Você vai participar, né?
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0: Opa, já de volta? Sim, depressinha, falei, né? Se eu vou lá pegar o café, não ia dar tempo. 37 quilômetros daqui até a cozinha pra que eu pegue café.
4: Ai, para!
0: Não é? No ar, a primeira edição.

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3: E você sabe como a banda toca, não sabe não? Pois é, então agora é com você. Literalmente o poder aí da decisão já está aí em suas mãos. E você vai votando. Vai lá no Zapim 999-86-1023. Temos hoje as opções. A primeirinha, Bruno mais Marrone, Ai Que Vontade. A segunda, Tem Amor, Tem Volta, Jorge mais Matheus. E de costume, a gente coloca um trechinho para que você ligue Neuza com Creuza. Pode ser, não? Então vamos lá.
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3: Essa é a primeirinha.
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0: décima primeira edição do Zap Hits da Educadora com a conveniência 14 de março. Ai, que vontade, Bruno mais Marrone. E a segunda, tem amor? Tem volta, Jorge Matheus, vai lá, bebê.
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Olha com você, oi, minhas colegas de trabalho. Vai lá no Zapim, 999-86-1023. Você vai votar a primeira edição do Zap Hits com conveniência, 14 de março. Trazendo hoje as opções: Bruno mais Marrone, Ai Que Vontade é a primeira. A segunda, ouvimos aí um trechinho: Tem Amor, Tem Volta, Jorge Mateus. Enquanto você vota, Guilherme e Gustavo, Vou Te Amar, Intermediária. Agora 7h22.

0: isso aí, tá fazendo 23 anos, bebê. Pois é. O ano era 2003. Na boinha. Na boinha mesmo. Eu achei que fosse até mais antigo. Guilherme Gustavo, Vou Te Amar, intermediária da primeira edição do Zap Hits da Educadora com Conveniência, 14 de março. Que trouxe hoje aqui as opções. A primeira, Bruno Mais Marrone, Ai Que Vontade. A segunda, Tem Amor, Tem Volta. Jorge Matheus, mais uma vez o melhor, a melhor ouvinte do Brasil, votou, escolheu, decidiu, resolveu a coisa toda. E a campeã, claro, chegou.
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0: 28 minutos, tá aí, tem amor, tem volta, Jorge mais Matheus. 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
0: Já de volta na melhor do Brasil. Muito!

0: companhia hoje. Já de gêmeos, temos cá a Cecília de Serrana, que enviou. E você, levantando agora, se ajeitando para trabalho, não perca a hora, 7h31, faça como Carolina. Ela é de Patrocínio Paulista, me mandou um pouquinho mais cedo também hoje, né, Carol? Carol é de Aries e quer saber o que os astros têm a dizer a respeito dela. E vamos, como não? Luan Santana agora.
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0: e fã de vinho com gemada, ó. A velhinha tá que tá, hein, bebê? Ia lá, ó, dançando ainda. Que legal. No documento de identidade, os dados revelam Dejanira Aguiar nasceu em 18 de maio de 1912 em Santo Ângelo, no noroeste do Rio Grande do Sul. Mãe de 11 filhos, ela viu a família crescer ao longo das décadas e completou 114 anos, segunda-feira agora, dia 18. Hoje, 5 filhos estão vivos, além deles, tem 20 netos e 10 bisnetos. Sobre tataranetos, ela brinca que acredita ter, mas não sabe ao certo por que parte da família mora longe, bem longe. Não é brinquedo não, hein? 114 aninhos. Tomando vinho com gemada, dançando ali, nós com 23, hein, bebê? Hã? Hã? Com 23, já tá jogando a toalha, né, de hoje, me ajuda aí. Já tá pedindo pra ficar quietinho, sentadinho. Vamos numa festa, Rodolfinho, vamos. Chega lá, primeira coisa que você faz, onde que eu sento? De preferência bem próximo ao banheiro.
1: Ai, para!

0: amigo Jorge lá de Franca. Essa daí é boi rodofio, essa é da nossa época lá, segundo ele. Ô Jorginho, não, eu não, bebê. Tô fora disso daí. Eu sou da Mara Maravilha, Eliana. Lembra dos dedinhos? Não. Pra cá, bebê. Não. Valeu, meu querido. Forte abraço. Uma ótima quarta-feira a todos aí. Segundo ele, tá friozinho por lá também. Então, rapaz. Diz que agora, da agora pra frente, vai ser isso aí, né? Então, bora preparar o agasalho. Tivemos ainda Maiara Maraíza. Quem sente saudade sou eu. 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Belê? JL Tintas Automotivas de volta no Buongiorno. Amanhã nós vamos fazer no italiano, hein? Bom dia. Amanhã, tá? Porque daqui a pouquinho a gente começa também com os primeiros signos para esta quarta-feira, meião da semana. E aí, você quer saber o que os astros têm a dizer aí a seu respeito? Manda aqui pra nós, ó.
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0: Vai lá.
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0: Eu vou pegar uma carona na canção do Zezé Di Camargo sem Luciano, aproveitar o nome da canção e falar pra você. Eu duvido.

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4: Bom dia, Rodolfo.
5: Olá, bom dia. E daqui a pouquinho a gente vai ouvir Matar as Saudades de um projeto canadense de synth-pop formado em 1988. Lembra dessa aqui, ó? Lembra, né? Agora deixa mais um pouquinho.

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2: Fala, bonitinho, bonitinha. Tranquilidade total. Se tá bem, se não vai ficar, hein? Trava o radião a milhão aí no 102,3. E vambora aqui com a gente. Seguinte, tá na hora, né? Nos primeiros signos pra esta quarta-feira. Você que mandou o teu nome querendo saber o que vai acontecer para tudo que você tá fazendo. Ergue aí o volume do rádio e se prepara, bebê.
3: Se prepara.
2: Se prepara, porque agora a coisa toda é por nossa conta e risco.
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2: Comecemos.
6: Áries. 21 de março a 20 de abril.
2: Minha amiga Carolina, em patrocínio paulista, Débora e a Márcia também. Bom dia. Já no trabalho, a Márcia, hein? Você pode receber ajuda de pessoas próximas ou de parentes para resolver pendências e assuntos mais chatinhas. Um tempinho desse, hein? Ninguém anima. Já à noite, seu pique deve surpreender e dicas úteis podem chegar até você. Isso é bom. As paqueras ficam meio tímidas durante o dia, mas não apavore que melhora, tá? Os astros deixam seu jeito mais solto, descontraído e falante. Sinal de que você não pensará duas vezes para puxar conversa e envolver quem deseja. Ah! Terá altos papos com o amor. E a sua cor para hoje é o azul. Portanto, você de Áries, dá uma caprichadazinha no azul.
6: De 21 de abril a 20 de maio.
2: Com esse friozinho, né? Tem uma cacharréu azul aí, não? Bota uma cacharréu azul.
7: Ai, para!
2: Na minha época era cacharréu, agora é segunda pele que fala, né? Eu sei lá. Alô, Aninha, Ana Maria, Regina em Frank e Cláudia. A Cláudia mandou agora há pouco, falou: ó, você não falou ainda, eu sou editora, hein, Rodolfo? Vamos lá. Os astros revelam que você vai começar o dia colada na sorte. Ó, as coisas devem caminhar do jeito que espera no serviço. Ideias criativas também podem surgir. Isso é bom. Agora, o melhor é que uma grana, uma bala, um din-din extra pode cair na sua conta. Ó, e você nem estava esperando. Eu vou te passar um piquezinho meu, aí você faz um pra mim aí. Joga um na minha conta também, que a coisa tá feia, a coisa tá brava. Hoje os contatos devem fervilhar e uma paixão à primeira vista também pode acontecer. Beleza. Já no romance, uma pitada de ciúme pode esquentar o clima à noite. Mas aqui, pitada. Você não vai deixar esse pote derramar não, hein? Ai, ai, ai. A cor para hoje é laranja. Dá uma caprichada aí você de touro. E cuidado.
6: Gêmeos. 21 de maio a 20 de junho.
2: Minha amiga Silvia, lá em Serrana temos a Cecília e a Rita também. Os astros vão turbinar sua energia física e mental, deixando sua saúde blindada e protegida. Gostei. Não, palmas que eu gostei. É isso aí. Saúde boa. É, não, palmas. Em matéria de grana, você também terá motivos para agradecer e pode tirar a barriga da miséria agora pela manhã ainda, hein? Também garantem que a sorte vai soprar forte em sua direção, em direção ao seu bolso. As melhores promessas devem chegar logo mais à noite e surpresas boas, incríveis podem agitar aí se você tiver solteira ou solteiro. Há boas chances de romance com alguém que tem seu jeito também, seu trejeito, como se diz, não é isso? A 2, a sintonia será de dar inveja com o amor. Nu! E a cor para hoje é o azul. Quarta-feira, meião da semana. Um tempinho desse, bebê. Que rola? Eu sei lá. Aí vai por tua conta e risco. Falamos para Áries, Touro e Gêmeos. Foram os primeiros signos para esta quarta-feira. Eu ia falar segundona. Para esta quarta-feira, para que você comece bem o seu dia, comece bem o seu trabalho. Espero que você tenha gostado. Quarta-feira fria, hein, bebê?
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2: Uma quarta-feira não tão gelada, mas gelada. Principalmente pra nós, né? Que estamos aqui de camisetinha cavada, chinelinho no pé e aquele calção dos anos, finalzinho dos anos 70, começo dos anos 90. Lembra dele, não?
7: Ai, para!
2: Desse tamaninho, tem três listras aqui do lado, uma arrebentou, uma rasgou. Tá todo mundo aí?
8: Bom dia, tio Rodolfo.
2: Bom dia, cadê o Dudu?
8: Bom dia.
2: Cadê a Tetê? E a gatinha? Você ouviu, né? Todo mundo com a gente por aqui. Você vai ficar de fora? Claro que não. Olá, seja muito bem-vindo, bem-vinda. Você também. 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São 24 horas no ar, direto tocando a melhor música para a melhor ouvinte do Brasil. E até 9 horas tem Rodolfo Mosquia na área e a patota toda e contando muito claro com a sua participação. Ah, bebê, se liga aí, vamos que vamos. Sem delongas no ar, o bom giorno.
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2: Bom giorno.
3: Bom dia.
2: No ar, bom dia, educadora. É, bom dia, educadora, deste meião da semana. Já estamos aí na quarta-feira, hoje, 20 de maio de 2026.
3: Bom dia.
2: Esse mês, se você não sabe ainda, não teve curiosidade ou já olhou e esqueceu, são 31 dias. Bebê, desanimador, hein? No mês que tem 31 dias, demora um ano e meio a passar. Não é fácil, não. Mas vamos lá. Enquanto você vai dando o seu bom dia no nosso zapinho aqui, que tá muito fácil, é o 999861023, a gente fala um pouquinho sobre esses meninos aqui, sobre esse projeto canadense. A canção fala da sensação de ser usado e a falta de comprometimento. Temas centrais, evidenciando a busca por uma conexão mais profunda que não se limita a encontros superficiais. Legal, né? A música também apresenta um refrão otimista que contrasta com a melancolia dos versos, sugerindo que o amor não deveria ser triste e que é importante aproveitar os bons momentos enquanto possível. Ah, isso aí sempre, né? No entanto, a pessoa chega à conclusão de que é hora de seguir em frente e encontrar alguém novo, pois percebe que insistir em um amor não correspondido, bebezinho, é inútil. De 1988, eu imploro seu perdão. I beg your pardon. Com quem? Vamos dar um pulinho lá. Você dançou muito, você não dançou, não? Eu lembro quando eles vieram fazer show em Ribeirão Preto. Eu assisti, eu estava lá. Era muito bom.
3: Bom dia.
2: Alô, região. Vamos animar a quarta-feira, bebê. Meião da semana, hein?
3: É

E é isso, hein? Começamos e muito bem, diga-se de passagem, me ajuda aí. Malandragem, Cássia Eller, e ainda de 1988, com quem? Com My Beg Your Pardon, pra animar aí o seu dia, sua quarta-feira, comecinho do dia, né? Pra que você trabalhe bem. 999-86-1023 é nosso zapinho, fique à vontade, agora 8:06, eu vou no intervalinho, volto já com mais três signos, pra que você... se dê bem em seu trabalho. Aguenta lá.

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1: Ih, rapaz, olha lá, ó. No céu, deixa eu ver. Fechado, hein? No céu fechado da pátria, nesse instante, são 8:07.
2: Bom dia.
1: Bateu aí?
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1: E nós seguimos por aqui com mais três signos neste meio da semana, quartinha.
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1: Minha amiga Selma, a Ivone em Brodowski e a Marisa também. A Marisa sumida. Rodolfo, não participa, mas tô ouvindo, hein? Tá bom. Só porque você quer, hein, Marisa? Não vem, não. Ai, ai, ai.
4: Câncer.
5: 21 de junho a 21 de julho.
1: Ai, vamos lá, então. Ó, o Meninas, os astros seguem anunciando uma fase de oportunidades, realizações e boa produtividade também no trabalho. Ó, que beleza? Parte do sucesso vai se dever aí à sua dedicação, autoconfiança e vitalidade que hoje ficam na melhor forma. A quarta vai fluir bem, obrigado, e você deve se dar muito bem, obrigado também com todo mundo. Sua simpatia e seu charme devem atrair muita paquera, ó, muita paquera durante o dia, e esse será o combo perfeito para você conquistar realmente quem deseja. Romance mais leve e prazeroso no mesmo período também. Goiaba é a cor pra hoje. Selma, Ivone em Brodowski e a Marisa, muita paquera. Tá lelê, hein?
5: Leão, 22 de julho a 22 de agosto.
1: Cláudia, minha amiga Cláudia, Emanuele lá de Serrana, Emanuela, né, de Serrana, e a Elizabeth também. Sua percepção estará tinindo e hoje você vai pescar coisas boas no ar. Tomara que sim. Negociações oportunas podem ser feitas, sem falar que pode ter auxílio de quem menos espera, ou de repente fazer aí descobertas importantes que, claro, vão te favorecer, né? Atividades que dependem de foco, detalhamento e pesquisas estarão em alta também hoje, então aproveite. Você tem tudo para arrasar nas amizades, nos contatos e no romance. Uma cor estranha. Eu não vejo muito futuro para esta cor, mas enfim, aí é com você, de leão. Prata. Vai pra lua, não? Vai dar um passeio lá no jato, lá no aviãozinho do Elon Musk. Ai, que legal.
5: Virgem. De 23 de agosto a 22 de setembro.
1: Minha amiga Sandra, Rosane em Cajuru, Cida e a Fabiana também. A Fabiana já tava com o radião a milhão lá que ela me mandou, rapaz. Os astros prometem um período animado e movimentado nos contatos, e a solidão vai passar bem longe de você. Olha que beleza. Objetivos que vem perseguindo aí podem ser alcançados com mais facilidade, e o momento também é propício, momento bom para você investir aí em seus ideais. Seu charme, bom papo e simpatia, ah, bebê, estarão cristalinos e serão os segredos para se acertar aí com o ou a paquera. Aí é com você. Se não tem ninguém em vista, a noite será top para atrair admiradores também. E a sua cor para hoje, você de virgem, é o azul. Ou a noite será boa para você ficar em casa tomando uma sopinha, vendo um filminho ou uma série na TV com um tempinho desse?
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1: Vamos lá, de ex

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0: demais em São Simão essa madrugadinha, agora para amanhecer o dia, né, Silvia? Valeu, querido, obrigado pelo carinho. E ela diz o seguinte: Rodolfo, eu adoro ouvir as crianças, eu amo ver o bom dia deles aí.
1: Você tá mentindo.
0: Também acho.
1: Você tá mentindo, que eu sei.
0: Gosta mesmo, Silvia? Então vem cá, Dudu, vem dar um bom dia especialmente pra nossa amiga Silvia Leigo lá de São Simão.
1: Bom dia.
0: Aí sim, bebê. São Simão com uma chuvinha, vai fazer frio por aí então, hein, Silvia? Bom dia.
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7: O governo da Tailândia decidiu reduzir de 60 para 30 dias o período de permanência sem visto para turistas de mais de 90 países. A medida tem o objetivo de combater crimes e uso irregular do sistema de entrada no país. Segundo o governo tailandês, alguns estrangeiros estariam aproveitando as facilidades do visto para realizar atividades ilegais. Entre os casos investigados estão exploração de negócios sem autorização, envolvimento com drogas, escândalos públicos e outras práticas criminosas. A ampliação para 60 dias havia sido adotada em 2024 para ajudar na recuperação do turismo após a pandemia. Agora, o novo prazo de 30 dias passará a valer para a maioria dos países, enquanto alguns terão um limite de apenas 15 dias.
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0: Oba, oba, oba, 8h20 na capital federal, no céu fechado da pátria nesse instante, em alguns locais chuvoso, outros nem tanto. Olha lá, fechado por aqui. Rodolfinho, chove por aí? Não sei, bebê, na hora do horóscopo, porque o bicho pega nervosão, não consigo sair nem pra pegar café, você acredita? É, não é brinquedo não, vamos lá. A Fernanda e a nossa amiga Ângela Embradós que estão esperando.
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0: Chegando no seu rádio contendo duas pilhas Rayovac e a pilha do gato. Lembra da pilha do gato, não?
9: Libra. 23 de setembro a 22 de outubro.
0: Libra. Fernanda, Ângela Embradós que os astros conspiram a favor do seu progresso e anunciam também um dia perfeito para se destacar e faturar. Suas competências estarão tinindo e você tem tudo para subir no conceito da chefia. Cafezinho chegou, valeu, Bibi! Os astros garantem também um belo reforço para sua vitalidade e sucesso. É o que aguarda aí os librianos solteiros e solteiras, enfim, você libriana. E quem quer encontrar aí alguém, não pode, não perde por esperar, hein? Em plena quarta-feira, com um tempinho desse, será que a galera vai sair de casa? À noite, boas surpresas na paixão e alguém diferente ou de outro lugar pode encantar você. Uia, velho, a cor pra hoje? Deixa eu dar um gole aqui que tá muito cheiroso esse café. A cor para hoje, você de Libra, é vermelho ou vermelha. Então, capricha aí.
9: Escorpião.

0: 23 de outubro a 21 de novembro.
1: Minha amiga Jaqueline Orlândia chamando. Alô, Orlândia, que apê, Orlândia. A Sônia está por lá e a Miriam também. A Miriam é daqui. Aproveite para tomar providências e agilizar aí seus interesses agora pela manhã, pois o retorno pode ser acima do esperado, principalmente você sabe onde, né? Não? Finanças, bebê? É isso aí. O período será ideal para você se aperfeiçoar, aprender e ampliar também seus conhecimentos. Não perca as chances de trocar ideias, informações ou experiências com pessoas diferentes. Seu jeito envolvente, ó, virá à tona e uma paixão avassaladora pode brotar. Oh, yeah. Que é isso, chuchuzinho do céu? O romance deve ficar mais quente, hein? Quente e vibrante também.
2: Ai, para!
1: Lilás é sua cor pra hoje. Vai deixar passar batido? Claro que não!
0: Sagitário, de 22 de novembro a 21 de dezembro.
1: Nó, a Bárbara mandou, eu devia ter notado, né? Era 4:48 mais ou menos, a hora que ela mandou isso aqui. A famosa Tuca, lá de Santa Rosa de Viterbo, e Luciana também. Hoje sua intuição vai fazer hora extra e você pode dar tacadas certeiras, se confiar e se guiar aí pelos seus instintos. Místico, hein? Seus interesses ganham impulso pela manhã e você vai contar com boa capacidade de concentração para focar em suas atividades. Pode mandar muito bem obrigado em pesquisas, investigações e estabelecer negociações vantajosas também no trabalho. A lua ativa seu lado sensual e envolvente, sinal de que o clima deve esquentar na paixão. Que é isso? União blindada e protegida com amor, tá? Violeta é sua cor pra hoje, então. Pelo sim, pelo não, capricha aí no violeta. Famoso roxo, deu pra entender, não?
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1: Muito, muito bem, Dudu.
4: Bom dia.
1: 8:23, um pau.

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0: Aquela pessoa, você tem não? Diz a canção que todo mundo tem aquela pessoa, sei lá, hein? Toca eu pensando com os meus botões, será? Tivemos ainda LP, Luan Pereira com Léo Foguete, um palmo, bom dia meninas.
1: Bom dia.
0: Quero bom dia das garotas que dizem adorar-me, seria possível não?
1: Bom dia.
0: Aí sim, bebê, você vê como é que eu tô hoje, né? É o tempinho, é o friozinho, chuchu. 8h29.
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0: Já? Ô, louco! Que eu ia no toalete, bebê? Nu! Eu ia dar uma retocada na maquiagem. Não vai dar tempo, né? Então vamos lá. Tá na hora dos últimos signos. Eita, nós.
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0: Leonice tá doida lá querendo saber. E vai, hein? Cadê, bebê? Não vai. Não... Ô, Leonice, não vai, não. Agora acho que vai. Uia, foi.
5: De 22 de dezembro a 20 de janeiro.
0: Ai, que legal. Leonice e a Rose lá em Franca também. A Rose tá a milhão com o Radião lá. Os astros seguem anunciando uma manhã animada e abençoada com quem convive e trabalha. Amém! Seu jeito estará mais espontâneo, otimista e você saberá contagiar as pessoas à sua volta. Ó, é hora de agir e atuar em grupos, hein? Grupos, equipes, somar energia.

0: com quem tem interesses parecidos aí com os seus. O desejo de se amarrar deve falar mais alto e os astros vão colaborar para isso. O romance pode ficar na rotina, eita lelê, hein? Mas estará pra lá de protegido. Ué, que adianta? Amarelo é a sua cor pra hoje. Dá uma contornada nisso aí. Romance em rotina. É, com um tempinho desse é complicado.
1: Aquário, de 21 de janeiro a 19 de fevereiro.
0: Oba, Celina lá em Ribeirão Preto, a Tatiane e a Neuza. Meio da semana e você já pensa em diversão. Ô, oh, danada, hein, ó. Oh. Antes de qualquer coisa, é preciso encarar o trampo aí. Foque nos deveres e faça logo a sua parte para depois ficar livre, leve, solta e aproveitar, tá ouvindo? Talvez não tenha muito tempo para os assuntos do coração durante o dia, não, hein? Mas a noite vai compensar e deve ser bom, muito bom na paquera. Flertar, paquerar e tudo mais. Seu charme, bom papo e simpatia ficarão tinindo. E o paquera ou a paquera não vai resistir, não. Se você tiver usando alguma coisa rosa, então, menino do céu, é casamento na certa. Capricha aí, seja o que Deus quiser.
1: Peixes, de 20 de fevereiro a 20 de março.
0: Natália, Renata de Nuporanga. Os astros seguem garantindo sorte dobrada e as melhores oportunidades, seja no trabalho, nas finanças ou na vida pessoal também. Sua energia estará nas alturas e nada deve atrapalhar ou interferir em seu bem-estar ou na harmonia doméstica. Essa foi boa. Também prometem reforçar os laços de afeto com os parentes. Ao longo do dia, sua estrela deve brilhar intensamente nos assuntos do coração e a chance de conquistar alguém, claro, se você tiver solteira ou solteiro. Se você não tiver, fica quietinha aí, hein, bebê? Pepino à vista, hein?
2: Ai, para!
0: É, vai que você vai ver o teu. Novo contato pode se apaixonar por você logo de cara. Ó, novo contato pode se apaixonar por você logo de cara. Meu Deus, tô pensando umas coisas aqui, mas vou ficar quieto. A cor para hoje é o branco, tá? Natália, lá em Nuporanga temos a Renata e mais uma vez, gente, valeu, hein? Obrigado sempre pelo carinho e cada dia mais a galera querendo participar aqui junto com a gente. Como é que eu faço, Rodolfinho? Muito fácil, hein? Basta você mandar aqui pra esse zapinho o seu signo.
3: Mande o seu zap pra gente.
0: Aí.
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0: Difícil? Ô, oh, demais, hein? Nossa senhora, vai lá, aproveita, amanhã tem mais.
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0: Agora tem as divas, Eta Lelê, Madonna e Sabrina Carpenter, que já é diva também.

0: ele é Di Ferreiro. Além do fim, tivemos ainda Bring Your Love com Madonna e Sabrina Carpenter. As divas. Madonna. Eu gosto que ela faz isso aí, né? Sabrina. Tenta ser sexy, né? E consegue, hein? Sabrina. Eu vou falar pra você do frio. Frio se intensifica hoje. Mantém sudeste com temperaturas amenas e avança também pelo centro-oeste. Bebezinho, pra você que está levantando agora, já se deparando com um friozinho logo de cara. Um dia fresquinho, como vovó dizia. Aqui, ó. O ar polar que avança pelo Brasil ganha reforço hoje e deixa as madrugadas e as primeiras horas da manhã bastante geladas em boa parte do país. O frio deve se manter até o fim de semana, com destaque para Rio Grande do Sul, tchê. Estado, claro, que fica mais próximo ali do núcleo da massa de ar e, por isso, sente as temperaturas baixas de forma mais intensa e prolongada também, né? Para nós aqui no Sudeste, o frio já vem sendo sentido desde o começo da semana. A Silvia falou isso, né? Lá em São Simão. Falou, é, já faz tempinho que tá friozinho por aqui. Pois é. Em especial na capital paulista, que teve também manhãs e tardes bem frias nos últimos dias. Para hoje, para esta quarta-feira, a queda de temperatura é menos intensa do que a observada na semana passada, quando várias cidades paulistas marcaram menos de 10 graus. Você acha que hoje está menos do que semana passada? Nós, como estamos aqui dentro do estúdio, a gente não está sentindo tanto isso. Eu não sei aí fora. Aí é com você, bebê. Vai ajeitando aquela blusa que tá lá, na naftalina. Põe no sol não, que não sai o cheiro, hein? Ai, ai, ai.
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0: Já de volta?
4: Exatamente.
0: Que isso? Não deu nem tempo de eu comer um pãozinho. Se eu não comer o pão logo, a galera acaba com tudo aqui, bebê. Nu? Deixa eu falar pra você. Eu falei hoje bem cedinho, bem de madrugadinha. Eu não conhecia. Eu não sei você. De repente você fala, Rodolfo, eu conheço. Tem parente que mora lá. A gente vai saber agora. Você conhece Gavião Peixoto? Não, eu nunca nem tinha escutado falar nessa cidade. Pois é, Gavião Peixoto foi apontada como a melhor cidade para se viver no Brasil, segundo o Índice de Progresso Social, o IPS. Agora em 2026, foi divulgado nesta quarta-feira, hoje isso. O município recebeu nota 73,1 em uma escala que vai de 0 a 100. Ó que beleza! Conhecida pela tranquilidade típica aqui do interior de São Paulo, Gavião tem, acredite, 4.700 habitantes e se destaca pela evasão escolar quase zerada, ausência de fila por vagas na rede municipal e por ter aí um dos maiores PIBs, né? Per capita do Brasil, impulsionado, claro, pela presença da fábrica de aviões militares da Embraer. Legal, né? Gavião Peixoto, pra você que não conhecia, tá aí, ó. A melhor cidade do interior pra se viver. Interior paulista, hein, pra se viver. Bora mudar pra lá? Vão, gatona? Eu vi quem nasce

0: 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Bom dia. Bom trabalho, boa quarta-feira. Vambora, Dudu.
1: Bom dia.
0: Gatinha. Tetê. Amanhã tem mais, né, bebê? Será que vai estar friozinho? Se amanhã tiver friozinho, não vem trabalhar, não. Aí a gente dá desculpa de que a condução não pegou. Não funcionou.

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2: Chega mais, hoje é quarta-feira, 20 de maio, temperatura 24 graus, Thiago Rodrigues, felizão da vida, como sempre, e mais feliz ainda por estar junto com você aqui, né, dessa manhã, nem quente nem fria, é, tá gostoso.
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0: área. Eu acho que de ciúmes, será? Ah, ou inveja? Ciúmes ou inveja? Eu não sei. Essa nossa ouvinte, ela disse o seguinte. Ô Thiago, bom dia. Eu tô passando com a minha sogra um sério problema. Eu acho que é mais um desafio ou um teste da minha paciência. Ela pôs desse jeito aqui. O que que tá acontecendo com ela? É o seguinte. Eu tô namorando já há alguns anos o filho dela. E a gente se gosta muito. A gente pretende até noivar, casar. Porque assim, rolou aquela química e a gente se entende e é muito bom. Tem tudo para ser um casamento maravilhoso e dar certo e tudo mais. Acontece que a mãe dele, a minha sogra, ela fica no meu pé o tempo todo. O tempo todo. Mas assim, eu vou no salão, por exemplo, arrumar o meu cabelo. No salão X, eu vou dizer assim para você ouvinte entender melhor. O salão X, fui lá no salão X, que eu gostei do lugar, achei o lugar legal. No mesmo dia ou no dia seguinte, ela corre pro salão X também para fazer o cabelo dela. E aí, o que que ela faz? Ela chega toda e chega pro meu namorado, o filho dela, fala: "Olha, filho, gostou do cabelo da mamãe? Ah, eu adorei, filho." Elogia, vai elogiar. "Adorei, mãe. Onde você foi? Onde a senhora foi?" "Fui no salão X. O mesmo que é a fulana." Sabe, eu comecei a notar isso, Thiago. Eu achei que pudesse até ser coincidência no começo, mas depois eu comecei a prestar atenção e eu percebi que até as roupas, onde eu vou comprar, ela vai comprar depois. O que eu faço para ele comer, às vezes eu quero fazer, por exemplo, um bolo, pode ser um bolo de chocolate, ela vai lá e faz o bolo de chocolate. E a sensação que eu tô tendo é como se ela estivesse disputando o filho dela comigo. É isso que eu não consigo entender.
1: Ai, caramba!
0: Tem horas que eu me sinto muito mal. Eu me sinto mal. Eu nunca falei nada pra ela. Pra ela, não. Mas pra ele, eu já falei. Eu já conversei com ele. Falei: "Olha, vem cá. Parece que a sua mãe tá disputando comigo alguma coisa assim, sabe? E eu não sei se é inveja. Pra que que eu fui falar sobre inveja?" Ele discutiu comigo, brigou comigo, não gostou de eu ter tocado nesse assunto. E foi assim, ó, a gente não é de brigar, de discutir. Mas foi assim, uma discussão que a gente nunca teve. Ele ficou sem falar comigo, eu também fiquei sem falar com ele. E quem tava no meio dessa situação toda? A mãe dele, a minha sogra. Quando ela ficou sabendo, porque ele foi lá e contou pra ela essa discussão que eles tiveram. Parece, ô Thiago, que ela se alegra. Parece que ela fica feliz. Eu, sabe, no fundo, eu acho que ela não é feliz, assim, não tá feliz em ver eu e ele juntos. Parece que, sei lá, parece que ela não quer que ele tenha um relacionamento. Eu não sei se isso é coisa da minha cabeça, e é por isso que ela tá escrevendo pra gente aqui no nosso Palpitando Educadora, pra gente tirar essa dúvida dela. Eu já tô pensando aqui. Já tô com a resposta na ponta da língua, na verdade. Mas eu vou deixar você responder pra ela. Ela tá ouvindo a gente, já mandou um oi aqui, já mandou um bom dia. E é isso. Ela tá com esse problema aí com a sogra. E ela quer saber se ela separa desse namorado. Porque depois de casada, ela falou: "E na hora que eu casar, como que vai ser? Minha vida vai virar um inferno, será?"
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6: Se o seu carro começou a bater seco ou fazer estalos ao passar em buracos, não ignore. Esse tipo de barulho geralmente indica desgaste em buchas, amortecedores ou outros componentes da suspensão. E o pior é que muita gente acaba se acostumando com o som como se fosse normal. A dica do Automotors é investigar qualquer barulho novo o mais rápido possível. Quanto mais cedo você resolve, menor o prejuízo e maior a sua segurança. Carro em bom estado não bate em qualquer irregularidade da pista.
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6: Vamos ficar por dentro de tudo que tá acontecendo no mundo dos esportes. Junto com Alto Posto Irmãos Ribeiro e Machados Multimarcas, falando de futebol e de Copa Libertadores. Três times brasileiros entraram em campo ontem na abertura da quinta rodada da fase de grupos da Copa Libertadores. O Fluminense recebeu e derrotou o Bolívar por 2-1. O time carioca soma 5 pontos no grupo C e depende de outros resultados para se garantir aí nas oitavas. O Mirassol foi até a Bolívia e derrotou o Huawei por 2-1. É, dali Mirassol. O time do interior paulista se garantiu nas oitavas da Liberta pela primeira vez da história. Fechando os jogos de ontem, o Cruzeiro na Argentina empatou em 1-1 com o Boca Juniors. É, a Raposa lidera o grupo D com 8 pontos. E hoje o Palmeiras recebe o Cerro Porteño às 21 horas e 30 minutos em busca da vaga aí para as oitavas. No mesmo horário, o Fluminense, ou melhor, o Flamengo, encara o Estudiantes lá no Maracanã. Jogaço esse também, hein? Na Copa Sul-Americana, o São Paulo, na estreia de Dorival Júnior, ficou no empate em 1-1 com o Milionários da Colômbia lá no Morumbi. É, o tricolor lidera o grupo C. E hoje também o Vasco da Gama visita o Olímpia às 19 horas. No mesmo horário, o Santos recebe o San Lorenzo. Às 21 horas, o Botafogo fora de casa encara o Independiente Petrolero. Sim, e o Bragantino vai até a Argentina encarar o River Plate às 21 horas. Outro jogaço também. 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Ó, boa quarta-feira aí pra vocês. 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
3: Bom dia, 9:27. 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

0: Muito bem, pega melhor ainda com você metendo a colher nesse caso do nosso palpitando educadora. Ah, essa nossa ouvinte, ela tá indecisa, ela tá na dúvida, ela acha que pode ser coisa da cabeça dela, pode ser implicância, mas também pode não ser. O que que acontece? Ela namora há alguns anos, avô que é uma pessoa super legal, que eles pensam em noivar, casar. Porém, o problema é a mãe dele, a sogra dela. É, parece que a sogra tá pegando no pé dela. Parece que tá. Ela falou que ela vai no salão fazer as unhas, né? No salão X, fazer as unhas, o cabelo. E talvez até no mesmo dia, se tiver horário, é no mesmo dia. Senão, no dia seguinte, a sogra vai também. Aí ela vai lá, faz a unha, o cabelo. E ela corre pro filho, fala, ó, mamãe fez a unha, tá bonito o cabelo. E ela vai lá, por exemplo, a nossa ouvinte, ela vai lá e compra uma roupa, uma blusa, uma calça, um sapato. E ela, a sogra vai lá e compra igual, a mesma coisa. Gente, não é parecido não, tá? Pelo que ela me falou aqui, é igual. Compra igual, a mesma roupa, a mesma cor, do mesmo jeito. E fica, ó, o que você achou? Você gostou? Fica disputando. Por exemplo, outro ponto que ela falou aqui é vai sair. Eles combinam de sair. Vai ter uma festa, vai ter alguma coisa. Eles combinam de sair. Se ela ouvir que eles estão saindo, que eles vão pra algum lugar, acabou. Ela quer ir junto também. E aí, se ela entra, se a nossa ouvinte entra no meio e fala, não, ou fala com o namorado, fala, não, eu quero ir com você, vai levar sua mãe, pronto. Aí o namorado já acha ruim. O namorado já acha ruim, é minha mãe, mãe é uma só. E aí, aquela coisa, relacionamento, eu quero sair com ele. Eu não ligo de uma vez ou outra, ele junto, tudo, mas é sempre. Então, o que, que eu tô procurando fazer? Quando a gente vai sair, eu combino escondido ali com ele. Olha a situação que ela tá passando. Combina sem ela ficar sabendo, porque se ela ficar sabendo, ela quer ir junto. Ela tá assim, nessa situação, gente, essa ouvinte. Ela falou, olha, eu não sei se é pegação no pé. Parece que ela não tá feliz em ver nós dois juntos. Parece que ela não tá feliz. Parece que ela quer fazer alguma coisa pra estragar. Aí eu não sei, sabe? Eu não sei se eu separo dele, porque eu já conversei com ele. E aí eu falei até que ela era invejosa, porque é o que parece. Pra quê? Ele ficou sem conversar comigo. Nós nunca brigamos. Nós nunca discutimos, mas foi a primeira vez e ela foi o pivô de tudo. Foi por conta dela. E aí isso me deixou muito chateada. E eu pensei mesmo em separar dele, mesmo que doa, porque eu gosto dele. Mas assim, tá atrapalhando, chega uma hora que não dá. Aí eu não sei se eu separo dele, se eu converso com ela, o que que eu faço? Por isso que ela escreveu aqui no nosso Palpitando Educadora, porque o ouvinte aqui é sincero. O ouvinte tem que falar, ele fala mesmo. É o que eu falo, conversa não faz curva, né, Denise? Tudo bem aí no Poranga?
1: E
0: tudo
1: Thiago, certo aí? Bom dia.
0: Bom dia.
1: Thiago, eu tenho uma vizinha aqui que ela é igualzinha a essa sogra aí.
0: Entendi.
1: Parece que ela queria viver a minha vida, sabe? Ela é sozinha, não tem marido, as filhas tudo casadas, mora longe. Tudo que eu faço, ela quer fazer.
0: Copia, fica copiando. Sabe?
1: Agora eu não converso com ela, já tem 2 anos, graças a Deus. Fala pra ela tomar cuidado, viu?
0: Pode deixar, você já
1: falou. Falei correndo porque eu tô com um bebê aqui, ele tava querendo chorar. Então,
0: não tem problema.
1: Ela tem 2 filhas, estão muito bem de vida, mas... Sabe quando a pessoa morre de inveja de você?
0: É isso aí,
1: ela era desse jeito comigo. Cortei a amizade, minha vida mudou. Nossa, mudou. Se eu te falar como mudou minha vida pra melhor... Foi maravilhoso.
0: Então, olha isso. A gente tem que ficar atento, né? No caso dessa nossa ouvinte, ela tá passando isso com a sogra. E a Denise lá de Nuporanga, ela pôs assim, ó. Deve estar apaixonada pelo filho. Que horror. A gente fica com essa sensação, mas eu acho que não. Eu acho que é aquela coisa dos ciúmes, né? Dos ciúmes mesmo e tudo mais. Acho que deve ser isso aí. Então, essa nossa ouvinte tá passando por essa situação que parece ser uma inveja ou uma disputa, sei lá. Falou que ó, a sogra, tudo que ela faz, a sogra quer fazer igual. Se ela fala que vai sair com o namorado, a sogra quer ir junto. É tudo isso, é o tempo todo perseguindo. E ela tá achando que é inveja. Falou, parece inveja, parece que ela tem inveja de mim. É uma coisa meio estranha e eu não sei o que, que eu faço. Já tentei conversar com meu namorado, mas ele não gostou. Achou ruim. Falou que mãe é uma só, que eu não sei o que eu tô falando. Enfim, brigou comigo. Agora, Eu não sei se eu saio fora dele, se eu converso com ela. Triste, ó, eu tô nessa situação. É, calma aí que você vai resolver, viu, minha querida ouvinte? Calma aí que vai resolver. Até o final do quadro palpitando, você vai resolver, pode ter certeza. Tá? O que você acha que ela deve fazer, hein? Manda aí sua mensagem de voz. Oi, Betinha, bom dia. A Betinha pôs assim, ó, o segredo é um só, fé em Deus. E é verdade, Betinha, você tem razão. Boa quarta-feira, tá, minha querida? Um beijo. Fala, Lucão. E aí, Lucas, você tá bom? Tudo certo aí?
2: Bom dia, Thiago. Tudo bem, ó, Lucas?
0: Tudo ótimo,
2: filho do Morão. Thiago, posso pedir uma música?
0: Manda aí.
2: Então, Thiago, se for possível, gostaria de ouvir Dilcinho, Péssimo Negócio.
0: Adoro,
2: eu ofereço pra minha mãe Josi, meu padrasto PC, minha irmã Sofia, minha sobrinha Maria Alice, minha irmã Bianca. Thiago, como você tá nessa manhã de quarta-feira?
0: Ótimo,
2: tudo
0: ótimo,
2: bem? Tudo certo?
0: Tudo ótimo.
2: Bom trabalho, Thiago.
0: Obrigado,
2: Thiago,
0: querido.
2: Sábado eu apareço aí.
0: Aparece quando você quiser, tá? Viu, Lucas? Boa quarta-feira pra você. É o nosso palpitando educador. Ai, o pessoal já tá metendo a colher ali, ó. Sem dó, hein? Ai, ai, ai.

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0: 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Nosso palpitando educador atrás essa situação que a nossa querida ouvinte está enfrentando com a sogra dela. Ela já namora há alguns anos e ela falou que o relacionamento dela com o namorado é muito bom. É muito bom, eles nunca brigaram. Bem, até a sogra começar, né, a azedar o negócio ali. É, porque segundo ela, a primeira briga do casal, ela foi a sogra que foi o pivô dessa discussão, dessa briga que eles tiveram. E assim, ela disse, ó, Thiago, a gente pensa em noivar, em casar, só que aí a minha sogra, ela fica no meu pé. Da seguinte maneira, gente, ela vai no salão X, faz o cabelo, faz a unha, a sogra também vai no salão X, faz o cabelo, faz a unha. Ela compra uma roupa, um vestido daquela cor que ela gostou, a sogra vai lá e compra um vestido da cor também que gostou. Ela fala que vai sair com o namorado, se a sogra ouvir que vai sair, ela quer ir junto. E se o namorado falar, não, mãe, ó, hoje a gente vai, a sogra até chora, ela falou, faz um drama e aí tem que levar a sogra junto. Parece que ela não quer ver a gente feliz, parece que ela não quer ver a nossa felicidade. É essa a impressão que eu tenho. Eu não sei se é inveja, eu não sei por que que ela age desse jeito. Já conversei com meu namorado, só que ele fala que eu tô exagerando, é que mãe é uma só, enfim, defende ela. Eu entendo ele, é filho. Só que assim, tá prejudicando o nosso relacionamento. E eu não sei se eu largo dele, apesar que eu gosto muito dele e aceito assim essa dor que eu vou sentir, que vai ser ruim demais, ou se eu converso com ela, enfrento ela. Ela tá nessa situação, gente. Ela acha que é inveja. Ela falou, olha, eu parece que é inveja, parece que ela disputa comigo uma inveja, alguma coisa, uma energia diferente, assim. Mas às vezes eu acho que pode ser coisa da minha cabeça. É, cada um, né? Cada um pensa de um jeito diferente. Pode ser inveja, pode ser. E aí, Merrão, o que você acha que é isso, hein? O que tá acontecendo?
1: Ô, Titi, bom dia.
0: Bom dia! E aí, ô, querido?
1: Aí, a sogra tá dando trabalho pra ir junto. É simples, velho. Todas as vezes que você sair, você vai num lugar bem chique pra comer, coisa e tal. Sai da mesa, larga ela pra pagar a conta e pronto, acabou. Faz isso aí, não tem problema não. Leva ela pra comer numa churrascaria, num restaurante gran fino, chique, bonito, a sogra não quis vir, tá? Então tá, agora a conta é pra sua conta. Paga, agora, eu deixo ela pagar a conta.
0: Agora é por sua conta aí, ó. Ai, meu Deus do céu.
1: Você vai ver que ela nunca mais vai querer ir junto. É fácil resolver. Pronto, aí você vai ver.
0: Esse é o meu
1: Titi, é cada um, hein, Titi?
0: Cada, ó, cada caso,
1: te
0: mesmo.
1: Falar. Bom dia, meu querido.
0: Bom
1: Deus te abençoe
0: dia.
1: Muito,
0: amém, viu? Querido, tá, você também.
1: Você me perdoa aí que
0: imagina.
1: Eu entrei logo já palpitando e esqueci de falar um bom dia. Deus te abençoe muito. Ah,
0: amém,
1: é brincadeira.
0: Não, é cada uma, né, Mirrão? Cada uma que a gente vê, fala assim, nem parece que é verdade, mas ó, é verdade. Infelizmente, eu acho que isso acontece muito em muitas famílias. Isso é mais comum do que a gente pensa. Ai, meu Deus do céu. Quem mais tá comigo lá, hein? A Inês Santos, lá de Cajuru. Ô, Thiago, bom dia. Eu, no lugar dela, eu saía logo desse relacionamento, né? Aturar essa sogra aí desse jeito? Nunca. E esse filho ainda sempre achando que a mãe tem razão? Como que vai ser depois que eles casarem, então, né? Se tá ruim agora, imagina depois como que vai ficar essa situação deles. Você tem razão, viu, Inês? Porque depois do casamento, casamento, aí a sogra, imagina, a sogra vai querer morar junto com eles. Só pode, hein? É o nosso palpitando educadora. Fica à vontade para meter a colher nesse assunto aí.

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13: Bom dia pra você, 10 horas e 3 minutos. 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

26 graus. Thiago Rodrigues está por aqui. O Titi da Educadora, o fofoqueiro da Educadora. Adoro um babado. Hã? O palpitando então que tem que meter a colher? Ai, meu Deus. Essa é a gente longe 832, a rádio.

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Nosso palpitando educadora continua por aqui trazendo a história dessa nossa ouvinte que está enfrentando esse dilema, essa perseguição da sogra. Ela já namora há alguns anos e ela falou que ela se dá bem com o namorado e que eles pensam em noivar e até casar. O problema é que a sogra fica no pé dela, desse jeito assim. Ela vai no salão e vai arrumar o cabelo. Ela vai no salão.

0: salão X. Aí ela arruma o cabelo, faz as unhas, se cuida. E aí, a sogra vai no mesmo salão. Se tiver horário, ela vai no mesmo dia. Aí ela chega em casa e fala pro filho, ó, tô bonita, tá linda, mãe. Fui no salão da fulana, que a sua namorada vai. Ah, tá. Ela vai lá e compra um vestido, um sapato, uma bolsa. E aí, a sogra aparece um dia depois, ou dois dias depois, com o mesmo sapato, a mesma bolsa, o mesmo vestido. Olha isso! E o pior, pra piorar, quando eles vão sair, tem que ser meio que escondido, porque se a sogra ficar sabendo que eles vão sair, ela vai atrás. E se o filho falar, não, mãe, eu quero sair hoje só com ela, ela faz um drama, chega até a chorar. Ela me contou aqui que ela até chora. Não, mas você não vai me levar. Ela falou, Thiago, eu não ligo de sair uma vez ou outra, mas ela, se a gente sair todos os dias, ela quer ir junto. Aí eu não sei se é inveja, o que que tá acontecendo, é uma disputa e eu tô me sentindo mal. Eu não sei se eu separo dele e suporto a dor da separação, porque eu amo ele, gosto muito dele, ou se eu enfrento a minha sogra. Eu já conversei com ele, já falei sobre esse assunto, e foi a primeira briga que nós tivemos no nosso relacionamento, e ela foi o pivô, foi por conta dela. Eu não sei o que que eu faço. Por isso que ela escreveu aqui pra gente, pro nosso Palpitando Educadora, pra você meter a colher. O que que ela tem que fazer, hein? Ah, ela tá ouvindo a gente.
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3: O governo da Coreia do Sul afirmou que vai usar todas as medidas possíveis para evitar uma greve na Samsung Electronics, maior empregadora do país e líder global na produção de chips de memória. As negociações entre a empresa e o sindicato foram retomadas com mediação do governo. A preocupação é grande, já que a Samsung representa quase um quarto das exportações sul-coreanas. Segundo o primeiro-ministro Kim Min-seok, apenas um dia de paralisação na fábrica de semicondutores pode gerar prejuízo de quase 3 bilhões de reais. O governo também alerta que uma interrupção nas linhas de produção pode causar impactos por meses nas cadeias globais de suprimentos. O sindicato cobra melhores bônus e participação nos lucros, enquanto a empresa tenta evitar a maior greve de sua história.
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4: 10 horas e 24 minutos. Vamos falar um pouquinho mais de esporte. 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Falando mais de futebol, o afastamento de Danilo no Botafogo alimentou a esperança do Palmeiras de contar com o retorno do meio-campista na próxima janela de transferências. Isso acontece no meio do ano, né? Tá pra acontecer. O cenário ainda é complicado, mas um dos maiores empecilhos foi superado, né? É, desde o início do ano, de olho no jogador, o Verdão entendia que não teria como avançar pela contratação, pois acreditava que o Danilo iria estourar aí o limite de 12 jogos para se transferir a outro time da Série A. Ele pediu para não ser relacionado domingo, quando ele atingiria as 13 partidas. A decisão, gente, incomodou o Botafogo, que decidiu não utilizá-lo mais até a Copa do Mundo. Então, com isso, o atleta ainda pode jogar por outra equipe brasileira. E o Flamengo é mais um interessado. Vamos falar agora da seleção brasileira. O edema constatado na panturrilha da perna direita de Neymar preocupa e liga o alerta na seleção brasileira para a Copa do Mundo, né? A lesão, apesar de não ser grave, teria um grau moderado e precisaria de um prazo razoável de recuperação para a volta do atacante aos treinos e jogos. O Brasil estreia na Copa do Mundo no dia 13, contra Marrocos, ou seja, em menos de um mês. É, o tempo é curto. É. 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
2: Fala, melhor ouvinte, tá tudo certo aí? Boa quarta-feira pra você. Quarto, hein? Meio da semana, nem frio, nem quente. Vamos tocando, hein? Sorrisão no rosto e vamos pra frente, né?
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2: Nosso palpitando educador traz a história dessa nossa querida ouvinte que não quis ser identificada. Falou, ó, não fala o meu nome, tá? Porque parece que a sogra dela ouve a rádio também. Então ela mandou, falou, ó, eu tô enfrentando um dilema, um problema sério com a minha sogra, que eu não sei se ela tem ciúmes do filho dela, se é inveja de mim. Eu só sei que eu vou me arrumar no salão, ela vai no mesmo salão e faz a mesma coisa, arruma o cabelo, faz as unhas. Eu vou comprar uma roupa, ela vai lá na loja, na mesma loja que eu comprei, compra a mesma roupa. Eu e o meu namorado, a gente vai sair, ela quer ir junto. Aí ele fala pra ela, mãe, hoje não, eu quero sair, eu quero dar uma volta com a minha namorada. E ela chora, ela faz drama. E isso tá me deixando assim, perturbada, que eu não sei o que eu faço. Não sei, já conversei com ele e ele achou ruim comigo. Inclusive foi a primeira briga que nós tivemos no nosso relacionamento e ela foi o pivô dessa briga. E a gente assim, tá pretendendo noivar, casar. Só que agora, eu não sei o que eu faço. Eu não sei se eu separo dele, se eu suporto a dor dessa separação, porque eu amo ele, ou se eu tolero a minha sogra, ou se eu tento conversar com ela. E é por isso que ela tá aqui no nosso palpitando de hoje, porque você vai meter a colher. Eu ainda não meti essa colher não, hein? Silvia Leigo de São Simão, o que, que ela tem que fazer, Silvia?
3: Olha, eu tenho cunhado assim também. Você tem? Quando eu vou sair com meu marido, quer sair junto no carro.
2: Ah, é?
3: Eu não gosto. É inveja e ciúme. Viu? Já tive uma sogra assim.
2: Você já teve?
3: Eu tô no terceiro casamento. O primeiro eu divorciei, o outro faleceu. Agora vai fazer 13 anos que eu tenho outro marido.
2: Entendi.
3: E a inveja e ciúme, viu? É, que ruim assim. Nossa, a gente tem que ter malícia. As pessoas têm que ter malícia, ficar esperto. Ela tá com inveja da moça e com ciúmes também do filho. Que ela quer o filho só pra ela, não quer o filho pra namorada.
2: Entendi.
3: É ciúmes e inveja, tá?
2: Ciúmes e inveja.
3: Eu tenho cunhado assim também. Mas só que eu corto.
2: Entendi.
3: Ou se quer ir comigo, eu falo, vai com o seu irmão, eu não vou mais. E é desse jeito, a gente só vai junto pra igreja.
2: Pra igreja
3: a gente
2: dá carona, ela dá uma podada,
3: mas pra outro lugar eu não vou. Eu falo, vai com o seu irmão que eu fico em casa e não vou, não saio junto. Odeio isso. Ciúmes e inveja.
2: Ah, errou.
3: Toca um aí de acordo com o seu programa, querido. Silva Leigo, São Simão.
2: Pode deixar, minha querida. Forte abraço pra vocês aí em São Simão. Realmente é horrível. É perturbador você viver desse jeito, com uma pessoa ali no seu pé o tempo todo. A Fabi. Oi, Fabi. Tudo bem? Ela pôs assim, bom dia, Titi. Olha, se eu fosse essa amiga aí, eu saía fora. Ali ambos não cortaram o cordão umbilical ainda. A mãe não aceita que o filho tenha uma vida além dela. E o filho não sabe colocar a mãe no lugar dela. Então a tendência é só piorar. Quando casar, a sogra vai mandar mais que ela na relação e na vida deles. É,

0: Paty, a Patrícia é direta também, né? Fala, Paty, o que ela tem que fazer?
1: Bom dia.
2: Bom dia, Titi, tudo bem
0: com você? Bom dia, tudo
2: Olha,
0: ótimo.
2: Titi, sobre esse caso, tenha dó, né? Sogra já não é bom, né? Sogra é bom pra mim, só com dois dentes. Um pra abrir cerveja pra mim e o outro pra doer mesmo. Olha, eu vou te falar uma coisa. Tenha dó. Manda essa sogra colocar esse filho, socar esse filho da onde ele saiu, que dá mais certo.
0: Misericórdia.
2: Tenha dó. Nossa.
0: Eu não dou conta. A Paty fica estressada, velho. Ela fica estressada.
2: Mimando o filho. Não, tenha dó. Ixi, não vai ser feliz nunca com essa sogra. Não, tenha dó. Larga a mão desse homem. Fala, ó, filho. Eu sei que é tua mãe. Sua mãe é sua mãe. Eu sou eu. Então, você tem que saber separar as coisas.
0: Saber
2: sobre
0: dividir,
2: sua mãe,
0: né?
2: E sobre eu. Tenha dó.
0: Saber
2: Deus
0: dividir.
2: Livre.
0: Exatamente. Ela tem razão. Ela tem que saber separar as coisas, senão. E ela tá querendo. Ela às vezes tá achando que tá fazendo bem pro filho. Ela tá fazendo mal pra esse filho. Oi, Helena. Bom dia, Helena Laurato.
3: Oi, bom dia, Thiago.
0: Bom dia.
3: Eu sou da seguinte opinião. Isso não vai ter fim, não. Vai ser pro resto da vida, enquanto eles estiverem juntos. Ela não pode ter esperança de ser diferente, não. Se ela tiver a fim de enfrentar tudo isso e aguentar a barra, ela continua com ele. Se não, cai fora enquanto é tempo. Um bom dia pra você,
0: bom
3: pra todos
0: dia,
3: os ouvintes.
0: Bom dia, querida. É o nosso palpitando educador, é você metendo a colher nesse caso. Ela tá ouvindo a nosso ouvinte. E assim, com certeza, eu falei pra ela, ó, depois do palpitando, você vai ver como que você vai mudar, você vai entender melhor. Porque, assim, é muito bom a gente saber a opinião das pessoas. Eu adoro. Eu acho que ajuda muito, muito mesmo. Ó, eu tenho um recado pra você. Logo mais, às 11 horas, tem o programa Pergunte ao Doutor, lá na TV Educadora. Hoje, quem vai estar no programa é o Dr. Carlos Leandro, ele que é oftalmo. 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E o assunto de hoje, novidades em cirurgias de catarata. Eu achei interessante esse assunto, hein? Você tem alguma dúvida? Você quer participar do programa, você pode mandar sua pergunta pelo WhatsApp da TV Educadora, tá, gente? Esse é um outro WhatsApp, por isso que eu vou pedir pra você gentilmente anotar esse número que eu vou te passar agora. Pega aí um papel, a caneta ou celular, enfim, anota aí, é o 99996-2050. 99996-2050. Mas o que é 9, hein, Thiago? Mas pera aí, eu vou repetir. Você pegou aí pra anotar? É pra você fazer as suas perguntas lá na TV Educadora, participar dos programas de lá. Legal. 99996-2050. Ó, o programa Pergunte ao Doutor tá de cara nova, tá de cenário novo. 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

0: isso mesmo? Eu não sei de nada. É, não, não me coloca nessa, não, produção. Não sei de nada disso. Deixa pra lá. Dia, boa quarta-feira! 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Nosso palpitando educadora tá quase chegando ao final, mas ainda dá tempo. Você dá uma, assim, ó, uma colherzinha ali, ó. É, meter a colher assim de leve, tum, ali, exatamente, um palpitinho. Exatamente porque essa nossa ouvinte, ela tá ouvindo a gente, acompanhando o seu palpite e faz toda a diferença, tá? Faz toda a diferença. Ela resolveu trazer esse caso aqui pra gente porque ela acredita na gente. Isso é muito legal, isso é muito bom, né? Ela tá passando uma situação com a sogra, ela já namora há alguns anos. Acontece que a sogra parece que não quer ver a felicidade dos dois, não. Ela falou, olha, eu tenho vontade até de noivar, a gente tem vontade de noivar, de casar, mas onde eu vou, a minha sogra vai atrás fazer a mesma coisa. Então, se eu vou no salão me arrumar, ela vai no mesmo salão e se arruma do mesmo jeito. Se eu pintar o meu cabelo de loiro, ela pinta de loiro. Se eu pintar de preto, ela pinta de preto. Se eu pintar de castanho, ela pinta de castanho. E assim ela vai. Vai me copiando em tudo. Se eu comprar um vestido amarelo, ela vai lá e compra um vestido amarelo. Se eu comprar um sapato vermelho, ela compra um sapato vermelho. E pra piorar, se a gente sair e ela ficar sabendo que a gente vai sair, ela se arruma primeiro que todo mundo, viu? Fica lá, ó. Eu vou também. Aí, o filho dela, o meu namorado, fala, mãe, hoje não. Hoje eu quero sair só com ela. Aí, pronto, ela chora, faz aquele drama. E aí, o que tá acontecendo, gente? Ela tá se sentindo sufocada. Isso vai sufocando a gente. E ela não sabe se ela sai fora do relacionamento, se ela supera essa dor aí, porque ela gosta muito dele, ou se ela conversa com ela. Ou com ele, que ela já conversou. Inclusive, ela falou que foi a primeira briga em anos que eles tiveram aí. Ah, já estão há muitos anos juntos, né? Mas ela foi o pivô dessa primeira briga. Foi justamente por conta disso. Ele não entendeu, porque ela chamou a sogra de invejosa. É o que parece, né? É o que parece. O que você acha, hein? É o nosso palpitando educadora. Dá tempo de você meter a colher. Bora lá! 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

0: Isso aqui não aguentou. Falou, deixa eu meter a colher. Fala, Felipe, o que você tem pra falar pra esse ouvinte? Você acha que ela deve sair fora?
1: Primeira coisa, minha opinião. Primeira coisa, eu conversaria com a sogra.
0: Você acha que deve ter um diálogo?
1: Ou conversa com a sogra, ou conversa com o namorado, e expõe ali o que ela pensa.
0: Entendi.
1: Se a sogra for muito resistente, o namorado for aquele, ai, não vou falar, é minha mãe, ela é assim mesmo... Aí você sai fora.
0: Entendi.
1: Eu acho que tudo depende da conversa.
0: Então vai depender do diálogo.
1: Do diálogo, exatamente. Se conseguir uma troca legal, não é por conta disso. Às vezes eu vou, mas não é ciúmes. Tá? Então eu vou tentar fazer diferente. Se a sogra for uma mais assim, de boa, pra conseguir tentar uma conversa, eu acho que vale a pena. Agora, se não der conversa, aí vai fazer como, né? Então, aí não dá pra viver assim, né? Então, eu acho que é melhor sair fora, né?
0: A Sandra Marta Rodrigues, ela pôs assim. Sim, ó. Ô, Thiago, bom dia. Bom dia, Sandra. Eu cairia fora porque a tendência é só piorar.
1: Então, concordo.
0: O que ela falou,
1: nisso
0: é só piorar.
1: Eu também concordo com ela. Se não, de fato, não, primeira coisa é a conversa. E se na conversa já não fluir, então vai piorar mesmo. Ela tem razão.
0: Eu penso assim, se o filho também não tomar uma decisão, se o filho não falar assim, ó, o filho precisa, eu acho, nessas horas, se posicionar diante da mãe. Não é ser mal educado, não é tratar a mãe mal, é conversar. Ô, mãe, vem cá, tá vendo algum problema com a senhora? Porque a gente vem percebendo, não é só, porque a mãe pode muito bem jogar a culpa aí, né, na namorada do filho, né?
1: Sim. Ela que tá conversar, é o primeiro passo.
0: Mas acontece que se ele se posicionar, falar, não, mas eu também tô percebendo, mãe, tá tendo algum problema, alguma coisa.
1: Pode ajudar, né?
0: Enfim, exatamente, é o que você falou, o diálogo. Agora.
1: Tentar. A primeira tentativa. Agora não
0: se não
1: certo,
0: tiver
1: a
0: jeito.
1: Sogra foi resistente, achou ruim.
0: Essa nossa amiga vai acabar saindo fora e o relacionamento vai acabar terminando. Agora, uma coisa eu vou dizer. Essa sogra, ela tá prejudicando a vida do filho dela.
1: Normalmente tá por prejudicando. Excesso de produção.
0: Exatamente.
1: Ciúmes mesmo,
0: né? Ciúmes, né? É aquela coisa. Teve uma ouvinte que falou sobre o cordão umbilical, né? É a Fabi. Ela falou, ó, eles não cortaram o cordão umbilical ainda. Eles têm essa ligação. É isso. É o nosso Palpitando Educadora que tá de volta amanhã com mais um caso polêmico.

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6: O mercado de milho registra firmeza e preocupação com o clima nas principais regiões produtoras. A saca de 60 quilos está sendo negociada na média em R$ 77,45. O foco total do setor está no estresse hídrico que atinge lavouras da safrinha no Paraná e no Centro-Oeste, o que pode reduzir o potencial produtivo final da safra. Esse cenário técnico mantém os compradores internos alertas, sustentando os preços no mercado disponível diante da postura defensiva dos agricultores.
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13: Bom dia, são 11 horas e 10 minutos. Direto da nossa redação, está no ar o Fique Sabendo, trazendo as últimas informações para você, junto com a JCM Informática. Cães de uma igreja são envenenados. O cachorro Chico, que é mascote da paróquia Sagrado Coração de Jesus, na cidade de Serrana, morreu na última segunda-feira vítima de envenenamento. A suspeita é de crime. O caso aconteceu entre o último sábado e o início da semana. Chico e outro cão da igreja, o Damião, comeram salsicha com chumbinho jogada perto da paróquia. O padre Marcelo

0: Andrade socorreu os dois. Os cães chegaram a melhorar após o atendimento veterinário, mas novos pedaços de salsicha envenenada apareceram no último domingo. Chico foi intoxicado pela segunda vez e infelizmente não resistiu. Damião sobreviveu e está em recuperação. O padre encontrou as iscas com veneno em um terreno ao lado da igreja. Para ele, o ataque foi intencional. Um boletim de ocorrência foi registrado. O padre quer reunir relatos de outros casos de envenenamento no bairro para reforçar a investigação. Lembrando que matar animais é crime previsto na Lei de Crimes Ambientais e a pena pode chegar a 5 anos de prisão. Este foi o Fique Sabendo, que está de volta amanhã, direto da nossa redação, trazendo as últimas informações para você, sempre junto com a JCM Informática.
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0: Tudo bem com você na sua quarta-feira? Tá chovendo aí na sua cidade? Batatais, o tempo fechou, hein? Que isso, eu acho que o frio chegou. Hoje, quarta-feira, 20 de maio, temperatura caiu, inclusive. 20 graus. Meu Deus, que friaca é essa? 102,3. Você continua ouvindo a ZYD 832, a rádio que pega.
3: Pega.
0: Muito bem.
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0: Ô, produção, por favor, vê um cobertor pra mim, eu tô com frio, é.
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0: Vamos esquentar isso aqui duelando no nosso Zap Hits. Ai, duas opções pra você decidir qual vai ouvir daqui a pouco. A campeã, se ela ganhar, lógico. A campeã, né? É lógico. É, Thiago. Se é a campeã, é se ela ganhar, né? Se ela ganhar, é a campeã. Você entendeu, né? Cabeça de um geminiano é assim mesmo. Ah, não esquenta, não. A número 1, Felipe Araújo e Panda. Ponto G. E a número 2, hein? A Ezian Giovanni, Bruno e Marrone, Favo de Mel. Agora eu quero ver. Agora eu quero ver quem leva melhor. Agora.

E o Panda.g é a primeira opção do Zap Hits. A segunda, Jean Giovanni, Bruno Marrone e Favo de Mel. Quem será que vai levar melhor no Zap Hits? Vai depender de você. Você já tá votando? Já mandou aí o seu Zap?

0: agora é a segunda opção: Jean Giovanni, Bruno Marrone, Favo de Mel. Jean Giovanni, são daqui de Franca, né? Pertinho, né? Parece que um nasceu em Claraval, outro em Franca. É, tá pertinho da gente. Adoro a voz também do Jean Giovanni, uma voz marcante. Essa é a segunda opção. A primeira opção, Felipe Araújo e o Panda. Ponto G, agora é com você. Já zapeou aí? Já decidiu?
1: Vai zapeando!
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1: 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O nosso Zap Hits hoje traz a primeira opção, Felipe Araújo e Panda. Ponto G. E a segunda opção, Gian Giovanni e Bruno Marrone, Favo de Mel. Quem será que vai levar a melhor? É você que vai decidir. Você que vai resolver essa, hein? Fala, Borrozinho, bom dia. E aí?
2: E chegou, feliz quarta-feira. Chegou, boa segunda opção. Gian Giovanni, né?
1: Segunda opção.
2: E manda esse modão aí lá pra Daniela, minha namorada, a Valera, o Josimar Lava Rafa Santa Rita, o Márcio Pouso Vieira, pra toda aqui do Garim, tá curtindo. Tiagão na educadora. Educadora pega bem. E hoje já pode tomar aquele barrilzinho de chope bem geladinho. Sorte o Zeca Pagodinho pra nós, do Caviar.
1: Valeu, Tiagão. Forte abraço, Borrozinho, ó, boa quarta-feira aí, tá, pra vocês. Ah, Paulão de Serrana, nosso querido Paulão, sempre participando com a gente. Tá chovendo aí em Serrana, ô Paulão, tá frio aí também?
3: Bom dia, Educadora FM, Paulão de Serrana, bom dia, meu
1: bom
3: amigo
1: dia. Thiago
3: Rodrigues, ô Titi, tudo
1: opa,
3: bem por aí?
1: Tudo
3: eu
1: ótimo.
3: Eu com opção número 2.
1: Número 2?
3: Educadora FM, aqui... pega bem.
1: Valeu, querido. Forte abraço aí pra vocês em Serrana. O Júlio tá curtindo a gente no bairro Vila Lídia, aqui em Batatais. Ô, Julião, tudo bem com você aí? Ó, uma ótima quarta-feira. Ele votou na 2 também. Gian Giovanni, Bruno Marrone, Favo de Mel. É a segunda opção, tá, gente? E a primeira opção, Felipe Araújo e o Panda. Ponto G. Quem mais votando no nosso Zap Hits? Vamos ver quem vai ganhar. É a Luciana. Oi, Lu. Titi, que frio que é esse, hein? Do nada, hein? Ó, eu escolho a número 2. Gian Giovanni, Bruno Marrone, Favo de Mel. Ô, Lu, um beijo pra você, tá? Quem mais, hein, participando? A Gisele, lá em Orlândia. Tá curtindo a gente em Orlândia. O Gi, tá chovendo aí também? Ah, o frio chegou geral. Ela escolheu a segunda opção, Gian Giovanni, Bruno Marrone, Favo de Mel. Quem mais, hein? O Sérgio? Fala, Serginho. E aí, querido, tudo bem? O Thiago, difícil o Zap Hits, hein? É, o Zap Hits é complicado mesmo. Ele escolheu a número 2, Gian Giovanni, Bruno Marrone, Favo de Mel. Quem mais, hein? Votando. Fala, meu amigo. Fala, meu irmão. É o Pacheco. Põe o Pacheco no ar.
4: Aí, bom dia.
1: Bom dia.
4: Aí eu voto na segunda também. Na segunda.
1: Modão,
4: tchau,
1: né, Pacheco?
4: Obrigado.
1: Tchau, chuva, obrigado. Hein? É chovendo pesado, hein? Hã? Deixa chover. Deixa chover. Enquanto isso, a gente aumenta o volume do rádio e curte a campeã do Zap Hits.
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2: Bom dia, 11 horas e 26 minutos.
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1: Hora da fofoca. E o cantor Pepeu Gomes, de 74 anos, foi internado no Rio de Janeiro com fortes dores nas costas e ele precisou de repouso, enfim, todo cuidado aí, né, pra se recuperar. Só que durante a internação, o artista, ele teria imposto algumas regras. Por exemplo, assim, algumas das regras, tá? Médicos e enfermeiros só podem entrar no quarto dele após as 10 horas da manhã. O Pepeu também estaria pedindo itens fora do cardápio do hospital, como um cafezinho gourmet e refeições diferenciadas, o que teria movimentado os corredores da unidade. Ah, é, aquela coisa, né? É, a assessoria do hospital e também do cantor tá aguardando aí um posicionamento. Não tem essa informação, né, do que teria acontecido ali realmente, mas é a informação que veio lá de dentro do hospital. E aquele negócio, você tá no hospital, você não tem que exigir nada ali, né? Hã? Você tá sendo cuidado pelos médicos e tudo mais. Quem sabe se você pode consumir esses alimentos, dependendo do que a pessoa tá tendo. É, tem alimentos que, né, não são indicados. E somente os médicos, os nutricionistas, os profissionais que trabalham ali, que sabem o que é melhor. Agora o Pepeu não. O Pepeu falou, ó, só entra no meu quarto depois das 10 da manhã. E o cardápio, o meu cardápio aqui. É café gourmet. Refeições diferenciadas, não é porque eu tô no hospital que eu vou comer o que vocês querem, não. Que isso, hein? Teimosinho ele, hein? Teimosinho ele, fala sério. Eu adoro o Pepeu Gomes, eu adoro. Eu adoro, mas ele tá querendo mudar o cardápio lá do hospital. Pede uma pizza, vê uma pizza de pepperoni pra mim, por favor.

Empreendedora tem um programa Empreende Mais. É um programa que você também pode interagir através do WhatsApp da TV Educadora. Você não anotou ainda aí o WhatsApp da TV Educadora? É o 99996-2050. 99996-2050. O programa Empreende Mais é um programa que vai ao ar de segunda a sexta-feira, a partir do meio-dia, e traz os empresários da nossa cidade, abordando vários temas. Hoje quem vai estar no programa é ela, a Lisandra Silveira. Ela que é proprietária da Garden Decore Verde, e o tema de

0: hoje, hein? A Jardim com Pedras e Topiaria. Legal, hein? Eu gosto desse tema. Eu gosto, adoro. Você pode participar através do WhatsApp da TV Educadora, mandando a sua pergunta. Tiago, se eu mandar a pergunta na hora que começar o programa, eu mandar a pergunta, a Lisandra vai tirar a minha dúvida? Na hora, o programa é ao vivo, tá? Então, hoje, no programa Empreende Mais, recebendo mais uma empresária de sucessos, Lisandra Silveira, proprietária da Garden Decore Verde, falando sobre jardim com pedras e topiaria. Telefone, WhatsApp da TV Educadora, anota aí, 99996-2050, meio-dia, hein? Não vai perder. 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Legal demais, né?
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3: A Organização Mundial da Saúde demonstrou grande preocupação com o avanço do surto de ebola na República Democrática do Congo. Segundo as autoridades locais, o país já registra mais de 500 casos suspeitos e 131 mortes relacionadas à doença. O surto é provocado pela variante Bundibugyo, uma forma rara do vírus para a qual ainda não existem vacinas ou tratamentos aprovados. A OMS convocou uma reunião emergencial para discutir a situação, que se agrava com casos em áreas urbanas, mortes de profissionais de saúde e grande circulação de pessoas na região. As autoridades afirmam que o vírus circulou por semanas sem ser identificado, o que dificultou a contenção. Uganda já confirmou casos relacionados ao surto, enquanto o leste do Congo enfrenta uma crise humanitária com deslocados e conflitos armados.
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2: Hora da fofoca polêmica. Depois de causar um desconforto, né? Uma polêmica, vamos lá. Ao afirmar que teria gastado 40 milhões com drogas em apenas um ano, o Whindersson Nunes voltou às redes pra admitir que exagerou na declaração. Totalmente, né?
5: Hã? Rapaz. É.
2: Durante uma entrevista para Maia Massafera, o humorista falou sobre os excessos que surgem quando a fama e o dinheiro chegam rápido demais e usou a própria vida como exemplo. É, a fala repercutiu imediatamente nas redes sociais, principalmente pelo valor milionário citado. É 40 milhões em um ano.
5: Ai, caramba.
2: Rapaz! Depois da enxurrada de comentários, o Whindersson esclareceu que falou besteira e corrigiu a informação, dizendo que o gasto não aconteceu em apenas um ano. É, sei não, hein? Mas ó, o que eu tenho pra falar sobre isso, lamentável, essa é a palavra, lamentável, né? E eu adoro o Whindersson, acho o Whindersson um humorista legal, gosto dele. Eu acompanho o Whindersson desde o comecinho da carreira dele, lá naquela plataforma de vídeos, né? Que ele começou lá, fazendo aqueles videozinhos bem simples, as paródias, né? Legal demais. Ah, mas ele se abriu, acabou se abrindo na entrevista e contando o que ele vem passando. O que eu acho do Whindersson é o seguinte, ele não esconde nada, né? Ele fala mesmo, ele é direto, né? Esconde nada sobre a vida dele. Vamos falar

0: Oxe, hein? Esfriou demais. Invernou. É verdade. Mudou. A Simone, minha querida Simone. Tudo bem, Si? Thiago, depois você toca um sertanejão das antigas. Ó, vou tentar tocar um sertanejo das antigas, mas já que você tocou no assunto, às 16h tem Educadora Música do Campo com ela, Cissa de Paula, apresentando as melhores do sertanejo. É só modão, hein? Fala sério. E depois às 18h com o João Luiz, às 18h, 18h, enfim, 18h, 18h, tem A Hora do Boteco. Só sertanejão chique demais. Eu não perco um programa. Sério mesmo. A Cristina, oi, Cris. Beijo pra você, Cris. Boa quarta-feira. Muito obrigado pela companhia. Toda a região curtindo a gente através da FM 102,3. É um sucesso, né? Vai longe. Negócio que fala longe, hein? Fala sério, hein?
1: Hã? Potência.
0: Ai, meu Deus. Pra mais de 200 cidades. Ó, a responsa. Milhões de pessoas curtindo a gente. Isso é bom demais. 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Ela vai tocar na hora, gente. É.

0: pouco tem mais fofoca? Lógico que tem, vamos fofocar mais. É só o começo.
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3: O governo da Tailândia decidiu reduzir de 60 para 30 dias o período de permanência sem visto para turistas de mais de 90 países. A medida tem o objetivo de combater crimes e uso irregular do sistema de entrada no país. Segundo o governo tailandês, alguns estrangeiros estariam aproveitando as facilidades do visto para realizar atividades ilegais. Entre os casos investigados estão exploração de negócios sem autorização, envolvimento com drogas, escândalos públicos e outras práticas criminosas. A ampliação para 60 dias havia sido adotada em 2024 para ajudar na recuperação do turismo após a pandemia. Agora, o novo prazo de 30 dias passará a valer para a maioria dos países, enquanto alguns terão um limite de apenas 15 dias.
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0: Boa tarde pra você, meio-dia na rádio que pega bem.
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0: Quarta-feira, 20 de maio, temperatura 20 graus, o frio chegou com tudo. Por aqui, Thiago Rodrigues, continua agora na sua tarde, alegrando a sua tarde, feliz da vida, com muita energia positiva, é nóis. Essa é a ZYD 832, a rádio que pega. Pega bem, bem, bem, bem.
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0: Chega mais, manda o seu zap, quero saber como tá sendo o seu dia. 99986-1023.

0: Deixa ele em paz, vai.
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0: Ipanema, 25 horas no Frequência Educadora. Boa tarde pra você. Daqui a pouco quero fofocar mais, hein? Ô, produção, tem mais fofoca aí, eu sei que tem. 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
0: Boa tarde, meio-dia e 15. Estamos de volta com Frequência Educadora. Obrigado pelo seu carinho, pela sua audiência. Onde quer que você esteja, a gente tá junto, tá? Junto e misturado aqui na Rádio que pega bem. Que legal. Vamos fofocar agora?
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0: Hora da fofoca. A Mariana Brandão. A Mariana Brandão, gente, ela é sósia da Marília Mendonça. E parece demais. Meu Deus do céu. Tô vendo aqui um vídeo dela. Ela usou as redes sociais para pedir desculpas publicamente à dupla Maiara e Maraísa após a repercussão envolvendo a sua presença em um show. Ah, em um show da dupla. Ela foi lá assistir o show da Maiara e Maraísa. Os vídeos que estão circulando aí nas redes sociais levantaram comentários de internautas apontando o possível desconforto das sertanejas ao notarem a influenciadora na plateia, a sósia da Marília Mendonça. As irmãs eram muito próximas, né, da Marília Mendonça, que infelizmente nos deixou num acidente aéreo em novembro de 2021. No pronunciamento publicado recentemente, a Mariana, que é a sósia da Marília Mendonça, afirmou que jamais teve a intenção de causar incômodo às cantoras e reforçou que compareceu ao evento apenas como convidada e fã. A influenciadora também rebateu comentários de que teria ido caracterizada como Marília Mendonça. Não, gente, é que ela parece mesmo a Marília, tá? Ela parece. Aí, segundo ela, houve uma preocupação justamente em evitar qualquer associação visual com a cantora sertaneja, né? A Mariana contou ainda que abriu mão até mesmo de usar batom vermelho, frequentemente associado à imagem da artista, né? É, que a Marília usava muito batom vermelho, né? E aí, durante o relato, ela revelou que evitou se aproximar também de Maiara em alguns momentos do evento, justamente para não gerar desconforto. Ela disse que ela teve oportunidade de se aproximar da cantora, até mesmo para tirar uma foto, pedir um autógrafo, mas ela não foi lá, justamente para não causar essa sensação. Que, assim, eu tô vendo o vídeo dela aqui. Procura aí, dá um Google aí, você que tá me ouvindo. Põe aí, Mariana Brandão. Depois, é sósia da Marília Mendonça, Mariana Brandão. Depois você me fala, você me conta se não parece. Eu, na hora que eu vi o vídeo aqui, eu até de cara achei que fosse um vídeo da Marília. Sinceramente, falei, meu Deus, como parece a Marília Mendonça?

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3: 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Quanto mais cedo você resolve, menor o prejuízo e maior a sua segurança. 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
8: Boa tarde pra você. Essa pega muito bem.
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8: Ah, uma fofoca fofinha. O filho do cantor Tiaguinho e a Carol Peixinho roubou a cena nas redes sociais ontem. O casal celebrou os 8 meses de Bento com uma festa temática inspirada no filme O Poderoso Chefinho. E as fotos do pequeno fantasiado encantaram os seguidores. Na publicação, a Carol, ela mostrou detalhes da comemoração e aproveitou para se declarar ao filho. Ela disse o seguinte: há 8 meses, imersa no amor mais inexplicável da vida e na felicidade que ele traz todos os dias. Você transformou a nossa vida, Bento. Deixou a casa mais feliz, os dias mais leves e o coração dos seus pais completamente rendido por esse sorrisinho. E que sorriso lindo! Palmas aí pro casal, que legal, hein? Ah, felicidades aí pro casal, que bom! Adoro o Tiaguinho.

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no seu dia. E a gente também quer saber sempre a sua opinião. Só por conta da fofoca mesmo, né? Porque eu sou curioso, assim, você também é. Tá todo mundo curioso, querendo saber a sua opinião. E a gente gosta de ouvir a sua opinião. Geralmente, né? A opinião do ouvinte é sincera, é verdadeira. A voz do povo é a voz de Deus. Então continue na rádio que pega bem. Backstreet Boys.

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3: Representantes do setor empresarial criticam o debate sobre a redução da jornada de trabalho em pleno ano eleitoral. O tema foi discutido nesta segunda-feira na Comissão Especial da Câmara, que analisa a PEC que prevê o fim da escala 6x1. Entidades como CNI, CNC e CNA afirmaram que a discussão está sendo feita de forma apressada e defenderam mais tempo para análise da proposta. Os empresários também pediram um período de transição para que as empresas possam se adaptar às novas regras. Segundo os representantes, uma mudança imediata poderia impactar o funcionamento de setores como indústria, comércio, saúde e educação.
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11: O mercado do feijão carioca apresentou preços firmes e boa liquidez no fechamento desta terça-feira. A saca de 60 quilos do produto nota 9 para cima abriu o mercado hoje cotada na média de R$276. Baixa disponibilidade de lotes com padrão comercial superior e grãos claros sustenta as cotações, já que os empacotadores precisam ceder aos preços pedidos para manter o abastecimento. Abastecimento nas redes de varejo. O setor monitora o avanço das lavouras de segunda safra frente ao clima mais seco deste outono brasileiro.
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12: Tô chegando, hein, na sua tarde. Cissa de Paula, em ZYD 832, canal 272, Educadora, Batatais, São Paulo, vem comigo.
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12: Tarde gostosa, metadinha da semana, quarto, 20 de maio.
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12: 21 graus.
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1: Já tá na hora de começar a nossa tarde de sucessos. E tem que ter você pra ficar bom demais. Já chega chegando, uma quarta-feira lindona pra você, caprichadona. E ele já tá aqui, ó, nas fofocas.
2: Oi, Cissa. Oi. Seja bem-vinda. Uma excelente tarde de quarta-feira,
1: de quarta-feira,
2: né? Com esse tempinho gostoso que deu uma mudada. Saiu ali do solzinho e já deu uma invernada.
1: Tá uma briga, né?
2: Do sol. A gente nem saiu do outono ainda, hein?
1: Então, tá uma briga. O sol com a chuvinha hoje, não tá?
2: Exatamente. Mas é, vamos agasalhar, né? Mas esse tempinho é gostoso, né?
1: Gostosinho.
2: É aconchegante.
1: E assim a gente vai começando a nossa tarde aconchegante.
2: Vamos lá.
1: E esse aconchegante tem babado? Tem?
2: Tem babado, tem fofoca. Eu falei que é aconchegante aqui no estúdio, né? Mas quem tá trabalhando lá fora no quentinho, né? Não é tão aconchegante.
1: Aqui tá gostosinho, né? No estúdio, né?
2: Exatamente.
1: Tá gostoso, tem vontade de ficar aqui só.
2: Mas na hora que tem que sair, fazer uma externa, pronto.
1: Pronto. Aí é complicado, Thiago.
2: Tudo depende do ponto de vista, né?
1: Tudo depende. É aqui tá hoje, tá gostosinho, tá quentinho. Sim.
2: Vamos esquentar essa galera?
1: Bora esquentar, bora.
2: Vamos lá.
1: Eita, a educadora pega bem.

Rádio sim, inverteu, não é mais problema meu. Tiago, é uma coisa impressionante, né? A hora que vem falar de problemas, você é aquela pessoa que pega problema dos outros?

0: solteiro?
1: Já fui, hoje não sou mais.
2: Olha, porque ele tem terapia em dia.
1: Exatamente, mas eu já fiz isso, sim.
2: Problema dos outros, cada um se vira com o teu, né?
1: Exatamente. E é libertador quando você deixa de pegar.
2: Isso, é de libertador, né?
1: Eu não tô falando pra não ajudar o próximo, não é isso.
2: Isso aí.
1: É completamente diferente.
2: Diferente.
1: É pegar o problema do outro e trazer pra você. E você fica sofrendo ali, remoendo, aquela coisa.
2: E querendo resolver e sofrendo junto e tal e tal, tá bom.
1: Não, você não vai conseguir resolver.
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2: 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Ô, Thiago.
1: Oi.
2: Tem babado ou problema?
1: Não, tem babado daqui a pouco.
2: Tá.
1: E aí a gente quer você, ouvinte, participando junto com a gente.
2: Isso que aí. Legal, que chique, né? Vem com a gente, vem com a gente.
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3: 1:16, boa tarde.
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3: Olha o babado aí, Thiago.
5: Vamos fofocar, que é o que a gente gosta de fazer. Pelo menos eu adoro fofocar.
3: É bom, é bom, é bom demais.
5: Eu adoro fofocar. Ô, Cícia, é um assunto até meio...

0: assim, polêmico, que eu tava te falando em off aqui, que teve um menino, essa situação, ela foi publicada nas redes sociais, ele gastou 3 mil reais em jogos, esses joguinhos aí. Aí, que a mãe fez? A mãe pegou o aparelho celular dele, e que é o que ele jogava, né? Vendeu o telefone pra pagar esse valor aí de 3 mil reais. Pra inteirar pelo menos o dinheiro aí e conseguir pagar. Uhum. E aí o pessoal aí abriu um debate ali nas redes sociais. Uhum. Querendo saber se a mãe tá correta em ter feito isso ou se ela exagerou. Ela deveria só ter conversado com ele e deixado, né? Ali, ó, vamos entender a situação e passar a régua. Ou se ela realmente fez certo em vender o aparelho. O que você acha? Você acha que ela foi correta?
1: Corretíssima. É. Eu não venderia o celular, mas vendia até as roupas dele pra ver se ele aprende.
0: Eu acho que ela foi correta também. Eu faria o mesmo.
1: Eu vendia tudo que tinha em casa dele. Pronto, ó. Não. Porque senão não aprende. Não aprende.
0: Ele simplesmente pegou o telefone. E aqui eu tô vendo, ó. Ele tem aquele telefone mais carinho, viu? Eu acho que o telefone que ela vendeu um iPhone. Já dava pra pagar.
1: Já dava pra pagar, tá vendo?
0: Tá vendo? E aí ele pegou, entrou lá, e quando ela descobriu, ele já tinha comprado lá as coisas do jogo, 3 mil reais.
1: Nossa!
0: E ela pegou a tempo, viu? Porque tem outros casos aí na internet que gastou 20 mil.
1: Ixi, muito mais, às vezes, né?
0: Então ela fez o vídeo, ela filmou a situação, filmou o aplicativo lá que ele usou, o dinheiro todo que ele pegou. Nossa. E aí conversou com ele, falou, então nós vamos a partir de agora, pra pagar essa dívida, nós vamos vender o seu aparelho. Colocou o aparelho à venda, inclusive ela já aproveitou o vídeo que ela publicou já pra anunciar o aparelho. Exatamente, já aproveitou pra fazer um vídeo só. E ele junto, ele tava junto ali no vídeo, ele aparece.
1: Ele tava junto.
0: Tava pedindo pra ela não vender.
1: Não vender.
0: Ela falou, não, nós vamos vender pra pagar essa dívida. Você não gastou?
1: Não gastou.
0: Agora vão pegar o seu celular, vender e pagar essa dívida.
1: Arque com as consequências das suas escolhas.
0: E você vai ficar sem o telefone, jeito, acabou. Né? E aí pronto, foi isso que ela resolveu. Tem gente que criticou ela, achou que ela exagerou, que não precisava fazer isso, mas tem gente que ficou do lado dela, que faria inclusive o mesmo. Eu faria o mesmo e pronto, venderia também do mesmo jeito.
1: Né?
0: Porque assim, eu acho que falta de avisar não deve ter sido.
1: Falta de avisar não.
0: Porque pai, mãe, quem cuida, vovó, quem cuida, tá sempre alertando, avisando. Né? E aí ele foi lá, achou que não fosse dar em nada, é aquela história, tipo, minha mãe paga.
1: Minha mãe paga, mas na realidade é isso mesmo, né?
0: Exatamente.
1: Na realidade é isso mesmo. Tem sempre alguém que me socorre quando eu faço arte. Então eu vou estar sempre fazendo.
0: Aí fica naquela coisa, né? Eu posso fazer. Só que aí ela mostrou um jeito diferente aí de vender o telefone pra pagar. E eu acho que ela tá corretíssima. Vamos saber a opinião do povo, que a voz do povo é a voz de Deus.
1: É verdade. Vamos saber aí, galerinha. O que vocês acham?
0: Será que o pessoal ia fazer a mesma coisa? Se fosse com você, com seu filho, sua filha, ou alguém que você conhece, fosse, você aprovaria essa atitude de vender o telefone? E é o que você falou, venderia até mais, né? Venderia o tênis,
1: vejo a criança.
0: Sai vendendo, vende a bicicleta,
1: vendendo
0: tudo bem, pagar. Se não é bom pra gastar, agora não vamos ter que pagar. Ou a geração de hoje acha que tudo é muito fácil.
1: Tudo.
0: Acha que tudo cai do céu e que vai vir fácil, assim. Como é a internet? A internet passa essa coisa de facilidade, tudo pra agora.
1: Tudo pra agora.
0: E não, isso. Gente, tudo tem um processo, né? Na vida é tudo assim, não é desse jeito. E assim, parece que a geração de hoje fala 3 mil reais. Assim, nossa, 3 mil reais, como
1: uma
0: se fosse
1: facilidade.
0: Uma facilidade. Vai trabalhar pra você ver como que é difícil ganhar 3 mil reais.
1: Exatamente. Mas nós estamos numa sociedade muito imediatista, que é tudo,
0: que
1: pra
0: é tudo
1: ontem.
0: Pra ontem.
1: Falou tudo. Então não tem paciência pra esperar, não tem paciência, quer resolve, quer fazer isso. Quer que resolve. Então, infelizmente, acontece. E em certos casos, no caso, na maioria deles, o ser humano aprende como? Com punição. Não tem outro jeito, não aprende.
0: Se a mãe vai lá, conversa e paga esse valor aí, ó, a mãe dessa vez vai pagar, mas da próxima vez é isso. Vai fazer de novo.
1: Vai fazer de novo.
0: Pode ter certeza que é uma questão de tempo pra tá comprando mais coisas nos joguinhos aí, né? E você não acha que deveria ter uma regulamentação com esses games aí, com esses
1: Passou
0: jogos?
1: Passou da hora, né? Passou da hora de ter uma regulamentação.
0: A criança tem

0: fácil é isso, e um cartão que tá ali registrado do pai, da mãe, fica uma facilidade para fazer a compra.
1: Exatamente.
0: Acho que deveria ter um outro esquema aí para fazer essas compras, enfim. Sei lá, eu acho que precisava pensar sobre isso, né?
1: Precisava fazer um esquema assim.
0: Ou com reconhecimento facial, isso, hoje em dia,
1: alguma coisa.
0: Né?
1: Tem tanta coisa, né? A IA tá tão, né? Tá tão aí à frente de tantas coisas. Eu acho que não faz porque não quer.
0: Você imagina lá.
1: Não faz porque não quer.
0: Reconhecimento facial, o rosto da mãe, o rosto do pai, somente com o rosto da mãe, do responsável, e consegue realizar a compra ali daquele item no jogo. Entendeu? Acho que seria legal. Se a criança pôr o rosto dela, vai saber que não é, entendeu? Então acho que não vai habilitar, não vai conseguir comprar.
1: É
0: uma ideia.
1: Tem muitos recursos também, mas às vezes é falta de vontade também. Eu acho que um pouco é falta de vontade, porque que tem gente ganhando através disso, tem, então.
0: Exatamente.
1: É, que tem gente ganhando através disso. Então, é interessante pra quem? Que coloque-se regras. É interessante pra quem?
0: É, exatamente, né? Falou então, tudo. Vamos ouvir o povo. O que o povo tem pra falar sobre esse assunto? Bora. E o que o povo achou da atitude dessa mãe? Você faria o mesmo? Venderia o celular pra pagar essa dívida? Venderia bicicleta, celular e tudo pra pagar essa dívida ou não? Você passaria a mão na cabeça, falaria tudo bem, não faz de novo, a mamãe vai pagar.
1: Mamãe. A mamãe da gente.
0: Ai, meu Deus do céu.
1: Eita, Lelê. A Tânia tá aqui com um bando de pão de queijo, meu
0: Adoro
1: Deus do céu.
0: Adoro pão de queijo.
1: Olha só que tá saindo.
0: Que delícia.
1: Olha aí, hoje o quê?
0: Ah.
1: A minha Alice de 11 anos, manda oi. Ela tá o quê? Ah, se meu coração falasse. Alice, olha aí,
0: Oi, Alice. Oi, Alice.
1: Ela escreveu assim: eu te amo infinitamente. A neta, né?
0: A neta
1: Alice. Ah. A Tânia disse o seguinte: eu vendi até as cuecas dele.
0: Tá vendo? Tá vendo como funciona?
1: Tá vendo como funciona?
0: Vendia tudo.
1: Vendia tudo.
0: Mas tem mãe, tem pai que não ia fazer isso não, viu?
1: Né?
0: É, que filho pinta e borda.
1: Exatamente. E se duvidar, ainda xinga a mãe e o pai ainda dentro de casa. Não é assim não, produção.
0: Exatamente.
1: É. Ah, hoje é aniversário dela, da neta Alice de 11 anos.
0: Com palmas pra Alice, ué.
1: Saúde, bênçãos, vitórias pra essa linda neta. Olha aí, ó, deixa eu ver. A Sandra, boa tarde, seus lindos.
0: Boa tarde, Sandra.
1: A mãe tá certinha. Aí. Nossos jovens estão precisando de limites. Aí, ó, tá vendo?
0: E de saber o valor das coisas,
1: saber
0: né?
1: Saber o valor das coisas.
0: Saber o valor das coisas.
1: Das coisas. É, mas é exatamente isso, né? A nossa época tinha aquele detalhe, né? O final de semana, bom, a minha época ainda eu peguei um pouco disso. Refrigerante era final de semana, um doce era final de semana, alguma coisa diferenciada era final de semana.
0: Era bem diferente.
1: Era bem diferente. Hoje a criança fala, ah, pai e mãe vai lá buscar.
0: Tá lá.
1: Né?
0: Até
1: aí, não, hoje eu tenho vontade de rir quando o pai e a mãe falam assim: ai, vai ficar com vontade. Vontade de quê? Vontade de quê? Antigamente nós tínhamos lombriga, nós tínhamos bicho, nós tínhamos um monte de coisa.
0: Céu, quanta groselha, né? Eu tomei. Você tomou groselha?
1: Ih, suco de groselha, suco que de mais groselha. Tinha. Ai, vai ficar com vontade. Vontade de quê, Ben? Vontade de quê? Vê toda hora, como toda hora, tá aí toda hora na cara da criança.
0: Eu gosto de groselha até hoje, tá?
1: Você gosta? Adoro. Eu também gosto. Adoro coalhada com groselha.
0: Fazia aquelas jarras e colocava gelo. Fica uma delícia. Muito bom.
1: O Vanderlei.
0: Vanderlei.
1: Boa tarde, Cissa. A você pagaria e dava pro cartão pra gastar. Ah, sim.
0: Tá. Uhum. A Cissa? Uhum.
1: Ah, tá.
0: Tá.
1: Uhum. Te falo nada, filho. Te falo nada.
0: Tá enganado com a Cissa, né?
1: Falo nada. Super Nani perdeu de mim. Você não tem noção. Super Nani perdeu de mim. Criança não tira farinha comigo, não. Tira farinha comigo, não, hein?
0: Sim, você ia vender o celular, a meia, o sapato, a bicicleta, tudo.
1: Tudo? Olha aí, tudo que tinha direito.
0: Pois é.
1: Olha aqui também. Seu Ailton mandou que tá almoçando. Olha no prato, ele tá almoçando sempre nesse horário aqui,
0: o
1: ó.
0: O povo só manda comida agora.
1: Gente, é demais.
0: É covardia com a gente, né?
1: Eu também acho.
0: Para.
1: Olha aí o Merrão.
0: Oi, Merrão.
1: Tá desejando boa tarde aí, Merrão? Oi.
0: Boa tarde, Merrão.
2: Potência. 2.3.
0: Ó.
2: Educado.
0: Pronto, já gravou uma vinheta.

0: tem dos DMC?
1: Gravou a vinheta já.
2: Não, não tem nada de mamãe pagar, não, viu? Não passa mão na cabeça, Mengão. A pancada aqui é mais embaixo, a pancada é seca. Eu sou dos anos 65, 70, 80. Não, aqui nós falou não uma vez só, nós envermelhou na hora pra amarelar depois. Para com isso, passa a mão na cabeça. Essa geração de hoje tá fácil aí. Eles nem não pedem emprestado, por favor, não. Eles chegam e falam, você tem pra me arrumar? Rapaz, que é isso?
0: Não pede nem emprestado pra devolver, é verdade. Jacata. Toma posse. Rodão, hein? Né?
2: Eu vendi até ele eu punha a renda. Não é só roupa, celular, bicicleta, nada não. Eu vendi até ele junto.
1: Vai pagar isso aí.
0: É, deu uma boa ideia também.
1: É, tá vendo? Como que é o negócio?
0: É. Olha o André de Serrana. Boa tarde, a melhor dupla de todos os tempos. Eu vendia tudo delas pra pagar a conta delas. A minha filha mais velha tem um cartão que ela tem só mesada dela, só que ela gasta, aí pede pro pai. E aqui, o quê? E o aqui fala, cabe o seu pai, que já... Ah, o seu pai já acabou o crédito, então coloca ela pra fazer faxina em casa. Olha aí, aí depositamos de novo isso, umas atividades.
1: Conseguindo de novo ali, a mesada, né?
0: Tá vendo? Aí tá vendo? Ele dá uma mesada, mas também coloca aí algumas coisas.
1: Algumas atividades.
0: Pra trabalhar, pra incentivar também, né? É isso aí.
1: Saber o valor das
0: coisas. Saber o valor das coisas, né? Saber o valor das coisas. Não, ainda quando a gente tem pra... Porque antigamente eu falava, mãe, você tem R$2? Hoje eu entendo que mãe e pai não tem R$2 sobrando. Já entendo perfeitamente. Antes eu falava, mãe, você não tem R$2 ali pra eu comprar um picolé, um guaraná? Hoje eu entendo. Hoje eu entendo, mãe, que não é fácil ter R$2 sobrando na carteira. Eu entendo perfeitamente o que é isso na vida. Entendo, gente. Eu entendo.
1: R$2,
0: tem hora que, olha, não consigo achar.
1: Você gostava de comprar docinho no bar?
0: Ai, nossa, a nossa época tinha bom, aqueles docinhos, né?
1: Eu adorava.
0: Ai, era aquela abóbora de coração, era...
1: Ah, Maria Mole, que vinha naquele copinho de sorvete,
0: isso,
1: né?
0: Isso, eu adoro até hoje Maria Mole. Aquele chicletinho que vinha com anelzinho.
1: Todas essas coisas.
0: Né? O de pelique, que a gente molhava o suquinho ali. Mas...
1: E a gente ia no bar, a gente era da altura da vitrine ali, né? Do balcão. Então já ficava de cara com tudo aquilo.
0: De cara. Era aqueles docinhos, era aquelas pipoca doce.
1: Ah, que delícia. Era um monte de coisa. Gostosa.
0: A gente, quando era criança, gostava. Gosta, né? Mas era só final de semana e aí é lá.
1: É verdade. A gente guardava as moedinhas.
0: Eu
1: tinha um porta-moedas. Você acredita? Eu tinha um porta-moedas mesmo. E ali eu ficava guardando ali as moedas pra eu comprar essas coisas. Os docinhos. De vez em quando eu ia, né? No bar.
0: A gente juntava as moedinhas que ganhava. Era isso, pra comprar um docinho.
1: É. Fora que mandava eu comprar leite de saquinho, eu fazia um furinho assim e vinha tomando leite.
0: Ai, Thiago, você é arteiro também, hein?
1: Eu chegava em casa, não tinha mais leite.
0: Que isso.
1: Você nunca fez
0: educadora!
1: Isso?
0: Era só o que me faltava.
1: Nunca fez
0: eu,

0: Skank, vou deixar. Educadora pega bem, 1h39. A galerinha tá aqui comentando, viu, Thiago?
1: É, o assunto que divide opiniões.
0: Assunto. Aqui não dividiu, não. Todo mundo dividiu, eu mesmo.
1: Só foi direto?
0: Foi direto aqui. Ah, é a galerinha. Entendi. É a galerinha dos 40, né? Então a galerinha dos 40 sabe o que é educar, né? Então é isso aí. A galerinha dos 40, sabe? Passou, né? Passou por muita coisa. Então é isso aí. 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
1: 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O pessoal vai checar detalhe por detalhe, né, Cícero?
0: Exatamente, detalhe por detalhe. Daqui a pouquinho a gente tá de volta.
1: Ah, quero muito saber o que o povo tá falando aí.
0: Tá falando, hein?
1: Quero saber.
0: Tá comentando.
1: Quero saber.
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2: Ei, ei, qual o babado da vez?
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4: Hora de babado, meu bem. Hora de babado ou não? Hora de continuar o nosso babado, continuar, né, Thiago?
3: O nosso babado é referente a essa mãe que vendeu o celular do filho. É, o menino gastou R$ 3.000 em jogos. E aí, ele tinha um iPhone, man. É, de iPhone. E aí ela falou, você quer saber onde vai parar seu iPhone? No cash. Vou vender, passar no cobre. Vou vender pra pagar a sua dívida.
4: Vai.
3: O que você tá esperando que a mãe aqui vai pagar? Não vai pagar, não. E aí ela fez um vídeo, publicou isso nas redes sociais e teve gente que ficou do lado dela e teve gente que não ficou. Teve gente que achou que ela exagerou, que não precisava ter feito isso. Mas ia fazer o quê, gente? Hã? A mãe tem que pagar esses R$ 3.000 do filho? Com certeza essa mãe já havia avisado, já havia conversado. Ó, se você gastar, você vai pagar. E aí chegou a fatura lá do cartão, tava lá os R$ 3.000 em jogos. E aí ela falou, então nós vamos acertar isso aqui. Ah, é, mãe? Você vai pagar pra mim? Vou. Dá seu celular aí que eu já vou vender. Ela já aproveitou o vídeo pra anunciar o celular.
4: Pra anunciar o celular.
3: Ó, quem tiver interessado pode entrar em contato comigo que eu tô vendendo. E aí, pronto. Pra arcar com essa dívida. E eu, no meu ponto de vista, na minha opinião, acho que ela tá correta.
4: Uhum.
3: Eu acho que ela tá correta. Acho que não tem que ficar passando a mão, não.
4: Não. Porque, tem que ficar, né, passando a mão.
3: Tem que saber.
4: Não.
3: E não tem que ficar depois. Ah, depois eu compro outro celular. Não. É. Tem que ficar um tempo.
4: Não
3: sem
4: adianta
3: telefone.
4: Vender aquele e depois comprar outro, não. Né, bebê? Que lição que você ensinou aí. Não.
3: Deixar sem celular um tempo, vai fazer outras atividades. E eu acho que isso daí é importante. Não é nada demais, gente. Não tem nada demais. É uma forma de educar.
4: Uhum,
3: né?
4: Uhum.
3: Acho que é isso. E aí a pessoa, a criança vai entender depois isso aí. Poxa vida, eu comprei sem avisar, fiz errado. E aí.
4: Vai saber que vai pensar antes, porque vai ter consequências. Se fizer algo de errado, exatamente. Vai ter consequências, né?
3: Consequências, exatamente.
4: Aquilo que não tem consequências, eu faço, né? À vontade. Exatamente. Porque ninguém vai me punir mesmo, vai ter punição. Eu posso fazer
3: o que eu quiser.
4: Que eu, do jeito que eu quiser, isso, do jeito que eu quiser, tá tudo certo. Minha mãe falava uma frase assim, eu gosto muito, né? Minha mãe falava que casa que não tem comandante vira casa de mãe Joana.
3: A questão é o seguinte, tem que ter
4: regras.
3: Todo
4: mundo manda ali, todo mundo faz o que quer, todo mundo faz...
3: Tem que ter regras, né? Regras. É, isso aí faz parte da nossa vida, do nosso crescimento, de tudo. Até mesmo pra fazer adulta, né?
4: Uhum.
3: Se você foi educado com regras, sabendo ali as coisas, eu acho que é importante. Faz toda a diferença na fase adulta.
4: Exatamente.
3: Se não, cria aqueles adultos que quando atrasa o voo no aeroporto, quebra tudo e fica no chão fazendo birra.
4: Birrinha, né?
3: Ou tem vários, não tô inventando isso não. Vai na internet, põe lá pra você ver se não vai ter lá uns adultos fazendo birra lá porque atrasou o voo. É, não é verdade? É verdade, ué. Não tô falando besteira. Vamos ver o que o povo pensa, o que o povo
4: Vamos
3: acha.
4: Vamos ver, então.
5: Boa tarde, minha amiga Cissa. Oi. De Paula, seu amante. Cissa de Paula.
3: Marcinha.
5: Toca uma música aí pra mim, fica a seu gosto. Oferecer especialmente pro meu neto, João Guilherme Ferreira de Oliveira, que hoje tá completando mais um ano de vida. Também quero oferecer pra minha irmã, Maria Rita Ferreira Baviera, e pra minha neta, Emily Cássia Ferreira Oliveira, que sexta-feira completa mais um ano de vida.
3: Ah,
5: e pra todo
3: gostoso.
5: Mundo que tá ouvindo, pra minha amiga Cissa de Paula.
4: Só festa, hein?
3: Só aniversário.
4: Só festa, só aniversário, só aniversário.
3: Que gostoso.
4: Olha aqui, ó. Falar uma coisa pra você. Parabéns aí pra todo mundo aí, Marcinha. Festa.
3: A família da Marcinha tá em festa.
4: Vive em festa, né? Ah, coisa gostoso. Boa.
3: Beijo, Marcinha. Te adoro.
4: Aqui, ó, o que que o Vanderlei falou de mim?
3: O que que ele falou?
4: Olha o que que o Vanderlei falou de mim, tá, que eu sou braba.
6: É, Thiago, eu pedi dito. Fui na casa da mulher, nem café ela me deu. Ah, mudou até de casa, porque ela não queria muita gente em volta
3: mudou
6: dela.
3: De
6: a outra casa era maior, mudou com a menor, você imagina.
4: Eu não tinha nem panela quando você foi colocar a pia lá, seu bocudo.
3: Tá vendo? Mudou pra uma casa menor, porque ela não queria receber visita.
4: Eu não tinha nem panela, olha o que que ele fala de mim. Falo nada pra ele, não. Falo nada pra ele, não. Eita, Lelê. Ah, Maria Fernanda falou que sim, o ser humano tem necessidade de regras, né? Então, regras, limites, exatamente, exatamente. Eu tava conversando aqui com o Thiago em off, que é exatamente isso. O problema não é falar não, gente, porque não é necessário. O ser humano tem necessidade, sim, do não.
3: Faz parte.
4: O ser humano precisa se frustrar, né? O problema não é falar não. O problema é que você tem que explicar pra criança. Não, não vou te dar porque eu tenho outras coisas pra fazer. Tenho outras obrigações pra fazer. Tenho contas pra pagar. Não, não vou te dar isso. Então, não vou pagar isso. Ou então, não, você vai arcar com as suas consequências de um ato errado que você fez. Errôneo que você fez. Então, você explicou, porque hoje em dia, ai, é muito medo, ai, eu sofri, ai, meu pai falou isso, ai, nananã, ai, não quero fazer
3: na
4: isso.
3: Na volta a gente compra.
4: É, na volta a gente compra. O problema não é falar na volta a gente compra, é explicar isso. Não adianta você falar na volta a gente compra.
3: Tem que explicar.
4: É explicar. Não, eu não posso te dar isso esse mês.
3: Por
4: não
3: conta
4: vai dar.
3: Disso, isso, assim, assim.
4: Você pode chorar, fazer a birra que você quiser, mas eu não vou te dar porque eu não tenho esse dinheiro.
3: Ou seja, é fazer reto, é falar o que é,
4: gente.
3: Mesmo.
4: É, e a criança tem inteligência, sim, pra absorver.
3: Sim,
4: é só você sentar com ela e explicar. Não, não posso te dar esse mês. Não vou te dar, eu tenho obrigação. Com conta, com casa, com isso, com aquilo.
3: Sim.
4: A criança vai, e pelo contrário, viu? Ela vai entendendo e ela vai até diminuindo.
3: Exatamente. Exatamente.
4: Porque ela vai entender que você paga água, que você passa, paga força, que você paga comida, que você tem essas obrigações.
3: Vai compreendendo, né?
4: Vai compreendendo e vai até te ajudando nisso.
3: É verdade isso aí.
4: Mas aí é um tal de, ai, não posso falar não, porque meu pai falou não pra minha vida inteira, não quero falar não. Então é isso aí que você estraga.
3: É, o não é necessário,
4: necessário.
3: Faz parte da vida.
4: É necessário.
3: Né?
4: O ser humano precisa se frustrar? Sim. Porque ele precisa trabalhar a frustração dentro dele, porque senão, aí ó, é o birrentinho que não espera o voo, é a criança birrentinha que dá trabalho numa fila, é uma criança birrentinha que não conseguiu as coisas, quebra tudo. É isso aí.
3: Tudo. Esses dias mesmo, eu vi aí numa fila que eu tava, é uma pessoa lá, uma moça, uma adulta, né? Fazendo birrinha também, porque a moça que tava na frente dela saiu, porque ela esqueceu um item, saiu pra buscar. Às vezes acontece.
4: Né?
3: Mas ainda tinha gente na frente, tava passando,
4: dava tempo.
3: Né? Nossa, meu Deus do céu, fez um barraco. Isso pode? Pode sair? Eu falei, o que tá acontecendo aqui, gente? O que é isso?
4: Acontece.
3: Tava dando uma birra lá, falei, bem, calma aí, filha, espera um pouco. O mundo não é assim, não gira em torno
4: não
3: do seu umbigo.
4: Gira em torno de você, alecrim do campo.
3: Paciência, tá tudo certo. E mesmo porque tinha uma outra pessoa ainda passando as compras, não tinha terminado, enfim. É cada coisa que a gente vê, né?
4: Cada coisa que a gente vê...
3: Que a gente até duvida.
4: Exatamente. A Josiane falou o seguinte...
3: O que ela falou?
4: A Josiane falou o seguinte, é que antigamente os pais, assim, ó, criavam muito rigidamente, né? Não e pronto, acabou.
3: É, era bem
4: exatamente.
3: Assim, né?
4: Não, e pronto, acabou.
3: Não me peça mais.
4: Não me peça mais, hein? É porque eles também não sabiam, gente. Não vem, a criança não vem com manual.
3: É, a gente vai.
4: Não vem com manual, como é que você faz?
3: A gente vai evoluindo.
4: A gente vai evoluindo, né? Mas hoje também fazer tudo o que quer. Ela colocou aqui, ó. Mas hoje também fazer tudo o que quer não dá, né? A gente não cria ser humano. A gente cria criança birrenta.
3: Tem que ter limites, né? E tem que mostrar o valor das coisas.
4: Tem que mostrar.
3: Eu acho que é isso, né? Pra conseguir isso aqui, ó. Pra conseguir esse chocolate em pó que você toma todo dia aí com leite, é isso que tem que fazer.
4: É.
3: Tem que levantar, tem que trabalhar, tem que isso. Ele não aparece aí como mágica na mesa. Aí,
4: ensinar o valor
3: ensinar
4: das
3: que
4: coisas.
3: É a realidade.
4: Que é a realidade, que dá trabalho, que isso.
3: Que tem um processo pra conseguir chegar lá e ponto. Né? Que hoje em dia, com a era da internet, todo mundo achando que tudo é fácil, que é tudo rápido. Ah, o vídeo instantâneo, tudo rápido. Não, tudo tem um processo na vida pra chegar, né? Até os objetivos e tudo mais.
4: E o que cai do céu é chuva e benção. O resto você tem que batalhar.
3: Inclusive parou de chover já.
4: É, já? Né? Já. Mas tá um tempinho gostoso, vai. 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

0: Ele que tá falando, viu? Que o ruim que tá indo embora.
1: Ele que falou isso aí, hein? Que história é essa, hein?
0: Eu não tenho nada a ver com isso, ele que falou.
1: Tá,
0: foi
1: tá
0: ele
1: bom,
0: que falou.
1: Tá bom.
0: Bom, quem tá indo agora é vista de vistoria veicular.
1: Mas essa é boa.
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0: Tranquilidade é o que a gente quer, né, Tiago?
1: É, com certeza, nada de dor de cabeça.
0: E agora quem tá indo embora, hein?
1: Eu tô indo embora, voltando amanhã. Quinta-feira, dia de TBT amanhã, hein?
0: Amanhã é dia de TBT?
1: É amanhã dia de TBT.
0: É, não, é verdade.
1: Dia de TBT.
0: Coisa boa.
1: É. Tchau, gente. Fica com Deus, tá? Tchau, Cicinha. Beijo.
0: Tchau, meu querido. Até amanhã. Até beijo, amanhã. Beijo, beijo.
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6: O governo do Irã apresentou uma nova proposta de paz aos Estados Unidos para tentar encerrar a guerra no Oriente Médio. Segundo a mídia estatal iraniana, Teherã exige o fim dos combates em todas as frentes, inclusive no Líbano, a retirada das forças americanas das áreas próximas ao Irã e reparações pelos danos causados pelos ataques dos Estados Unidos e Israel. O Irã também cobra o fim das sanções econômicas, a liberação de recursos bloqueados e o encerramento do bloqueio marítimo imposto pelos Estados Unidos. O presidente Donald Trump afirmou que há uma chance muito boa de um acordo ser fechado e disse que prefere uma solução diplomática a uma nova escalada militar.
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10: 2:07, boa tarde.
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0: Metadinha da semana, quarto, 20 de maio, 21 graus. Com a melhor.
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0: Jorge Mateus, uma cantada boba. Educadora pega super bem. 12h21, pega bem falar de RS, Autoelétrica Mecânica, e você sabe o tanto que ela faz diferença, viu? 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Daqui a pouquinho eu tô de volta pra gente falar de esportes.
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1: 102.3. 12h25, é hora de falar de esportes. 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
1: Três times brasileiros entraram em campo ontem na abertura da quinta rodada da fase de grupos da Copa Libertadores. O Fluminense recebeu e derrotou o Bolívar por 2-1. Mirassol foi a Bolívia e derrotou Always Red por 2-1. O time do interior paulista se garantiu nas oitavas da Liberta pela primeira vez na história. Fechando os jogos de ontem, o Cruzeiro na Argentina empatou em 1-1 com Boca Juniors. Nesta quarta-feira, o Palmeiras recebe o Cerro Porteño às 21h30 em busca da vaga para as oitavas. No mesmo horário tem Flamengo encarando o Estudiantes no Maracanã. Na Copa Sul-Americana, o São Paulo, na estreia de Dorival Júnior, ficou no empate em 1-1 com Milionários da Colômbia, no Morumbi. Morumbis. Nesta quarta também, Vasco da Gama visita Olímpia às 19 horas. No mesmo horário, Santos recebe o São Lourenço, sem Neymar hoje, hein? Às 21 horas, o Botafogo fora de casa encara o Independente Petroleiro. E o Bragantino vai à Argentina encarar o River Plate às 21 horas. Próxima educadora nos esportes, às 15h30. 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
5: 2h28, a sua quarta-feira aqui, pega bem. 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

0: Guilherme Benuto, Luan Santana, 467. Educadora pega super, super bem. 12h40. 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Galerinha, segura aqui que já eu tô de volta com o Zap Hits.
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3: 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Ai, Na Moral, já sei qual é a minha. E você, já sabe qual é a sua?
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2: 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Quarto, hein? 20 de maio, 21 graus. Com ela, com ela.

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2: Trevé, você sabe que tem gente que tem o poder de mentir, né? E eu vou te contar uma besteira que a gente tem o poder de cair nelas ainda. Como é?

0: Fred e Fabrício, traia velha, poder de mentir, educadora pega super bem, 3:12. Tá pegando bem? Tá curtindo bem? Então fica antenadinho por aqui que daqui a pouquinho tem babado pra eu te contar.
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10: Rússia e China criticaram o projeto Domo de Ouro, sistema de defesa antimísseis dos Estados Unidos, anunciado pelo presidente Donald Trump. A declaração foi feita em um comunicado conjunto divulgado após o encontro entre Vladimir Putin e Xi Jinping, em Pequim. Segundo os dois países, o sistema representa uma ameaça à estabilidade estratégica global e pode aumentar o risco de confrontos militares entre potências nucleares. O Domo de Ouro é um projeto avaliado em cerca de R$1 trilhão e foi inspirado no Domo de Ferro de Israel. A ideia dos Estados Unidos é criar um escudo capaz de detectar e interceptar mísseis em todas as fases de um possível ataque, inclusive com sistemas baseados no espaço. Rússia e China também criticam o fim do tratado nuclear Novo START entre Moscou e Washington e alertaram para o risco de uma nova corrida armamentista.
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0: 3:16, boa tarde.
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0: Hora de babado, minha gente. Deixa eu dizer pra você, né? Ai, como é que eram os encontros de antigamente, né? Antigamente, às vezes até na balinha, esqueça, lembra? A gente mandava recadinho. Eram os encontros, ganhava flores, jantar, mas agora parece que tá modernizando isso aí.
12: Rapaz!
0: Agora a moda não é nem jantar, nem cinema, mas homens estão marcando o primeiro encontro na academia.

chamado fetiches sexuais. Ah, você tá de zoeira. Não tô não. Eu não tô não, porque a moda agora viralizou, agora encontros marcados em academia. É, gente. Tá aí, ó. O primeiro encontro na academia está deixando de ser apenas um nicho e se consolidando com uma forte tendência contemporânea. Olha isso. Essa escolha vai muito além de economizar tempo, tá? Ele encontra respaldo direto na... sei lá como é que chama essa palavra aqui, que eu não entendi nada. Tudo bem, também não vou entender. Então tá falando assim, ó, encontra respaldo. Treinar libera um coquetel de neurotransmissores ligados à felicidade e recompensa. Então ter um primeiro encontro nesse estado altera aí a percepção de experiência, tornando o momento mais leve, criando uma memória afetiva positiva associada a outra pessoa. Em resumo, vamos resumir isso aqui? O encontro na academia deixou de ser apenas uma forma descomplicada de unir a rotina fitness com vida amorosa. E, na verdade, é uma estratégia, assim, comportamental inteligente para criar conexões mais reais, relaxadas, alinhadas desde o primeiro encontro. O que você achou dessa ideia? Tipo assim, você conhece uma pessoa, olha, vamos marcar um encontro, vamos, ó, lá na academia. Aí eu fico pensando, quê? E o que você veste? Claro, roupa de academia, mas não pode nem arrumar um cabelo, fazer uma make, nada. Eu, hein, gente, simplesmente assim, eu não entendi. Você iria no encontro, a pessoa convida você, ah, não quero te conhecer, ah, então vamos marcar lá pra academia. Você iria, não? Será que a galerinha iria?

0: Deixa eu falar o que a galerinha tá achando aqui, porque o babado é bom, mas os comentários... Os comentários... Ai, meu Deus do céu. A Michelle disse o seguinte: eu simplesmente não vou, isso é papo de Jurandir. Essa é boa. Ai, meu Deus. A Mônica colocou o seguinte: não, gente, como é que se arrumar pra ir treinar? Como é que se a gente arruma? É, como eu falei, né? A gente arruma, passa um batom, como é que é um esquema? Não precisa. Aí você vai com aquela cara sem passar uma make. A Carlinha disse o seguinte: só que nos faltava, né? Não faltava nada mais, né? A Carol disse que é papo de liso. Se te convidar para teu encontro na academia, encontro de liso. A Thaís disse o seguinte: não, gente, vai de lookzinho pra malhar, maravilhosa. Tá, mas a gente não pode passar batom, não pode passar um... Nada assim, não, um batom, um brincozinho, uma pulseirinha. A mulherada tá achando que isso aqui é papo de liso, mas não é não. Virou modernidade agora. Agora os encontros agora vão ser nas academias. Ah, tá aí o papo. Você já imaginou? Ah, você já tomou seu whey protein? Quantos ovos você comeu hoje? E batata doce? Já tomou? Já tomou? Como é que chama aquele outro lá que eu não lembro o nome de jeito nenhum, gente do céu? Não esqueço. Aí, ah, então você... Ai, imagina os papos. Deve ser uma beleza. Não, aquele peso lá, você aguenta pegar um de 10? Você faz com o de 10? Ah, então eu que eu faço... Ah, fideu. Deve ser uns papos, assim, incríveis. Ô, Rose, conta pra mim, Rose. A Rose tá aqui na sintonia. Eu queria saber, Rose, pode marcar aí? A galerinha pode marcar com você enquanto na academia ou não? E o Merrão, o que você acha de tudo isso?
1: Oh, meu Deus. Eu
0: novidade.
1: Eu vou morrer e não vou ver tudo.
0: É novidade isso.
1: Você tá doido.
0: Novidade, uai. Encontro aí na academia. Então os assuntos vai ser só esse. Ai, não vão... Vão lá pedir um whey protein batidinho na vitamina agora. A gente já toma. Ai, deve ser uma maravilha esse assunto. Deve ser uma beleza. Uma beleza. Eu, hein? Educadora pega bem. Mas diz aí, você iria ou não?

bem, moleque e moleque? É o Zé Felipe na Educadora pegando bem. 3h38. Pegando bem nesse tempinho na Educadora? Gente, o friozinho, você tá gostando? Deixa eu dizer pra você que esse tempinho, essa temperatura de vem chuvinha, de repente solzinho, vai perdurar até domingo. E aí, você gostou? Tá aí, ó. Até

0: até domingo esse tempinho. Gostou ou não? Diz aí pra gente. Já volto já, hein? 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
1: 3h42, é hora de falar de esportes. 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
1: E vamos falar de seleção brasileira, hein? O edema constatado na panturrilha da perna direita de Neymar preocupa e acendeu o alerta na seleção brasileira para a Copa do Mundo, né? A lesão, apesar de não ser grave, teria um grau moderado e precisaria de um prazo razoável de recuperação para a volta do atacante aos treinos e jogos. O Brasil estreia na Copa do Mundo no dia 13 contra Marrocos, ou seja, em menos de um mês. Em caso de necessidade de corte, é possível trocar os jogadores chamados por outros que estejam presentes na lista larga enviada à FIFA na semana passada. Essa hipótese, porém, não é debatida. Próxima educadora nos esportes. 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

0: 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Educadora pega bem, 4 em ponto. E você já vai se preparando aí, porque já já vem chegando modão, estralando. Segura aí que eu já volto.
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4: Se o seu carro começou a bater seco ou fazer estalos ao passar em buracos, não ignore. Esse tipo de barulho geralmente indica desgaste em buchas, amortecedores ou outros componentes da suspensão. E o pior é que muita gente acaba se acostumando com o som como se fosse normal. A dica do Automotors é investigar qualquer barulho novo mais rápido possível. Quanto mais cedo você resolve, menor o prejuízo e maior a sua segurança. Carro em bom estado não bate em qualquer irregularidade da pista.
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4: O governo dos Estados Unidos informou que realizou uma reunião virtual com o ministro do Desenvolvimento, Indústria, Comércio e Serviço do Brasil, Márcio Elias Rosa. O encontro teve como objetivo dar continuidade à conversa entre o presidente Donald Trump e o presidente Luiz Inácio Lula da Silva, realizada no dia 7 de maio na Casa Branca. Nas redes sociais, a Autoridade de Comércio dos Estados Unidos afirmou que o governo brasileiro tem mantido um engajamento construtivo para avançar nas discussões comerciais entre os dois países. Durante o encontro entre Lula e Trump, foram discutidos temas como relações econômicas, terras raras, guerras internacionais e a reforma do Conselho de Segurança da ONU. Lula também defendeu a criação de um grupo de trabalho para discutir tarifas e impasses comerciais entre Brasil e Estados Unidos.
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6: Chegou a hora de modão. Já aumenta aí, vem comigo. Cissa de Paula. Em ZYD 832, canal 272. 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
6: Quarta-feira, metadinha da semana, 20 de maio. E na melhor.

0: que chegou a hora.
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2: Tá na hora de modão estralar aqui, hein? Tá na hora do nosso EMC. Prontinhos? É só aumentar esse volume, participar, mandar luzinho, seu recadinho, pedir a sua. É isso aí. Então bora começar já com o modão? Educadora pega bem.
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0: modão pra mais de metro, né não? Que isso, que isso, que isso? Paixão proibida. Educadora pega bem. 4h18, a gente só tá começando. Tem muito mais modão e tem uma galerinha já pedindo aqui. Já anotei o pedido de todo mundo, bora atender daqui a pouquinho. Ai, tem babado pra contar? Tem sim.
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0: Bora fofocar às 4h22. Eita, mas que situação, hein? A Mariana.

0: Ana Brandão, né? A que é sósia da Marília Mendonça. Ela se pronunciou nas redes sociais após uma polêmica envolvendo a sua presença em um show de Maiara e Maraísa. Vídeos do evento viralizaram e levantaram rumores de que as sertanejas teriam ficado desconfortáveis ao perceber a sósia de Marília Mendonça na plateia. Diante da repercussão, a Mariana pediu desculpas publicamente às cantoras e afirmou que jamais teve a intenção de causar qualquer mal-estar, né? Segundo ela, sua presença no show aconteceu apenas como convidada e fã da dupla. A influenciadora ainda contou que evitou usar o batom vermelho, que é a marca registrada de Marília, né? Então, ela evitou para não gerar comparações. Ela falou, gente, nem imaginei que ia tornar e tomar essa proporção toda. Mas eu vim só para pedir desculpas a Maiara e Maraísa, como também esclarecer os comentários no qual falam que eu fui caracterizada. Coisa que nunca existiu, eu não fui, né? Então ela tá aqui pedindo desculpas, né? Ela falou que ela vai caracterizada nos lugares só se for um acordo, né? Ou só se for pra alguma homenagem à Marília, assim. Mas que ela não foi no show, nem por interesse, nem para fazer nenhum alarde, nada. Complicado, né, Maiara e Maraísa? Agora a moça também tem que pedir licença também para assistir o show de vocês? Homem, ninguém pode se parecer com Marília Mendonça, então, para assistir o show de vocês? É complicado também. A moça não pode ser fã de vocês? Gente do céu! Eu também acho que não tem motivo nenhum pra ela pedir desculpas, porque ela é livre, tem direito de ir em qualquer lugar. Agora, quem se sentiu incomodado, me desculpa aí. Não, tô falando sério. Se sentir incomodado porque a moça se parece com Marília Mendonça, e eu ficava feliz e até chamava no palco, né? Ah, vamos melhorar essa situação aí, vamos levar as coisas mais leve, né? Já foi, já passou, já, gente. Então poderia chamar a moça no palco, fazer fotos, fazer vídeo, relembrar, até aproveitar pra fazer uma homenagem à Marília. Ficar fazendo cara feia pra moça no palco, se sentindo constrangida. Ah, já deu, né? Coisa de criança aí, né? Já deu. Só falei, produção, minha chicotada do dia, falei. Né? Agora também eu não posso dizer se anos de Paulo nos lugares que vai incomodar alguém agora. Gustavo Lima, que é Gustavo Lima, eu posso no show dele que ele não se sente incomodado, que eu tô lá, tô toda maravilhosa, toda incrível. De vez em quando me chamam pra cantar no show também com ele. Que coisa eu, hein?
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0: Tá aí curtindo Educadora, deixa eu ver a galerinha que tá por aqui curtindo Educadora, mandando alôzinho. Oi, Vanessa, ótima tarde pra você. E a Vanessa, ó, ela já tinha pedido Maiara e Maraísa. Vamos colocar aqui, ó, tá aqui, ó, felizes pra sempre. Tá atendendo a pedidos. Um abraço pra você, lindona. O Marcos também tá aqui curtindo Educadora. Alô, Marcos, ele também tá pedindo Daniel. Ótima tarde pra você. Qualquer uma pode ser, Cissa. Anotadinho aqui, já tá nesse bloco, viu? A Vera também tá curtindo Educadora. A Regiane também pediu um Luan Santana nova. Tá aqui, galerinha. Bora atender vocês. Educadora pega bem.

0: Daniel, participação especial de Cissa de Paula. Educadora pega bem, 4h40, tá curtindo a melhor aí, né? Melhor do sertanejo, MC, caprichadão pra você. E daqui a pouquinho tem muito mais, é só ficar antenadinho, já já vou atender mais pedido, hein?
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3: Sempre, sempre as melhores pra você. Nessa tarde de quarta-feira já é meiuca aí da semana. Galerinha animadinha, tem gente já pensando que vai comer hoje. Se é uma sopa, se é um caldo. Eita, agora é hora, né? Feijoada, quem mais? Ah, um caldo. Gente, fala sério, um caldo de mandioca hoje. Uma sopinha deliciosa hoje também vai bem, hein? Que mais? Que mais? Que mais vai bem? Um vinho quente. Olha lá, galerinha. A galerinha animada. Hoje é dia de quê? De mafufo. Ai, adoro mafufo. Josimar, delícia, hein? Mafufo é bom. Nossa, Deus. Não sei fazer, não. Direito não sei fazer, não. Mas que eu gosto, eu gosto. Um abraço pra você, Josimar. Quem mais aí, gente? O que que tá bom hoje? Ai, aquela batata recheada assim, bem quente, com muito queijo. Aquela... Ai, gente, hoje também vai bem aquele... Tô difícil hoje pra lembrar, eu tô pensando em várias comidas ao mesmo tempo. A vaca atolada, gente, eu adoro vaca atolada, aquela costela maravilhosa. Aquela costela maravilhosa com mandioca, ai meu Deus. Aquela carne de panela com mandioca, ai meu Deus. Só comida boa, gente. Bom, deixa eu mandar um alô aqui. A Cris, a Cristina tá aqui mandando um alôzinho. E a Cristina pediu um Zezé de Camargo. Já tá aqui nesse bloco, minha linda. Quem mais tá pedindo moda? Jonas, oi, tudo bem? Tarde, Cissa. Toca um Rio Negro e Solimões. Educadora, pega bem. Abração pra você, Jonas. Aqui também tá a Gabriela, da Fazenda Três Marias. Bom dia, Cissa. Bom dia? Bom dia. Boa tarde. Cissa maravilhosa. Obrigada pelo carinho, viu? Ótimo finalzinho de tarde pra você. Bom dia, boa tarde, boa noite, Gabi. Você toca um panda? Só se for agora. Educadora, pega bem.
4: Panda Ícaro e Gilmar.
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0: é, de Camargo e Luciano. Sou seu amor e você é minha vida. Arrasou, hein? Educadora pega bem, só modão caprichado agora. E daqui a pouquinho tem muito mais vindo aí com Casa Nova.
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3: A soja mantém a trajetória positiva, impulsionada pelo câmbio e pela forte atividade exportadora. No porto de Paranaguá, a saca de 60 quilos abriu os negócios cotada a R$153,90. A desvalorização do real frente ao dólar continua deixando o produto brasileiro muito atrativo no mercado internacional, principalmente, garantindo um ritmo acelerado de embarque nos terminais portuários. Para o produtor nacional, o momento é favorável para fechar contratos e programar aquisição de insumos para o próximo ciclo de verão.
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3: A Comissão de Constituição e Justiça do Senado pode votar nesta quarta-feira a proposta de emenda à Constituição, que garante autonomia financeira ao Banco Central. Se aprovada, a medida vai permitir que o Banco Central administre o próprio orçamento, sem depender dos recursos da União e sem ficar limitado às regras do arcabouço fiscal. O Banco Central já possui autonomia operacional desde 2021, com mandatos fixos para o presidente e diretores, o que busca evitar pressões políticas nas decisões sobre juros e controle da inflação. Agora a proposta prevê também independência para contratar servidores, realizar investimentos e definir gastos administrativos. O texto também define como competência exclusiva do Banco Central a regulação e operação do PIX, garantindo gratuidade para as pessoas físicas e mecanismos de prevenção a fraudes.
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4: Bora que bora comigo, gente linda. Na Educadora. Tem modão. Com Cissa de Paula. ZYD 832, canal 272. Quarta-feira, meiuca da semana, 20 de maio, 23 graus. 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

Que é isso, coisa mais linda do mundo, milionário José Rico, fim de noite. Educadora pega bem nesse fim de tardezinha com os modão caprichado, hein? 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Daqui a pouquinho eu tô de volta.

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10: Hora de mais modão estralar por aqui, por aqui, por aqui, por aqui. Tarde gostosa de quarta-feira, quem tá mandando um alô pra gente, a Rosana. Oi, Rô. Ótima tarde, sua linda. Ela pediu uma Paula Fernandes. Tá aqui, ó, já na pontinha da agulha pra você. Lucas tá curtindo Educador. Abraço pra você, meu amigo. João Bosco e Vinícius. É o pedido dele. Abração, abração, abração. A Rita, a Sandra, Ana Cláudia. A galerinha tá toda por aqui, ó, querendo ouvir moda. Só se for agora pra vocês. Aumenta aí. Educadora pega bem.

Christian Ralph, saudade. Saudade boa, hein? Que clássico maravilhoso, educadora. 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

0: Wagner, Zezé e Luciano. Um modão de estralar é bonito, hein? Educadora pega bem. Faltando 10 minutinhos, a Casa Nova vai ficando por aqui. 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Gente linda desse meu Brasil, Zil, vou ficando por aqui. Bom demais ter você aí na escuta. Amanhã a gente se fala mais, amanhã tem muito mais. Então fica coladinho aqui, que amanhã tem muito mais. E claro, tem muito mais aqui também na nossa programação. João Luiz vem vindo aí com Boteco. Você segue agora com o João Luiz, que chegou chegando. Eu volto é amanhã, isso sim. Um beijo enorme pra você. Fica com Deus. Tchau, tchau.
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0: Põe o pega no seu dia aí, no seu trabalho. Como tá? Viajou muito? Tá na cidade, tá na região, tá na estrada, tá no rolê, na academia, naquela caminhada? Pra espantar esse calorão imenso que assola Batatais.
1: Ô louco, meu!
0: E vamos esfriar a sua noite ainda mais.
2: Mentira!
0: Vamos esquentar!
3: No copiano!
0: Boa noite, Botecão. Já tá de portas abertas esperando sua, a sua participação e audiência.
4: Atenção!
0: Boa noite. ZYD832, canal 272, Educador FM, Batatais, São Paulo, 24 horas.
3: Fala comigo,
0: no ar, fala comigo, bebezada!
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0: Bora que o jogo já tá valendo, hein?

tudo certinho? Sou eu, João Luiz, na sua boa companhia por aqui na Radiola até as 22. Maiara e Maraíza.

0: Cabecinha já foi embora. Ela falou que não ia tomar banho hoje, hein? Meu Deus do céu. Que é isso?
1: Milique,
0: boa noite, cidade. Você na estrada, você onde quer que esteja. Sítios, chácaras. Boa noite pra quem tá com a gente chegando agora também no boteco. Bares, botecos, botiquins. Você aí. E com a velha frase: se beber, não dirija. Se dirigir, no beba, no beba, no beba, no beba. Só beba o bom da música na Educadora 616, Teodoro Sampaio, Gilberto e Gilmar, clássica. Foto 3 por fora. Zezé de Camargo, 35 latas. Ô, Borró, hoje não pode 35 ainda não, viu? Só se for latinha de milho pra fazer um bolo de fubá. Igual o Alex O'Boy. Maiara e Maraísa, você nunca vai saber, assim foi as primeiras. Inclusive, já vou correr ali, trazer os zap hits pra matar geral as edições desta quarta-feira, dia 20, em ponto, maio, 26 de ao ano. Quantos graus está aí no nosso céu azul ou nublado, produciona? Alô, Gabriela, bem-vinda, boa noite. 22 graus e o Guguinho tá louco? 22 graus? Ah, 20 graus, tá marcando 22 com chuva. E agora está parcialmente nublado. 20 graus na estância. Hoje aí na madruga, quer dizer, hoje não, quinta-feira que já pega na meia-noite, a nossa mínima hoje vai ser 15 graus, começando aí às 4 da manhã, certinho? Daqui a pouquinho eu volto com você e com muito mais. Já preparar os zap hits pra voltar. Pedro Henrique, boa noite, bem-vindo, bom descanso aí, tá chegando do trabalho curtindo a gente, vai abrir uma latinha já, hein?
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0: 40 anos, será que estaremos vivos? Sim, vai ter o planeta aí também?
1: Ai, caramba!
0: Obra de arte, Renê Gerson Limões, João Pedro e Cristiano. Primeira opção. Felipe, boa noite. Já tem seu som aqui, hein?
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0: Antônio Romaioli com a gente.
2: Música 2.
0: Number 2. Outro personagem, Henrique Juliano. Essa é a segunda opção. Pronto pro seu voto.
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quarta-feira. Alô, Jair, boa noite. Bem-vindo em nossa programação. Filipão quer curtir o Gustavo Lima. O Gustavo Lima tomou conta aí das redes sociais nos últimos shows aí, se não me engano, nesse fim de semana. Com um look meio diferente, né? Ah, muita gente tá sabendo que ele fez uma promessa. Diz que vai deixar o cabelo crescer

0: até o final do ano. Mas ele parecia um pouco mais magro, né? Mais fitness, com a roupinha não Agostinho Carrara, mas tá quase lá, não é? Ei, Gustavo, Filipão, olha o seu sonho aí, ó. É o embaixador, meu. Tá pensando o quê, bebê? Tá meio diferente esse homem. E tá meio fora da casinha.
1: Ah, quem tá aí?
0: Lima Gustavo, Gustavo Lima. Desejo imortal, boa noite, já campeão.

0: Não dirija.
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3: 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Acho que tá tarde, tá?

0: Henrique Juliano, outro personagem, 6h31. Vladimir, boa noite. Renatão, chegou. Boa noite também, pessoal na sintonia. Já chegando aí, tomando aquele banhozinho pra ficar limpinho hoje. O que vai de jantinha hoje? Uma sopa? Hein, Rose? Vai uma sopinha ou vai um espetinho aí? Como tá a parada? Boa noite pra você que tá chegando com a gente também. Pra quem tá chegando em Batatais, indo pra descansar, curtir a família em mais uma quarta-feira. Tudo beleza? Vamos bater aquela ideia, pedir seu som, participar, trazer aquele passado que você remete a algo bom. O Boteco tá também, tem presente, tem passado. Olha, a emenda da oposição propõe transição de 10 anos para o fim da escala 6x1. Vamos saber, deputados da oposição tentam avançar com uma emenda com contrapartidas para a implementação no fim da escala 6x1 em discussão em comissão especial da Câmara. O principal ponto do texto é a adoção do período de transição de 10 anos para a nova escala de trabalho. A medida é rejeitada pelo governo também. Outros pontos da emenda são a manutenção do limite de 44 horas semanais até a aprovação de projetos de lei complementares que definam regras especiais para setores tidos como essenciais. Só depois de lei complementar que o limite da carga horária passaria a 40 horas, né? 40 horas sob a transição até 2036. O projeto, porém, abre brechas para jornadas mais longas perante acordo individual ou sindical. Pela emenda, a extensão teria um limite de 30%, o que permitiria jornadas de até 52 horas semanais. Oi, Juliana! Boa noitinha pra você! Tá na audiência com a gente também. Daqui a pouquinho vamos lançar no ar pra você aí, ó. O Jorge Matheus, tem amor? Tem volta. Cadê o seu som? Daqui a pouquinho eu vou retornar pra trazer a nossa última meia hora. Na hora do boteco.
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0: difícil não falar de amor. Grande Dani, Dani, Daniel, lá de 2008. Essa, alô Jefferson, boa noite. Bem-vindo à noite sertanejeira, a hora do boteco. Banda, eu te seguro, Jorge Matheus, pedido também. Rio Negro Solimões, lágrimas geladas.
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0: Vamos rapidinho pro break, já já as últimas de hoje.
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1: Kira chegando.
2: Ilha 19 horas. Está no ar a Voz do Brasil. As notícias do governo federal que movimentaram o país no dia de hoje.
3: Olá, boa noite.
2: Boa noite para você que nos acompanha em todo o país.
3: Quarta-feira, 20 de maio de 2026.
2: Vamos ao destaque do dia: combate à violência contra as mulheres.
3: Proteção no ambiente digital. Plataformas deverão retirar das redes conteúdos íntimos divulgados sem consentimento.
2: Presidente Lula também sanciona projetos que ampliam o cuidado com as vítimas e endurecem medidas contra os agressores.
4: Todo mundo precisa trazer para si a responsabilidade de que a luta não é dos outros, a luta não é dela, a luta não é feminina, a luta é de ser humano.
3: E ainda, Brasil ganha mais de 500 mil novos professores prontos para sala de aula.
2: Esse é o resultado da primeira prova nacional docente, Jéssica Gonçalves.
5: Com base nas novas regras para a educação à distância, o MEC informou que todos os cursos de licenciatura EAD não podem abrir novas matrículas e serão encerrados quando as turmas concluírem a formação.
3: Em menos de 24 horas, Move Táxi e aplicativos já tem mais de 160 mil motoristas inscritos.
2: O programa oferece 30 bilhões de reais em créditos para o financiamento de carro zero com juros mais baixos. Nazibron.
6: As condições de financiamento para homens e mulheres são diferenciadas. Pelo programa, as mulheres podem dispor ainda de 15 mil reais para comprar equipamentos de segurança.
3: Hoje, na apresentação da Voz do Brasil, Mariana Jungmann e Luciano Seixas.
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3: 100 dias de trabalho intenso dos três poderes, executivo, legislativo e judiciário, para combater a violência contra a mulher.
2: Hoje, todas essas esferas se reuniram novamente no Palácio do Planalto para fazer um balanço do Pacto Nacional Brasil contra o Feminicídio.
3: E o presidente Lula anunciou novas medidas que incluem a proteção das mulheres no ambiente digital.
7: Mais proteção à mulher no ambiente digital. O presidente Lula determinou que as plataformas digitais retirem conteúdos íntimos divulgados sem consentimento. E a partir de agora, plataformas digitais serão responsabilizadas, por exemplo, por publicar fraudes, tentativas de golpes e violência contra mulheres e meninas. A medida regulamenta o marco civil na internet. Os anúncios foram feitos no dia em que marca os 100 dias do Pacto Nacional Brasil contra o Feminicídio, firmado entre os três poderes, executivo, judiciário e legislativo. O presidente Lula destacou os avanços que o governo tem feito para combater agressões domésticas e o feminicídio e convocou toda a sociedade para aderir à luta.
4: Todo mundo tem que se sentir agredido quando uma mulher é agredida. Todo mundo tem que se sentir violentado quando uma menina de 12 anos é violentada. Todo mundo precisa trazer para si a responsabilidade de que a luta não é dos outros, a luta não é dela, a luta não é feminina, a luta é de ser humano.
7: Durante o evento, também foram sancionados projetos de lei que criam um Cadastro Nacional de Agressores, ampliam as determinações para afastamento imediato do agressor do convívio com a vítima, endurecem medidas contra criminosos que continuam ameaçando mulheres, mesmo após a prisão, e reduzem burocracias para acelerar a efetivação de medidas protetivas. A primeira-dama, Janja da Silva, destacou a importância do trabalho conjunto que o Pacto Brasil contra o Feminicídio desenvolveu.
8: Proteger a vida das mulheres não é pauta de um ou de outro grupo, de um único governo e de uma só instituição. É uma missão coletiva. Quando convocamos todos por todas, buscamos unir as múltiplas vozes que ecoam pela proteção da vida das mulheres.
7: Nesses 100 dias, o governo do Brasil promoveu um mutirão nacional que resultou em mais de 6.300 prisões de agressores, com 30 mil medidas protetivas acompanhadas e mais de 38

0: 8 mil vítimas atendidas. Já as Casas da Mulher Brasileira realizaram 148 mil atendimentos neste ano e chegaram a 12 unidades em funcionamento no país. Além disso, mais de 6.500 agressores passaram a utilizar dispositivos de rastreamento e o Ligue 180 ampliou o atendimento para 24 horas por dia, por telefone, WhatsApp, e-mail e videochamadas em Libras. No primeiro trimestre de 2026, foram registrados 301 mil atendimentos. Reportagem Márcia Fernandes.
1: E a gente segue falando desse assunto porque nós temos conosco aqui no estúdio da Voz do Brasil a Secretária Nacional de Enfrentamento à Violência contra a Mulher, Estela Bezerra.
2: Ela vai nos falar um pouco mais sobre as medidas assinadas hoje pelo presidente Lula na proteção dos direitos das mulheres. Boa noite, secretária, bem-vinda.
3: Boa noite, é um prazer imenso estar aqui com vocês.
2: Secretária, vamos começar falando dessa regulamentação do Marco Civil da Internet para ampliar a proteção das mulheres no ambiente digital. Um decreto assinado hoje pelo presidente determina que as plataformas retirem conteúdos íntimos de mulheres vazados sem o consentimento delas. Quais são os termos dessa determinação e como é que vai funcionar para que as mulheres consigam essa retirada rápido, urgente?
3: Olha, o decreto ele de imediato obriga as plataformas digitais a se corresponsabilizarem por esses conteúdos, fazendo com que as plataformas criem canais específicos de denúncia, retirem os conteúdos ofensivos até 2 horas, promovam e mantenham as provas e ainda divulguem o canal do 180 para que as mulheres possam ter acesso a outras informações. É o compartilhamento da responsabilidade dos conteúdos veiculados com as plataformas digitais.
1: E aí a expectativa, então, é que com essa responsabilização das plataformas que a senhora mencionou, elas se tornem mais proativas nesse processo, ou seja, elas próprias já façam esse monitoramento, já façam essa retirada e isso resulte em mais agilidade?
3: É, a proposta é essa, que tenha proatividade, corresponsabilidade. Se os meios de comunicação, que são concessões públicas, são corresponsáveis pelos conteúdos que veiculam, as plataformas digitais também o são. Eles têm tecnologias e filtram para aquilo que é necessário. Então, terá que ser também usar a tecnologia para a proteção das meninas e das mulheres. Isso também se estende às inteligências artificiais, que por exemplo retiram as roupas das pessoas, das mulheres e meninas, e que oferecem imagens falsas produzidas sinteticamente. Isso também será vedado pelo decreto.
1: Ah, isso é um ponto que eu acho interessante a gente abordar. Elas também, então, vão ter que se responsabilizar quando há esse uso de inteligência artificial para simular uma nudez, por exemplo, que nunca foi feita, inclusive.
3: Exatamente. Hoje você tem plataformas que ofertam isso, retirar a roupa das pessoas. Isso é uma questão ética. Então, nós colocamos também no decreto que a inteligência artificial, ela é vedada a esse uso e a plataforma é responsável pela veiculação dessas imagens falsas.
2: E os criminosos que fazem, que publicam esse tipo de coisa, também serão mais facilmente identificados, porque as plataformas terão que guardar e fornecer, né, quando solicitadas, informações sobre a origem dessas publicações, né?
3: Sim, a tecnologia é capaz de rastrear absolutamente tudo, de onde é postado, como é reproduzido. Essas 2 horas, inclusive, elas são muito poucas. Em 2 horas você pode ter uma difusão, uma disseminação de informação muito grande. Portanto, ele vai ser obrigado a vedar essa difusão e também a apagar esses conteúdos. Eles vão ter que investir em tecnologias para isso, porque eles já investem isso em termos de mercado. Então, vai ter que investir também para a proteção das mulheres.
1: Agora, secretária, também foi sancionada hoje a lei que cria o Cadastro Nacional de Agressores. Esse cadastro, ele poderá ser acessado pelas mulheres, ele vai ser uma consulta pública ou ele vai ser de uso exclusivo de autoridades, por exemplo, para a polícia fazer investigações?
3: Isso ainda não está resolvido, isso vai ser regulamentado, né? Essa é uma lei que foi sancionada hoje, ela vai precisar de regulamentação e é necessário que a gente tenha muito zelo, muito cuidado com os conteúdos que vão ser utilizados. O que a gente tem compreensão é que esse cadastro vai reunir estupradores, feminicidas, agressores, tanto físicos como psicológicos, e esse cadastro de imediato será utilizado para investigação, mas há possibilidade de uso específico para usuários também. Isso ainda vai ter uma discussão na regulamentação da lei.
2: Outra preocupação, secretária, é com a proteção das mulheres vítimas de violência que denunciam seus agressores. Hoje também foram oficializadas medidas para oferecer mais segurança a essas mulheres. Que medidas foram essas?
3: Existem duas situações muito preocupantes. Uma é aquela em que o agressor continua insistindo em ameaçar as mulheres. Acho que vocês acompanharam. Agressores que são presos e dizem vou matar, e dentro do presídio continuam a agir para que essas mulheres tenham a vida atormentada e às vezes sejam vítimas de feminicídio. Então é um endurecimento das leis dirigida aos agressores que persistem em fazer ameaça, e a outra é o afastamento imediato do agressor do lar. Muitas vezes as mulheres ficam submetidas a voltarem para a residência. Existe 65% das mulheres, elas não têm só dependência emocional, têm dependência financeira, ou total ou parcial. E nesse sentido é preciso afastar o agressor do lar. Então, aumentaram as condições de afastar de imediato o agressor do lar.
1: Bom, para concluir, a gente não pode deixar de mencionar, né, secretária, que a gente está completando aí 100 dias do pacto entre os três poderes para esse combate ao feminicídio e à violência contra as mulheres. Queria que a senhora dissesse para a gente o que se pode destacar de avanços nesse período.
3: Olha, a gente avançou muito na ideia de responsabilização do agressor, a de não naturalização da violência, porque quando a sociedade diz que um agressor fica solto ou não é punido, a gente está dizendo que ele está agindo comumente, né? Mas existe um grande destaque, né? É a articulação dos três poderes, onde o executivo, o legislativo e o sistema de justiça estão agindo coordenadamente, e ainda um desafio muito grande para a sociedade brasileira, que é a gente trabalhar com prevenção. Quando a gente falou em ambiente digital, a gente não está falando só de conteúdos criminosos, a gente está falando de conteúdo de ódio, de ideia de civilidade que está indo aí nessas rede pills ou pílulas vermelhas, né, que são inclusive com atores que são capazes de ir para a mídia para dizer mentiras, criando situações e factoides que dá a entender que as mulheres são agressoras. Então, nós vivemos um momento em que a prevenção, a ação nas escolas, nos meios de comunicação, nas instituições religiosas, precisam disputar um modelo de civilidade. E eu acho que o presidente Lula fez um movimento muito importante. Quando ele chama os homens para o centro do debate, ele desloca a questão. Então, tem dois deslocamentos. Os homens estão no centro do debate. Se são agressores, podem ajudar a resolver o problema. O outro é que a vergonha não pode ser da vítima. Então, nós estamos nessa construção de uma sociedade que tem um modelo civilizatório onde as mulheres precisam ser respeitadas e não executadas pelos seus parceiros íntimos. Porque a diferença da violência contra os homens, da violência contra as mulheres, é justamente que o seu agressor faz parte da sua relação de intimidade familiar. E isso é insustentável.
2: Muito bem, nós conversamos com Estela Bezerra, secretária nacional de enfrentamento à violência contra a mulher. Muito obrigado por sua entrevista aqui à Voz do Brasil.
3: Eu que agradeço, Luciano.
1: E as empresas de tecnologia Google, Meta, TikTok, Kuai e Microsoft foram notificadas pela Advocacia Geral da União, que solicitou a colaboração no combate e na prevenção de fraudes digitais relacionadas ao programa Novo Desenrola Brasil.
2: A iniciativa tem como objetivo apoiar famílias brasileiras na renegociação de dívidas.
1: Na notificação encaminhada às empresas, a instituição destacou que os golpes digitais, além de explorarem a vulnerabilidade dos beneficiários, fragilizam a confiança em políticas públicas legítimas e representam um dano à credibilidade das ações estatais.
2: Motoristas por aplicativo e taxistas já começaram a se inscrever no Move Táxi Aplicativos para o financiamento de veículos novos.
1: O governo do Brasil acredita que o programa tem potencial para comercializar até 300 mil veículos em todo o país.
2: E o programa traz vantagens para as mulheres, como taxas de juros mais baixas e recursos para a compra de equipamentos de segurança.
4: Em menos de 24 horas, 164 mil motoristas se inscreveram para participar do programa Move Táxi Aplicativos. Podem participar motoristas de aplicativo com cadastro ativo há pelo menos 12 meses, com ao menos 100 corridas na mesma plataforma, e taxistas registrados em atividade. As condições valem para carros novos de até R$ 150 mil reais, de montadoras habilitadas no programa Mover. O taxista Francisco Neto, de Brasília, acredita que assim todos todos saem ganhando.
5: Parece que é um projeto bom, né? Todo mundo ganha, né? Porque se a frota está renovada, é tendência que melhor para todo mundo. Né?
4: Para fazer a inscrição no programa, basta acessar gov.br/movebrasil. Como conta o Wallace Moreira Lima, secretário nacional de Desenvolvimento

0: Desenvolvimento industrial, inovação, comércio e serviços.
1: A partir desse link que o trabalhador se cadastra, ele já vai ter a informação em 5 dias se ele estar apto ao programa. E aí ele já vai saber que ele pode se beneficiar desse programa.
0: E as condições de financiamento para homens e mulheres são diferenciadas, como explica o secretário Wallace Moreira Lima.
1: Para as mulheres, terá uma taxa de juros menor, a carência para o homem e para a mulher são de 6 meses. Para o homem, o financiamento em até 60 vezes, mas para as mulheres em até 72 vezes.
0: Pelo programa, as mulheres podem dispor ainda de R$15.000 para comprar equipamentos de segurança. Para a motorista por aplicativo Karine Trindade, uma oportunidade para as mulheres.
2: Para nós é uma grande vitória e para as mulheres que vai ter os juros mais reduzidos também e esse financiamento mais facilitado para todos os trabalhadores e trabalhadoras de aplicativo.
0: O total de crédito disponível para o programa é de R$30 bilhões por meio do Banco Nacional de Desenvolvimento Econômico e Social, BNDES. Os financiamentos devem ser efetivados a partir do dia 19 de junho. De acordo com o Ministério da Fazenda, esse prazo é necessário para definição de detalhes e informações aos bancos comerciais sobre o programa. Com locução de Nazi Brum, reportagem de Luciana Colares de Holanda.
3: Hoje, no programa Bom Dia Ministro, produzido pela empresa Brasil de Comunicação, Volney Queiroz, da Previdência Social, afirmou que o governo trabalha para reduzir a fila do INSS.
4: Entre as ações para reduzir as filas estão a realização de mutirões e a contratação de novos peritos.
3: Segundo o ministro, a fila de solicitações do INSS caiu mais de 500.000 nos últimos 2 meses e agora está no menor patamar em 16 meses.
5: O nosso desafio, a nossa tarefa é deixar essa fila abaixo de 1.300.000, ou seja, 1.300.000 é só o fluxo do mês, não tem ninguém esperando, e abaixo dos 45 dias. E nós estamos indo bem nessas duas categorias, digamos. Estamos avançando bem. Estou querendo zerar essa fila até o final desse ano.
4: A equipe de meio ambiente do governo do Brasil fez um alerta para os impactos de 5 projetos de lei em tramitação no Congresso Nacional, que, segundo o Ministério, se forem aprovados, vão trazer grandes prejuízos ao ecossistema no país.
3: De acordo com o Ministério do Meio Ambiente, os textos podem permitir, por exemplo, que uma espécie em extinção não faça parte da lista nacional oficial, se houver interesse econômico, reduz áreas protegidas e restringe punições de crimes ambientais.
4: Entre os pontos criticados está a proibição do uso de imagens de satélite para embargos remotos em áreas desmatadas. Segundo o presidente substituto do IBAMA, Jair Smith, grande parte das fiscalizações contra o desmatamento depende dessa tecnologia.
6: Hoje eu diria que 2/3 de todas as autuações que o IBAMA realiza, voltada à fiscalização da flora, combate ao desmatamento, né? Não só na Amazônia, nós temos um olhar específico para a Amazônia, mas também nós temos desmatamento nos outros biomas, né? Alguns muito sensíveis, que também são afetados por vários desses projetos de lei antiambientais.
3: O ministro do Meio Ambiente e Mudança do Clima, João Paulo Capobianco, informou que vai continuar atuando junto a deputados e senadores para discutir os projetos.
7: Continuamos atuando na Câmara lá, debatendo, buscando o entendimento, mas está muito difícil, como vocês têm visto. Vamos atuar no Senado e vamos atuar após, caso isso tramite seja aprovado no Senado, vamos também trabalhar em relação a apresentar ao Presidente da República esses fatos para que o presidente possa analisar os encaminhamentos que deverá propor.
4: O Brasil ganha reforço de quase 500 mil professores considerados qualificados para o ensino.
3: É o que apontam os resultados da prova nacional docente realizada pela primeira vez no ano passado.
4: A avaliação integra o exame teórico do ENADE das licenciaturas, que avalia a formação inicial de professores.
3: O Ministério da Educação divulgou os dados hoje e anunciou mudanças nos cursos de licenciatura com base nas novas regras da educação à distância.
8: A primeira edição da prova nacional docente teve quase 1.100.000 inscritos. Criada dentro do programa Mais Professores para o Brasil, a prova nacional docente não é obrigatória, mas pode ser usada por estados e municípios em concursos públicos e processos seletivos para professores. Ao todo, 1.530 redes de ensino aderiram à prova. Do total de participantes, 65% foram considerados proficientes. O ministro da Educação, Leonardo Bernardo Barchini, destacou que a prova pode ajudar as redes

0: públicas a melhorar a seleção de professores.
1: Temos quase 500.000 de professores proficientes e que estão à disposição das redes municipais e estaduais, e agora elas têm à disposição um instrumento poderoso que vai poder selecionar da melhor maneira possível.
0: Além da Prova Nacional Docente, o Ministério da Educação divulgou os resultados do ENADE das licenciaturas 2025, que avalia a qualidade da formação inicial de professores. Entre os concluintes de cursos presenciais, 73% foram considerados proficientes. Na educação à distância, o percentual foi de 47%. Também houve diferença por tipo de instituição. Nas universidades públicas federais, a proficiência foi de aproximadamente 76%. Nas públicas estaduais, de 73%. Nas instituições privadas, o índice ficou em 46%. Segundo o MEC, 56% dos cursos avaliados ficaram com conceitos 3, 4 ou 5 no ENADE. O ministro da Educação, Leonardo Barchini, destacou o ineditismo dos dados e os desafios para a formação de professores no país.
1: Pela primeira vez temos resultados dessa magnitude. Com esse detalhamento, a gente vai instituir novas políticas e novas ações para que a gente possa melhorar em todas as áreas a formação de professores no Brasil.
0: Com base nos resultados e nas novas regras para a educação à distância, o MEC informou que todos os cursos de licenciatura EAD não podem abrir novas matrículas e serão encerrados quando as turmas atuais concluírem a formação. Os cursos presenciais também terão que se adequar. Até maio de 2027, deverão reduzir a carga horária à distância de 40 para 30%. Reportagem Jéssica Gonçalves.
2: A próxima edição da Prova Nacional Docente já tem data marcada. Será no dia 20 de setembro.
3: Nesta edição, o exame vai avaliar 21 licenciaturas e os resultados serão divulgados em dezembro.
2: Mais rapidez e segurança na hora de fazer check-in em hotéis e pousadas pelo país. Já está valendo a Ficha Nacional de Registro de Hóspedes.
3: A medida do governo do Brasil busca reduzir a burocracia, dar mais conforto aos viajantes e garantir segurança à rede hoteleira.
2: A ficha é obrigatória, 100% digital e conectada ao sistema gov.br.
4: O que antes era feito no papel, agora em formato 100% digital. A Ficha Nacional de Registro de Hóspedes agiliza a identificação dos turistas, evitando filas e reduzindo custos. A iniciativa preza pelo respeito à privacidade e cumpre a Lei Geral de Proteção de Dados. É o que garante o gerente-geral, Jean Nogueira.
5: É um sistema 100% seguro, né? Na verdade, a gente melhora o processo para evitar fraudes, né? A ficha digital, ela é conectada direto com gov.br, então você acaba tendo um controle melhor, é uma segurança a mais para o hóspede e uma segurança a mais para
4: o
5: hotel.
4: O novo sistema passou a ser obrigatório desde 20 de abril. Ele parece com os check-ins de aeroportos. O registro digital pode ser realizado previamente ou na hora da hospedagem. Para a hóspede paulista Tayane Garcia, o check-in digital poupa tempo para quem tem pressa.
6: Tudo que dê para facilitar o teu dia a dia é sempre bem-vindo.
4: A plataforma não coleta dados sobre despesas do cliente e nem monitora pessoas. Serve apenas para registrar informações sobre o turismo e também apoiar a segurança pública. Um ganho para hóspedes e para a rede hoteleira, como defende Jean Nogueira.
5: Os dados que o cliente preenchia na ficha antiga, a gente tinha que mensalmente enviar para os órgãos competentes. Isso hoje é feito automaticamente.
4: No caso de turistas estrangeiros, a ficha disponibiliza módulos específicos em inglês e espanhol. O sistema é intuitivo e respeita os padrões globais de hospitalidade. Reportagem Cleide Lopes.
3: Essas foram as notícias do governo do Brasil.
2: Fique agora com o Minuto do TCU. Em seguida, as notícias do Poder Judiciário e do Congresso Nacional. Boa noite.
3: Boa noite para você e até amanhã.
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9: O novo ministro do Tribunal de Contas da União, Odair Cunha, tomou posse do cargo nesta quarta-feira, dia 20 de maio. A cerimônia foi realizada na sede do TCU, em Brasília, e teve a presença do presidente da República, Luiz Inácio Lula da Silva, o vice-presidente Geraldo Alckmin e diversas outras autoridades. Durante seu discurso, Odair Cunha relembrou sua trajetória e destacou que chega à Corte de Contas devido à sua história pública.
10: Hoje estou aqui porque fui escolhido pelo Congresso Nacional, por homens e mulheres eleitos pelo povo brasileiro. Recebo essa escolha não apenas como uma honra pessoal, mas também como um reconhecimento de que a experiência pública, a escuta e o diálogo podem contribuir para a missão dessa instituição.
9: O ministro ocupa a vaga deixada por Haroldo Cedrás, que se aposentou em fevereiro. Saiba mais em tcu.gov.br.
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11: Presidente do STF do CNJ anuncia avanços na concessão de medidas protetivas para mulheres.
12: STJ identifica habeas corpus com erros gerados por inteligência artificial e comunica caso à OAB.
11: Presidente do TSE destaca a atuação da Justiça Eleitoral no combate à fraude e à cota de gênero.
12: Boa noite, eu sou Marcela Luiza.
11: E eu sou Walter Lima.
12: Mais de 50% das medidas protetivas de urgência são concedidas no mesmo dia em que são requeridas e cerca de 90% são analisadas em até 48 horas.
11: O dado foi apresentado hoje durante cerimônia no Palácio do Planalto, que marcou os 100 dias do Pacto Brasil de Enfrentamento do Feminicídio entre os três poderes. Pablo Lemos.
13: O presidente do CNJ e do Supremo Tribunal Federal, ministro Edson Fachin, afirmou que os resultados iniciais demonstraram avanço na resposta institucional aos casos de violência doméstica e feminicídio.
14: Quando os três poderes caminham juntos, o Estado brasileiro é capaz de proteger quem mais precisa e é capaz de fomentar uma mudança cultural.
13: Fachin também destacou a implementação do Formulário Nacional de Avaliação de Risco, documento eletrônico que permite a tramitação digital dos pedidos de medidas protetivas.
12: Ministro do STJ identifica habeas corpus com erros criados por IA e determina a comunicação à OAB.
11: A defesa pedia a soltura de um preso preventivamente por tráfico de drogas em Minas Gerais. Fátima Uchoa.
15: O ministro Rogério Schietti Cruz apontou que no pedido havia citações fabricadas em série, fenômeno conhecido como alucinação de inteligência artificial, quando a ferramenta cria informações falsas com aparência de verdadeiras. O advogado admitiu o uso eventual da tecnologia, mas afirmou ter feito revisão técnica e jurídica do conteúdo. No entanto, para o relator, os elementos contradizem essa afirmação. Assim, Schietti determinou o envio de ofício à Ordem dos Advogados do Brasil para a Ciência dos Fatos e eventual adoção de medidas cabíveis. Mesmo com as falhas identificadas no habeas corpus, o ministro concluiu que a prisão preventiva estava devidamente fundamentada e negou a liminar.
12: Presidente do TSE destaca a atuação da Justiça Eleitoral no combate da fraude à cota de gênero.
11: Ministro Nunes Marques ressaltou novo pleito em Melgaço, no Pará. Fábio Ruas.
16: Melgaço elegeu 3 mulheres em eleições suplementares para ocupar cadeiras na Câmara Municipal. De acordo com Nunes Marques, a nova eleição teve como destaques a agilidade e a eficiência da apuração em um município marcado por extensas áreas ribeirinhas. O presidente do TSE reafirmou o compromisso da Justiça Eleitoral com a inclusão política das mulheres e de outros grupos da sociedade, o que, segundo ele, é uma verdadeira exigência democrática.
12: A Justiça do Trabalho segue em ação na Ilha do Marajó.
11: Durante a itinerância, juízes estão dando solução a várias pendências judiciais. Luma Soares.
17: Em Melgaço, a Justiça Trabalhista reforça o combate ao trabalho escravo contemporâneo e infantil, além de garantir um protocolo para julgamentos com perspectiva inclusiva. Num outro eixo de apoio aos moradores, houve doação de computadores e cursos de inclusão no mercado de trabalho. O mutirão do Justiça Itinerante vai até sexta-feira, dia 22.
12: MBF pede a suspensão imediata de leilões de energia elétrica que podem encarecer a conta de luz em pelo menos 500 bilhões de reais pelos próximos 15 anos.
11: Caso os órgãos não atendem à recomendação no prazo de 48 horas, o MBF poderá adotar medidas judiciais.

0: judiciais. Tatiana Castro.
1: A investigação do MPF aponta que os preços teto dos leilões, isso é, o valor máximo que o governo aceitaria pagar pela energia, sofreram um aumento repentino, entre 73% e 100%. Além da suspensão imediata do leilão, o MPF também pede que os órgãos refaçam os cálculos com base em premissas neutras e independentes. Caso os órgãos não acatem a recomendação no prazo de 48 horas, o MPF poderá adotar as medidas judiciais.
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2: Uma boa noite.
0: E até amanhã.
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5: Eu sou Paula Groba.
6: E eu sou Humberto Pinheiro.
5: E estes são os destaques de hoje do Jornal do Senado, que começa agora.
6: Senado aprova novo piso para médicos e cirurgiões dentistas. Texto segue para a Câmara.
5: Governo e Senado negociam MP para criar crédito especial a produtores afetados por desastres climáticos.
6: Plenário conclui votação de indicações para embaixadas, CVM e Corregedoria do Conselho Nacional de Justiça.
5: Boa noite.
6: Boa noite.
5: Médicos e cirurgiões dentistas poderão passar a ter um piso salarial nacional definido em lei. Uma proposta aprovada na Comissão de Assuntos Sociais fixa o valor inicial de R$ 13.662, com previsão de reajuste anual.
6: A proposta segue para análise da Câmara dos Deputados. Repórter Patrícia Oliveira.
7: Médicos e cirurgiões dentistas passam a receber um piso salarial de R$ 13.662 para uma jornada semanal de 20 horas. O reajuste de salário foi aprovado na Comissão de Assuntos Sociais. A proposta da senadora Daniela Ribeiro, do Progressistas da Paraíba, atualiza regras da legislação de 1961 sobre a remuneração dessas categorias. O senador Fernando Dueira, do PSD de Pernambuco, também determinou reajuste anual pelo IPCA, adicional de 50% para trabalho noturno e horas extras, além de intervalo de descanso de 10 minutos a cada uma hora e meia trabalhada. Dueira destacou que o congelamento do piso desde 2022 contribuiu para a precarização das relações de trabalho na área da saúde, além da dificuldade de profissionais permanentes em municípios pequenos e regiões remotas.
8: Ao fixar piso concreto com correção anual, contribui para reverter essa tendência. Para que as políticas de interiorização de profissionais produzam efeitos duradouros, em vez de depender exclusivamente de programas emergenciais e transitórios.
7: A proposta prevê ainda que o aumento das despesas de estados e municípios seja custeado por transferências do Fundo Nacional de Saúde. Se não houver pedido para votação no plenário, a proposta segue para análise da Câmara dos Deputados.
5: E seguiu para o plenário do Senado a ampliação de direitos para agentes de vigilância sanitária e agentes indígenas de saúde e saneamento. A proposta equipara benefícios já garantidos a outras categorias do SUS e reconhece o papel desses profissionais na prevenção de doenças e no atendimento a comunidades vulneráveis, muitas vezes em áreas remotas.
6: E uma sugestão legislativa transformada em projeto de lei pela Comissão de Direitos Humanos poderá reajustar em até 100% as bolsas do programa Mais Médicos. As informações com Rodrigo Rezende.
9: As bolsas pagas no programa Mais Médicos podem ter um reajuste de até 100%. Uma sugestão legislativa com esse tema, apresentada por meio do programa E-Cidadania, foi acatada pela Comissão de Direitos Humanos e Legislação Participativa e passará a ser analisada no Senado como projeto de lei. O relator, senador Zequinha Marinho, do Podemos do Pará, ressaltou que os reajustes das bolsas desde a criação do programa não acompanharam a inflação.
10: Efetivamente, quando da criação do programa, em 2013, as bolsas pagas eram formação de R$ 10.000, supervisão de R$ 4.000 e a

0: Tutoria de R$5.000. 13 anos depois, enquanto a bolsa formação é de R$14.161,63, as outras duas sequer tiveram os seus valores atualizados.
1: O projeto de lei que será discutido reajusta as bolsas para os seguintes valores: formação R$20.000, supervisão R$8.000 e tutoria R$10.000. A partir da publicação da possível lei, os reajustes seriam anuais baseados no IPCA.
2: O presidente do Senado, Davi Alcolumbre, convocou uma sessão conjunta do Congresso Nacional para analisar vetos à lei de diretrizes orçamentárias que impedem municípios inadimplentes com até 65 mil habitantes de celebrar convênios e receber recursos federais.
3: Segundo Alcolumbre, a votação poderá permitir o acesso de mais de 3 mil municípios a recursos federais. Ele afirmou ainda que a pauta foi definida após pedido apresentado durante a Marcha dos Prefeitos, organizada pela Confederação Nacional dos Municípios, realizada nesta semana em Brasília. A sessão do Congresso está agendada para esta quinta-feira.
4: Nós fizemos um compromisso, o Senado e a Câmara dos Deputados, para convocarmos uma sessão no dia de amanhã com apenas 4 dispositivos da LDO que tratam da derrubada dos vetos que viabilizam mais de 3.100 municípios brasileiros acessarem os recursos com convênios federais do Brasil.
2: E o Senado aprovou nesta terça-feira a indicação de 7 diplomatas para chefiar embaixadas e representações do Brasil no exterior. Entre os nomes aprovados estão os novos embaixadores do Brasil no Japão, Vietnã, Omã, Albânia, Belize e Bahamas, além do representante permanente do país na Organização das Nações Unidas, Ricardo de Souza Monteiro.
3: O plenário também aprovou indicações para a Comissão de Valores Mobiliários e para a Corregedoria do Conselho Nacional de Justiça. Otto Eduardo Fonseca Lobo foi aprovado para a presidência da CVM. Os indicados agora poderão ser nomeados pela Presidência da República.
2: E a Comissão de Assuntos Econômicos adiou a votação do projeto que cria uma linha especial de crédito para produtores rurais afetados por eventos climáticos e crises internacionais. Relator da proposta, o senador Renan Calheiros, do MDB de Alagoas, retirou o texto da pauta após pedido do Ministério da Fazenda para novas negociações.
3: A proposta prevê o uso de recursos do Fundo Social do Pré-Sal para financiar agricultores prejudicados por secas, enchentes e impactos econômicos de conflitos geopolíticos. O texto também estabelece juros diferenciados, prazo de pagamento de até 10 anos com 3 de carência, além de regras para atender produtores, cooperativas e associações em situação de calamidade ou com perdas na produção. Após reunião com a equipe econômica na tarde de hoje, Renan Calheiros afirmou que houve avanços nas negociações e sinalização de apoio do governo à medida.
5: Está tudo caminhando bem no sentido de se publicar uma medida provisória com critérios de enquadramento, de juros, de carência e de prazo de 10 anos para pagar. O ministro da Fazenda está fazendo da sua parte tudo absolutamente tudo para que essa negociação seja concluída na próxima segunda-feira.
2: Enchentes, secas e ondas de calor cada vez mais intensas estarão no centro de um debate no Senado sobre mudanças climáticas. A discussão vai tratar dos impactos de fenômenos como o El Niño e das formas de prevenir e responder a desastres naturais.
3: Para o senador Esperidião Amin, do PP de Santa Catarina, o objetivo é trabalhar para reduzir perdas humanas, sociais e econômicas causadas por eventos climáticos extremos. A sessão está marcada para o próximo dia 28 de maio.
6: Reduzir danos significa salvar vidas, em primeiro lugar, e reduzir o impacto na economia, na sociedade brasileira, especialmente dos estados que venham a ser os alvos maiores desta possível calamidade climática, ou pelo menos desse transtorno climático, a nos prevenirmos.
2: Já o senador Cleitinho, do Republicanos de Minas Gerais, criticou a proposta que permite o parcelamento de dívidas de partidos políticos. O texto foi aprovado pela Câmara dos Deputados e deve ser analisado pelo Senado.
3: O parlamentar defendeu que o Congresso Nacional priorize medidas para melhorar a qualidade de vida dos trabalhadores. Segundo Cleitinho, o alto custo de vida tem dificultado o acesso da população a itens básicos. Ele também cobrou mais debates sobre a escala de trabalho 6x1.
7: Vim falar que não pode discutir essa questão do fim da escala 6x1. Pois tem que discutir sim. Traga a compensação, coloque na balança aqui, equilibra a balança, tanto para o empresário quanto para o trabalhador.
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3: Com edição de Paula Groba e trabalhos técnicos de Eliseu Caires, o Jornal do Senado fica por aqui. Acompanhe agora as notícias da Câmara dos Deputados. Boa noite.
2: Boa noite e até amanhã.
9: Jornal Câmara dos Deputados. Câmara aprova mudanças nas regras de prestação de contas de partidos.
10: Plenário aumenta a pena para crime virtual contra crianças e adolescentes.
9: Deputados defendem a descentralização de recursos para os municípios.
11: Boa noite. Gilson Daniel, do Podemos do Espírito Santo, aproveita a marcha dos prefeitos em Brasília para defender a ampliação dos recursos destinados aos municípios. Ele assinala que é nas cidades que a população busca atendimento de saúde, educação e assistência social.
9: Gilson Daniel avalia que a Câmara precisa debater o financiamento municipal para desconcentrar verbas públicas da União e dos estados. O congressista reforça a importância das emendas parlamentares como instrumento de apoio aos mais de 70 municípios capixabas.
11: Gabriel Nunes, do PSD, defende solução definitiva para as dívidas dos municípios com o INSS, principalmente nas pequenas e médias cidades. O parlamentar aponta que, na Bahia, prefeituras enfrentam dificuldades para pagar suas obrigações sem comprometer os serviços oferecidos à população.
9: Gabriel Nunes pede que o Congresso enfrente a pauta diante do peso da alíquota previdenciária nos cofres das prefeituras. Ele propõe o retorno do índice de contribuição a 8%, com o objetivo de aliviar os gastos das pequenas e médias cidades baianas.
11: Daniel Tzerciak, do PSDB do Rio Grande do Sul, comemora a garantia da Agência Nacional de Transportes Terrestres de que este ano não haverá cobrança de pedágios nas BRs 116 e 392. O deputado afirma que o fim do antigo contrato de concessão interrompe um ciclo de tarifas elevadas.
9: Daniel Tzerciak considera que a pausa nas cobranças é necessária para estimular o desenvolvimento econômico, atrair investimentos e gerar empregos nos mais de 100 municípios da mesorregião da metade sul gaúcha.
11: Marcelo Nilo, do Republicanos, critica a gestão do governo da Bahia, afirmando que áreas como saúde, segurança pública, educação e geração de empregos enfrentam dificuldades. O parlamentar também questiona gastos com eventos institucionais diante de demandas sociais da população.
9: Marcelo Nilo relembra o rompimento político com o PT após décadas de aliança e faz críticas ao governo federal. Na visão do deputado, há insatisfação popular com as atuais gestões petistas na Bahia e no país.
12: Trabalho.
11: Benedita da Silva, do PT do Rio de Janeiro, reforça seu apoio à PEC do fim da escala 6x1. A deputada argumenta que a redução da carga horária melhora a produtividade por diminuir o esgotamento físico e mental que afeta os trabalhadores no país.
9: Benedita da Silva afirma que a mudança para o modelo 5x2 viabiliza períodos adequados para o descanso e para a convivência familiar. Ela critica o posicionamento contrário à PEC e classifica a jornada 6x1 como exaustiva para a classe trabalhadora.
11: João Daniel, do PT de Sergipe, defende o fim da escala 6x1 e afirma que a redução da jornada vai garantir mais qualidade de vida aos trabalhadores, com mais tempo para descanso, convivência familiar e cuidados com a saúde.
9: João Daniel também enaltece mobilizações sociais e sindicais em defesa da proposta e sustenta que a mudança pode fortalecer a economia e ampliar a valorização da classe trabalhadora no país.
11: Daiana Santos, do PCdoB do Rio Grande do Sul, defende a adoção da jornada de 5 dias de trabalho para 2 de descanso. Segundo ela, a proposta garante condições mais humanas e combate rotinas exaustivas enfrentadas por milhões de trabalhadores.
9: Daiana Santos critica medidas que condicionam a redução da jornada a mudanças em direitos trabalhistas, como cortes no FGTS e desoneração patronal. Para a deputada, a melhoria das condições de trabalho não deve servir como moeda de troca nas negociações do Congresso.
11: Fernando Mineiro, do PT do Rio Grande do Norte, defende o fim da escala

0: 6x1, com redução da jornada semanal para 40 horas. O legislador sustenta que a mudança tem apoio da maioria da população brasileira por garantir mais tempo de descanso aos trabalhadores.
1: Senado Mineiro critica a tentativa de mudança na PEC do fim da escala 6x1, que acrescenta o período de 10 anos para a implantação da escala 5x2. Ele pede que a sociedade e as centrais sindicais acompanhem a votação para pressionar o Congresso em defesa da redução do tempo de trabalho.
0: Marcon, do PT do Rio Grande do Sul, condena parlamentares da oposição que não apoiam a PEC do fim da escala 6x1. O deputado afirma que os trabalhadores precisam de mais tempo para cuidar da saúde, conviver com a família e ter acesso ao lazer.
1: Marcon critica a apresentação de uma emenda que prevê, em vez de reduzir a jornada para 40 horas, aumentar para até 52 horas de trabalho por semana. Na opinião do congressista, quem defende esse tipo de mudança trata o trabalhador como máquina, não como ser humano.
2: Votação.
0: Câmara aprova projeto que permite que o trabalhador empregado na safra agrícola continue a receber o Bolsa Família. O repórter Marcelo Larcher tem mais detalhes.
3: O plenário da Câmara concluiu a aprovação de um projeto que garante a continuidade do pagamento de benefícios sociais, como o Bolsa Família, para o trabalhador que se empregar em atividade ligada à safra agrícola. Esse tipo de serviço varia de acordo com a atividade agrária e compreende o período entre o preparo do solo e a colheita. Os contratos para esse tipo de trabalho, de acordo com a lei de 1973, têm um período máximo de 2 anos. Acontece que as regras do Bolsa Família estão atreladas a um valor máximo de renda por pessoa. Esse limite foi definido em R$ 218,00 mensais. O que faz com que o trabalhador perca o direito se obtiver um trabalho com carteira assinada, como é o caso da safra. O argumento é de que algumas culturas agrícolas, como o café, o alho, a batata, a uva, a maçã e a cebola, têm elevada necessidade de mão de obra, o que faz com que o trabalhador prefira manter a Bolsa Família a trabalhar com carteira assinada. O projeto apresentado pelo deputado Zé Vitor, do PL de Minas Gerais, foi aprovado pela Câmara em 2024 e depois foi alterado pelo Senado. A proposta retornou para análise dos deputados e o relator, deputado Evair Vieira de Mello, do Republicanos do Espírito Santo, rejeitou a maioria das mudanças feitas pelos senadores. O texto original aprovado pela Câmara retira do cálculo da renda familiar para efeito do recebimento de benefícios sociais o salário recebido pelo trabalhador no contrato da safra. O Senado, por sua vez, optou por alterar a regulamentação do programa Bolsa Família para prever a reinclusão do beneficiário excluído no caso da média anual de renda da família superar o limite permitido. Para o relator Evair Vieira de Mello, a mudança não garante a permanência do trabalhador safrista no Bolsa Família.
4: Entendemos que a proposta do Senado Federal, ela não aprimora significativamente a operacionalização do programa Bolsa Família, na medida em que continua a impedir a contratação de safristas, cuja condição, mesmo após a sua contratação, ainda é de vulnerabilidade social em face das peculiaridades inerentes à atividade agropecuária que é sazonal. O contrato de safra desempenha papel essencial para a manutenção da produção agrícola e da pecuária nacional.
3: O projeto que garante a continuidade do pagamento de benefícios sociais, como Bolsa Família, para o trabalhador que se empregar em atividades ligadas à safra agrícola, seguiu para a sanção presidencial e já pode virar lei. Da Rádio Câmara de Brasília, com informações de Antônio Vital, Marcelo Larcher.
2: Agricultura.
1: Tiago de Joaldo, do Republicanos de Sergipe, cobra do governo a conclusão de estudos sobre possível prática de dumping na importação de leite da Argentina e do Paraguai. Ele afirma que a concorrência estaria prejudicando produtores brasileiros e tornando a atividade economicamente insustentável.
0: Tiago de Joaldo também pede ações do governo de Sergipe para fortalecer a cadeia leiteira local. Ele menciona, por exemplo, incentivos tributários, compras públicas de leite produzido no estado e apoio institucional aos produtores do sertão sergipano.
1: Dr. Flávio, do PL, exalta a exposição de produtos do agronegócio do Rio de Janeiro na Câmara, com a participação de produtores da região serrana e do norte fluminense. O parlamentar assinala que a divulgação de produtos regionais amplia mercados e fortalece a agricultura do estado.
0: Dr. Flávio pediu ainda a derrubada do veto presidencial ao projeto que reconhece o norte e noroeste fluminense como região do semiárido. Para o deputado, a medida vai facilitar o acesso ao crédito e ampliar investimentos para os produtores rurais da região.
2: Justiça.
1: Câmara aprova projeto que aumenta a punição para pedófilos quando o crime é cometido pela internet. O repórter Antônio Vital acompanhou a votação.
2: Deputados e deputadas aprovaram um projeto que aumenta penas para crimes relacionados a abusos sexuais de crianças e adolescentes em ambientes digitais, inclusive com o uso de ferramentas de inteligência artificial. A proposta considera a violência sexual de criança ou adolescente qualquer representação de atividade sexual ou nudez que envolva criança ou adolescente real ou fictícia. Isso vai valer para fotografia, vídeo ou imagem digital, mesmo que produzida, manipulada ou gerada com o uso de tecnologias digitais, inclusive inteligência artificial. A proposta também deixa claro no Código Penal que todos os crimes contra a dignidade sexual, como estupro e estupro de vulnerável, também serão caracterizados quando cometidos no ambiente digital. Todos esses crimes passam a ser considerados hediondos, o que significa mais tempo de cumprimento de pena em regime fechado. O projeto também torna crime o simples acesso a conteúdo de pedofilia na internet. Ou seja, isso será crime mesmo se a polícia não encontrar arquivos com conteúdo de abusos sexuais ou violência contra crianças e adolescentes armazenados no computador ou na nuvem do acusado. A proposta também aumenta em até um terço a pena para aliciamento de crianças ou adolescentes por meio de inteligência artificial ou filtros capazes de alterar a imagem ou a voz do criminoso para enganar a vítima. O agravamento da pena vai valer também no caso de perfis falsos em plataformas de jogos online, aplicativos de mensagens, salas de bate-papo e redes sociais. Segundo a relatora, a deputada Rogéria Santos, do Republicanos da Bahia, esse dispositivo foi inserido na proposta após o caso de um criminoso no Rio Grande do Sul que vitimou 127 meninas usando perfis falsos criados por inteligência artificial. Além do aumento de penas, o projeto legaliza a infiltração policial em investigações sobre redes de pedofilia na internet, em especial as chamadas rondas virtuais, com possibilidade, inclusive, de requisição de dados de conexão às plataformas sem a necessidade de autorização judicial. Isso poderá ser feito no caso de risco iminente à vida ou integridade física de crianças vítimas de abusos. Para a relatora Rogéria Santos, a proposta moderniza a legislação.
5: A proposição institui medidas modernas de enfrentamento e repressão aos crimes de violência sexual contra crianças e adolescentes no ambiente digital. Ao regulamentar a ronda virtual e os crimes praticados com o uso de inteligência artificial e da utilização de técnicas de mascaramento de endereço de IP, os números, senhoras e senhores, são alarmantes.
2: O texto também cria novo crime no Estatuto da Criança e do Adolescente, com pena de até 6 meses de prisão para quem deixar de comunicar ao Conselho Tutelar, ao Ministério Público ou à polícia casos de abuso sexual pela internet. A proposta garante ainda à criança ou adolescente vítima de violência sexual o direito ao atendimento psicológico e psicossocial especializado no Sistema Único de Saúde, o SUS, e o agressor será obrigado a cobrir todos os custos do tratamento, incluindo ressarcimento ao SUS. Para o deputado Osmar Terra, do PL do Rio Grande do Sul, autor do projeto, a proposta fecha portas que estavam abertas para os criminosos. O projeto, que aumenta apenas para crimes relacionados a abusos sexuais de crianças e adolescentes em ambientes digitais, inclusive com o uso de ferramentas de inteligência artificial, seguiu para análise do Senado. Da Rádio Câmara, de Brasília, Antônio Vital.
6: Educação.
0: Lincoln Portela, do PL de Minas Gerais, critica a decisão judicial que condenou um casal do interior de São Paulo por evasão escolar relacionada aos filhos. Ele questiona a medida e argumenta que a família estaria garantindo uma educação domiciliar às crianças.
1: O parlamentar também chama atenção para os índices de evasão escolar no país e defende prioridade no enfrentamento de casos de estudantes sem acesso à educação. Segundo Lincoln Portela, a situação exige foco das autoridades públicas e do sistema de justiça.
6: Segurança Pública.
0: O escolto do PT da Paraíba elogia a atuação da Polícia Federal no enfrentamento às organizações criminosas que se infiltraram no sistema econômico nacional. Ele argumenta que as investigações sobre fraudes financeiras devem prosseguir sem interferências políticas.
1: O escolto salienta que os órgãos de inteligência precisam seguir os rastros documentais de transações suspeitas envolvendo autoridades e empresários citados em CPIs. Na avaliação dele, esse é o caminho para fortalecer a segurança pública e a soberania do Estado brasileiro.
6: Eleições.
0: Câmara aprova mudanças nas regras de prestação de contas de partidos políticos. A repórter Daniele Lessa acompanhou a votação dessa mini-reforma eleitoral.
7: A Câmara dos Deputados aprovou o projeto que altera regras sobre prestação de contas, punições e funcionamento administrativo partidário, modificando diversos pontos da Lei dos Partidos Políticos. Relator da proposta, o deputado Rodrigo Gambale, do Podemos de São Paulo,

0: Paulo argumentou que o projeto foi construído a partir das demandas dos líderes partidários, com o objetivo de dar mais segurança jurídica às legendas. Já os deputados contrários ao projeto destacaram que nenhum parlamentar subiu à tribuna para defender a proposta no plenário. O projeto proíbe bloqueios e penhoras automáticas sobre recursos do fundo partidário e do fundo eleitoral, exceto em casos de uso irregular reconhecido pela Justiça Eleitoral, ponto criticado pelo deputado Kim Kataguiri, do Missão de São Paulo.
1: E aqui eu faço chamo a atenção de todos os partidos que dizem defender o trabalhador. Esse projeto está dizendo o seguinte: se um partido contratar um trabalhador e ele der calote nas verbas trabalhistas, se o partido não pagar o INSS, se o partido não pagar o FGTS, esse partido não poderá ser penhorado.
0: A deputada Adriana Ventura, do Novo de São Paulo, criticou a falta de debate sobre o projeto, que foi divulgado publicamente apenas 30 minutos antes da votação. Ela reconheceu que a proposta simplifica a burocracia, mas classificou como aberração o trecho que suspende processos administrativos e judiciais dos partidos anteriores durante fusões entre legendas.
2: Um partido se alimenta de dinheiro público, se é sustentado com dinheiro público do cidadão brasileiro, faz um monte de irregularidade. Aí, o que que acontece? Tem uma fusão, então tem um partido podre que funde com outro partido. Tudo do partido podre não passa para o novo, ele não assume responsabilidade nenhuma. Tudo é suspenso. Isso é grave, gente.
0: Segundo o texto, o novo partido responderá pelas dívidas das legendas anteriores, mas não sofrerá suspensão de recursos do fundo partidário por irregularidades em contas antigas que já foram julgadas. A deputada Fernanda Melchiona, do PSOL do Rio Grande do Sul, pontuou que os cidadãos não têm acesso ao prazo de 15 anos para pagarem suas dívidas, ponto que também está na proposta.
2: Digo mais, o aumento das parcelas em 180 parcelas é 15 anos. Para os partidos pagar. O pobre do povo pega ali no cheque especial, tem que pagar, se não é o juro, não sei o que. Os partidos vão ter 15 anos, independente do valor.
0: O texto também prevê que em semestre eleitoral não poderá haver suspensão de repasses do fundo partidário ou do fundo eleitoral por irregularidades em prestações de contas anteriores. Outra mudança trata da análise das contas partidárias. O texto determina prazo de até 3 anos para julgamento dos processos de prestação de contas pela Justiça Eleitoral. Se esse prazo não for cumprido, o processo poderá ser extinto por prescrição. O projeto ainda cria regras para uso de aplicativos de mensagem por partidos e candidatos. As legendas poderão registrar números oficiais para envio de mensagens a eleitores e essas contas não poderão ser bloqueadas pelas plataformas sem decisão judicial. A proposta, que foi chamada de mini-reforma eleitoral, vai ser agora analisada pelos senadores. Da Rádio Câmara de Brasília, Daniele Lessa.
3: Direitos Humanos. Charles Fernandes, do PSD da Bahia, registra o Dia Nacional da Luta Antimanicomial, celebrado em 18 de maio. O parlamentar ressalta a importância da mobilização por um modelo de tratamento humanizado, digno e em liberdade para pessoas em sofrimento psíquico.
4: Charles Fernandes lembra que a data também marca os 25 anos da Lei da Reforma Psiquiátrica. O deputado defende o fortalecimento da rede de atenção psicossocial com ampliação dos CAPs e das residências terapêuticas.
3: Saúde. Otone de Paula, do PSD do Rio de Janeiro, cobra do Executivo Federal o recolhimento de um guia sobre pré-natal distribuído pelo Ministério da Saúde. Ele argumenta que o material descumpre o compromisso do governo de vetar políticas públicas que abordem a interrupção da gravidez.
4: Otone de Paula contesta as diretrizes do documento ao apontar que o texto oficial substitui as palavras mãe e gestante pela expressão pessoas que gestam. Ele reforça sua discordância com a destinação de recursos públicos para informativos que tratam do tema.
3: Segundo denúncia de Marangoni, do Podemos de São Paulo, empresas de auditoria médica estariam negando procedimentos de saúde em larga escala. Ele cita o caso de uma empresa que utiliza algoritmos e planilhas controlados pelos próprios planos de saúde para tomar decisões.
4: Marangoni argumenta que a negativa de cirurgias e tratamentos sem análise médica individualizada desrespeita a lei do ato médico e o código de ética da categoria. O deputado defende uma CPI para investigar as operadoras e cobra fiscalização mais rigorosa da Agência Nacional de Saúde Suplementar.

0: Notícias. As votações de hoje no plenário da Câmara começaram no meio da tarde. A edição de amanhã vai trazer informações sobre a pauta de projetos em discussão ao longo da semana.
1: Termina agora o Jornal Câmara dos Deputados com trabalhos técnicos de Everson.

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11: Boa noite.
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11: Tudo certinho, gente? Chegamos. Quarta-feira, 811 YD 832, canal 272. Educador FM, Batatais, São Paulo. 24 horas no ar com você. Sou eu, João Luiz, na sua companhia. Por aqui até as 10. Como tá a sua noite? Tá de boa, tranquilo e favorável? Friozinho bateu aí? 47 anos. Sempre ela com você.
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11: Fala comigo, fala com as ondas da melhor. Boa noite, Batatais. Espero que esteja tudo bem com você, com a sua família. Mais uma quarta-feira de trabalho, mais uma quarta-feira que iniciamos com chuva, um pouquinho de frio pra desafogar também, né? Que bom estar contigo. Lhe acompanho com muita música boa, tem informação, tem você, o nosso princípio de tudo, o melhor ouvinte. E o Zap Zap abertaço. 999861023. Chega mais, participa aí em alto volume, sempre estará com a boa música. Ótima noite a você que tá no rolê na cidade.

Santos tá vencendo aí, hein? 2-0 para o Santos. Olha o Santos, meu. Tá pensando o quê? Eu não vi se o Neymar tá em campo, hein? Eu acho que não, hein? Eu acho que o Neymar tá de boa. E tá de férias até na Copa do Mundo. É, dá uma olhadinha aqui. 2-0 do Santos em cima do São Lourenço. Olha o Santos. Santos, Santos, Santos, sempre Santos. É, o Neymar não tá em campo. O Gabriel Barbosa, o Gabigol tá lá. Olha o Santos vencendo em casa. Alô, Wagner. Boa noite. Tá em Tamogi com a gente.

bom descanso também na boa curtição com a gente. Zap Zap ativadaço. Que bom estar contigo, você ligadinho aí onde quer que esteja. Me conte aí, tá no rolê pelo carro? Onde você tá? Tá em casa preparando o rango, tomando uma geladinha pra gelar ainda mais? E aí, me conte? Vamos dar aquele upgrade?

algo vem aí com certeza, viu? Ou no final do ano, ou até no dia 8 de julho, será que vem algo aí? Tá dando o que falar, a mídia não tá contando muito, você só vai ver nas redes sociais. Pois, quatro espécies alienígenas foram retiradas de OVNIs, afirmou um ex-pesquisador do governo dos Estados Unidos, além de ter capturado 300 ou mais naves.

nessas últimas semanas, acidentados com naves e muito mais. Ele, ex-consultor do programa de aplicações de sistema avançados de armas aeroespaciais. E aí, será que vem algo aí nesse mês de julho? Daqui a 2 meses, menos de 2 meses, ou até no final do ano? Algo sério vai acontecer, hein? Ou até 2027, segundo alguns relatos. Mentira ou verdade?

0: estão entre nós? Você é um deles? Já já eu volto com você e muito mais. Boa noite, ótima quarta.
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5: Se o seu carro começou a bater seco ou fazer estalos ao passar em buracos, não ignore. Esse tipo de barulho geralmente indica desgaste em buchas, amortecedores ou outros componentes da suspensão. E o pior é que muita gente acaba se acostumando com o som como se fosse normal. A dica do Automotors é investigar qualquer barulho novo o mais rápido possível. Quanto mais cedo você resolve, menor o prejuízo e maior a sua segurança. Carro em bom estado não bate em qualquer irregularidade da pista.
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0: Laís, olha o seu som aí, boa noite. Quer curtir a Boys Band? Backstreet Boys, 8h33.

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